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1: Boa noite.
2: Boa noite para você que nos acompanha em todo o país.
1: Quinta-feira, 28 de maio de 2026.
2: Vamos ao destaque do dia: emprego.
1: Brasil tem o menor desemprego para o trimestre encerrado em abril desde 2012.
2: Em abril foram geradas mais de 85 mil novas vagas de trabalho formais. Luana Karen.
3: O Brasil encerrou abril com mais de 47 milhões e 800 mil empregos com carteira assinada.
1: E ainda, presidente Lula sanciona projeto que cria a Universidade Federal Indígena.
2: Será a primeira instituição de ensino superior do país voltada aos povos originários.
4: Aos poucos a gente vai ensinando o mundo a compreender que é possível, de forma civilizada, a gente garantindo a todos aqueles que habitam o planeta a ter os seus direitos.
1: Você vai ouvir também: combate ao crime organizado.
2: Nova operação avança na asfixia financeira e no fim das fraudes no setor de combustíveis.
1: Ação também impede que gasolina adulterada seja repassada aos consumidores.
2: Na apresentação da Voz do Brasil, hoje, Mariana Jungmann e Luciano Seixas.
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2: O emprego no Brasil continua em crescimento.
1: No mês de abril, foram criados quase 86 mil postos de trabalho com carteira assinada.
2: E a taxa de desocupação no país é a menor desde 2012.
3: Em abril, a atendente Willy da Silva conseguiu uma posição em um restaurante no centro de Brasília. Ela estava desempregada há 6 meses e buscava uma oportunidade de trabalho que permitisse que ela tivesse mais tempo com os filhos.
5: Porque eu curto muito as crianças agora, né? Final de semana eu tô em casa com eles, é feriado, eu não trabalho. É uma coisa garantida, né? Eu tenho um emprego fechado. Com a carteira assinada e tudo, eu vou ter todos os meus direitos, um dia eu sair e tudo mais.
3: Assim como Willy, milhares de brasileiros conseguiram uma emprego no país este ano. Cenário captado pela Pesquisa Nacional por Amostra de Domicílios. De acordo com a PNAD Contínua, a taxa de desocupação no trimestre encerrado em abril foi de 5,8%, o menor nível da série histórica iniciada em 2012 para o período. No mesmo trimestre do ano passado, o percentual de pessoas procurando emprego no Brasil estava em 6,6%. A taxa de desocupação calculada pelo IBGE inclui apenas pessoas desempregadas que estão disponíveis para trabalhar e tentando encontrar uma posição. A coordenadora de pesquisa por amostra de domicílios do IBGE, Adriana Beringui, comentou o resultado.
6: O nível da ocupação segue em patamares elevados, né, mostrando que a capacidade de geração de trabalho e renda no mercado brasileiro segue de forma sustentada.
3: Outro dado que mostra o bom momento por que passa o mercado de trabalho no Brasil é o Cadastro Geral de Empregados e Desempregados, o CAGED, que mede a quantidade de trabalhadores com carteira assinada. Segundo o CAGED, em abril, foram criados no país 85.888 empregos formais. 3 dos 5 grupos da atividade econômica monitorados tiveram saldo

0: 2.087.000 empregos com carteira assinada. O salário médio de admissão em abril foi de R$ 2.386,56. Reportagem Luana Karen.
1: Em suas redes sociais, o presidente Lula destacou a aprovação na Câmara dos Deputados do fim da escala de trabalho 6x1, sem redução de salário.
2: Segundo ele, as duas folgas semanais significam mais tempo para estudar, se divertir, cuidar da saúde e ver os filhos crescerem.
1: Hoje, o presidente comemorou a aprovação durante encontro com a presidente do Suriname e disse que é uma conquista da sociedade brasileira.
3: Quem sabe um dia a gente consiga fazer com que as pessoas trabalhem o suficiente para sobreviver, o suficiente para enriquecer a economia brasileira, mas o suficiente para que eles possam ser felizes no mundo do trabalho.
2: Durante o programa Bom Dia Ministro, produzido pela empresa Brasil de Comunicação, Paulo Pereira, do empreendedorismo, da microempresa e da empresa de pequeno porte, comentou o impacto sobre as mulheres.
4: Vou pegar um exemplo, as trabalhadoras domésticas, né, que vão ser muito afetadas pela escala 6x1. Nós temos 1,5 milhão de trabalhadoras domésticas. A mulher trabalha 6 dias, chega em casa, vai fazer o quê? Trabalhar, cuidar dos filhos, cuidar da família. Então, o impacto sobre as mulheres, sobre os setores menos escolarizados, sobre os setores de menor renda é muito grande para que essas pessoas possam ter uma vida melhor, cuidar melhor das suas famílias e, como eu estava dizendo, estudar mais, empreender mais. É importante ressaltar isso, o impacto econômico vai ser bom para muitos segmentos. E aqueles segmentos que podem ter um impacto diferente, nós vamos cuidar, nós vamos achar soluções.
1: A proposta do fim da escala 6x1 segue agora para avaliação do Senado Federal.
2: Passo inédito para o futuro dos povos indígenas no Brasil.
1: O presidente Lula sancionou agora há pouco a lei que cria a Universidade Federal Indígena, a primeira do país.
2: Com sede em Brasília, a nova universidade terá camping em diferentes regiões e vai oferecer cursos de graduação e pós-graduação.
5: Prevista para entrar em atividade no próximo ano, a UNINDI, Universidade Federal Indígena, será destinada a valorizar os saberes dos povos originários e práticas ancestrais. O ministro dos Povos Indígenas, Eloy Terena, é formado em Direito e diz que a Universidade Federal é um sonho de lideranças indígenas visionárias. Ele relata que a iniciativa será o maior investimento na escolarização dos povos indígenas.
6: A universidade será composta por indígenas em seus quadros e irá retratar essa pluridiversidade étnica que é o nosso país.
5: A Universidade Federal Indígena atenderá inicialmente 2.800 estudantes. A sede será em Brasília, mas unidades descentralizadas serão construídas em outras regiões do Brasil de acordo com a demanda e concentração dos povos indígenas. O ensino será voltado para a formação nos níveis de graduação e pós-graduação. Os cursos terão ênfase em gestão ambiental e territorial, políticas públicas, sustentabilidade socioambiental, línguas indígenas, saúde, direito, agroecologia, engenharias e tecnologias e formação de professores. Para o presidente Lula, o Brasil não pode abrir mão dos saberes milenares dos indígenas.
3: Aos poucos a gente vai ensinando o mundo a compreender que é possível, de forma civilizada, a gente garantindo a todos aqueles que habitam o planeta a ter os seus direitos. E a gente não pode prescindir do conhecimento milenar que os povos indígenas acumularam ao longo de tanto tempo nesse país e no mundo. Cabe agora ao Estado brasileiro pegar o prédio, prepará-lo para que a gente possa, no menor prazo de tempo, fazer uma festa com os novos alunos que vão entrar.
5: A UNINDI vai contribuir para a formação de profissionais especializados em educação intercultural e garantir a preservação das 274 línguas faladas pelos 305 povos indígenas do Brasil. Reportagem Graziele Bezerra.
2: O presidente Lula recebeu hoje a presidente do Suriname, Jennifer Gerling Simons.
1: No encontro, os dois líderes assinaram acordos de cooperação e se comprometeram a estreitar laços entre os países.
7: Durante visita oficial, a presidente do Suriname, Jennifer Gerling Simons, chegou ao Brasil acompanhada de mais 5 ministros. Durante encontro com o presidente Lula, os líderes assinaram 13 acordos de cooperação em áreas como defesa, segurança pública, comércio, energia e proteção da Amazônia. O Suriname vive um momento de crescimento econômico após a descoberta de grandes reservas de petróleo e gás natural.

0: Lula afirmou que o Brasil quer ampliar ainda mais o comércio bilateral. Mesmo com um crescimento de 25% desde 2023, o presidente afirmou que ainda existe potencial para esse aumento.
1: Como vocês agora vão se transformar em grandes produtores de petróleo, a Petrobras pode trabalhar com vocês. Aí a gente vai poder equilibrar a balança comercial, porque nós vamos importar um pouco de petróleo de vocês para compensar a nossa colaboração com o Suriname.
0: Na área ambiental, os dois países pretendem ampliar ações conjuntas de combate ao desmatamento e ao crime organizado na Amazônia, como afirmou o presidente Lula.
1: Estamos unindo esforços regionais no enfrentamento ao narcotráfico, ao tráfico de drogas, pessoas e armas de fogo. O novo acordo com a Polícia Federal vai ampliar nossa cooperação no combate a ilícitos transnacionais, com destaque aos crimes ambientais e de mineração.
0: Os governos também assinaram acordos para ampliar as conexões aéreas e marítimas entre os dois países e avançar no chamado Anel das Guianas, projeto de integração regional que liga o norte do Brasil aos países vizinhos da região amazônica. Reportagem Raquel Mariano.
2: Quase 60 mandados de busca e apreensão foram cumpridos hoje na Operação Fluxo Oculto.
3: A ação conjunta entre o governo do Brasil e estados tem como objetivo desmantelar fraudes e lavagem de dinheiro no setor de combustíveis.
4: Nesta nova fase da Operação Carbono Oculto, foram cumpridos 59 mandados de busca e apreensão em 5 estados: São Paulo, Paraná, Mato Grosso do Sul, Minas Gerais e Rio de Janeiro. A ação, batizada de Fluxo Oculto, contou com a participação de órgãos federais e estaduais. O alvo é um esquema criminoso no setor de combustíveis, envolvendo fraudes, sonegação e lavagem de dinheiro. As investigações identificaram 6 novas fintechs, empresas voltadas para serviços financeiros digitais, que na verdade operavam como bancos paralelos das organizações criminosas. O ministro da Fazenda, Dario Durigan, destacou a grande movimentação financeira das fintechs no esquema.
5: Uma movimentação total de 26 bilhões de reais em 6 fintechs nos últimos anos, o que acende o sinal de alerta dos órgãos de inteligência, que a gente espera avançar no combate ao crime organizado da maneira que importa, da maneira inteligente, que é fazendo asfixia financeira.
4: Em outra frente de atuação, os agentes cumpriram mandados contra empresas e pessoas que atuavam na adulteração de combustíveis. Somente com um esquema que utilizava nafta petroquímica, os prejuízos aos cofres públicos atingem a marca de 200 milhões de reais em 2 anos. De acordo com o diretor da Agência Nacional do Petróleo, Gás Natural e Biocombustíveis, Júlio Nishida, a operação vai impedir que milhões de litros de gasolina adulterada sejam repassados aos consumidores.
6: A Agência Nacional do Petróleo, em etapas anteriores, interditou e apreendeu pouco mais de 2,5 milhões de litros de gasolina adulterada com essa nafta, e com o trabalho de hoje, a gente impede de outro quantitativo igualmente danoso chegar ao consumidor, chegar à sociedade, em fraudes que envolvem qualidade, dano ao consumidor, dano ao erário, lavagem de dinheiro e vários outros danos à sociedade.
4: Participam da Operação Fluxo Oculto 135 servidores da Receita Federal, além de dezenas de servidores dos órgãos parceiros. Com locução de Graziela Mendonça, reportagem Gabriela Noronha.
2: Em 2015, com o rompimento da barragem do Fundão em Mariana, Minas Gerais, despejou-se resíduos tóxicos e lama no Rio Doce, contaminando a água em Minas Gerais e no Espírito Santo.
3: Desde então, a água do rio vem sendo monitorada. Inicialmente, esse trabalho era feito pela Fundação Renova, que foi extinta em 2024.
2: Agora, com o novo acordo do Rio Doce, o monitoramento passa a ser feito pela FUNASA, a Fundação Nacional de Saúde, ligada ao Ministério da Saúde.
3: Esse mês, a FUNASA começou a segunda etapa de verificação e testagem da qualidade da água em 173 pontos dos dois estados.
2: Mais cedo, nós conversamos com Lenildo Moraes, presidente da Fundação, sobre esse trabalho e também sobre a segurança hídrica proporcionada pelo programa Cisternas, na região do semiárido brasileiro. Acompanhe.
3: Presidente Lenildo Moraes, um prazer ter o senhor com a gente aqui na Voz do Brasil. Vamos começar falando do trabalho que a FUNASA vem desempenhando no monitoramento da qualidade da água do Rio Doce. Isso é necessário ainda por causa das consequências do rompimento da barragem do Fundão em Minas Gerais em 2015. Como é que é feito e onde é feito esse monitoramento?
7: Boa noite a todos os ouvintes da Voz do Brasil. Boa noite, Mariana. Boa noite, Luciano Seixas. Olha, a Operação FUNASA presente no Rio Doce começou com três frentes simultâneas, né? De monitoramento da qualidade da água em 32 municípios de Minas Gerais e do Espírito Santo. A operação começou com 173 pontos de monitoramento ao longo da bacia do Rio Doce. É importante dizer que a primeira frente foi no município de Mariana e no Vale do Aço. A segunda percorreu cidades do médio Rio Doce e da divisa entre Minas Gerais e Espírito Santo, incluindo Governador Valadares, Conselheiro Pena, Resplendor e Aimorés. E a terceira e última frente foi nos municípios capixabas, lá no Espírito Santo, com coletas em Aracruz, Linhares, Colatina, São Mateus, Conceição da Barra e Marilândia. A FUNASA disponibilizou a nossa equipe, né? Três unidades móveis, junto com as equipes, para coleta da qualidade, né? Identificar a qualidade da água, além de carros, apoio de equipes técnicas especializadas. Os laboratórios móveis permitiram a realização de análises físicas e químicas e microbiológicas, né? Isso foi importante, porque a partir daí nós podemos identificar a real qualidade, né? E necessidade de futuras ações que a gente precisa fazer a partir dessas análises.
2: Presidente, quando é que os resultados desse monitoramento serão divulgados, especialmente para as comunidades atingidas pela contaminação lá de 2015?
7: As análises já estão em fase final de análise, né? Devemos entregar nos próximos dias. Mais tardar a próxima semana, nós já estaremos com todos esses dados monitorados para que a gente possa apresentar para toda a sociedade.
3: E esse monitoramento, ele vai ser permanente, presidente? Como é que vai ser a periodicidade desse acompanhamento?
7: Vai ser permanente. Nós já temos um acordo de cooperação técnica assinado com a AGESUS, que é a Agência Brasileira de Apoio à Gestão do SUS, e ele vai permitir que o governo, através da FUNASA, Fundação Nacional de Saúde, através de seus técnicos, possa fazer esse monitoramento de forma permanente.
2: E existe um outro trabalho desempenhado também pela FUNASA em relação à segurança hídrica, que é o programa Cisternas. Como é que ele atua para garantir água para as famílias de regiões secas ou semiáridas?
7: A iniciativa permite acesso regular à água potável para consumo humano por meio da captação e armazenamento da água da chuva. É importante que as populações do semiárido que estão nos escutando já sabem como funciona. Então, na realidade, nós, na prática, o programa ele funciona como uma instalação de reservatórios, né? Os reservatórios têm capacidade de 16 mil litros conectados aos telhados das residências, né? Então, nos períodos das chuvas, a água é captada, filtrada e armazenada para ser utilizada nos meses de estiagem.
3: O presidente, quantas famílias já são atendidas pelo programa atualmente? Há previsão dele ser ampliado?
7: Olha, nós estamos atendendo agora 20.976 famílias, quase 21 mil famílias. E a ideia é que a gente faça essa ampliação ainda, tá certo? Os estados beneficiados nessa primeira etapa são Bahia, Ceará, Minas Gerais, Paraíba, Pernambuco, Piauí, Rio Grande do Norte e Sergipe, né? Os investimentos chegam a 250 milhões de reais.
2: E quais são os critérios de seleção das famílias atendidas pelo programa de cisternas?
7: Olha, boa pergunta, Luciano. Olha, o edital estabelece alguns critérios obrigatórios para participação. Por exemplo, as famílias precisam viver em comunidades rurais do semiárido, não ter acesso regular à água potável por rede de abastecimento e não ter sido atendido por programas de cisternas. Além, é claro, das residências ter as condições mínimas para instalação do equipamento. Telhado adequado, a captação da água da chuva, é importante que se tenha espaço suficiente no meio do terreno, né, para poder ter essas condições técnicas necessárias. Outro dado importante é que os critérios são situação de vulnerabilidade social, a pessoa tem que estar inscrita no CAD único. As famílias chefiadas por mulheres têm prioridades. A presença de pessoas com deficiência também. Se é um deficiente na família, um deficiente físico, no núcleo familiar, tem prioridade também. E, obviamente, e um dado muito importante, que está se dando como prioridade também as populações de comunidades quilombolas.
3: Agora, presidente, as famílias que tiverem interesse em receber esses equipamentos, elas devem fazer o quê? Procurar a prefeitura, a FUNASA diretamente, preencher um cadastro? Como é que funciona?
7: Olha, essas 20.976 cisternas já foram feitas a partir de um critério já estabelecido pela FUNASA. A prefeitura fez o levantamento inicial e encaminhou a superintendência, né, da FUNASA, e as pessoas agora devem procurar a prefeitura para poder saber quais os locais. A prefeitura previamente já tem todas as comunidades que vão ser beneficiadas. E nós da FUNASA também. Nós vamos divulgar todas as comunidades que foram pré-selecionadas pelas prefeituras.
2: Muito bem, nós conversamos com o presidente da FUNASA, a Fundação Nacional de Saúde, Lenildo Moraes. Muito obrigado por sua entrevista aqui, a Voz do Brasil.
7: Obrigado, Mariana. Obrigado, Luciano. Boa noite a todos os ouvintes da Voz do Brasil.
3: O Ministério da Previdência Social e o INSS realizam nesse fim de semana um grande mutirão para atendimentos em diversas regiões do país.
2: São mais de 59 mil vagas destinadas a perícias médicas e avaliações sociais do INSS. As etapas obrigatórias para concessão de benefícios previdenciários e assistenciais.
3: O secretário de Regime Geral de Previdência Social, Benedito Brunca, disse que o tempo de espera vem caindo e destacou a importância do agendamento.
8: No Brasil, o tempo médio de espera no mês de abril estava em 40 dias. Na parcial que tiramos esta semana, esse tempo médio já caiu para 30 dias, o que é uma evolução de 10 dias. É importante que as pessoas que estão aguardando os atendimentos possam entrar em contato ou com o 135 ou no próprio aplicativo do meu INSS para poder fazer a confirmação e antecipar seu atendimento, porque isso vai abreviar o tempo da decisão do seu benefício.
2: Hoje, dia 28 de maio, é comemorado o Dia Internacional da Dignidade Menstrual.
3: No Brasil, dados do IBGE indicam que 15% das adolescentes deixaram de ir ao menos um dia na escola por falta de absorvente.
2: Para tentar mudar essa realidade, o governo do Brasil promove o Programa de Proteção e Promoção da Saúde Menstrual.
3: Em 2 anos, mais de 3 milhões de pessoas foram beneficiadas com itens de higiene e ações educativas.
9: A mineira Mariana Soares conta que menstruou pela primeira vez aos 13 anos de idade e desde então sintomas como fortes dores e enjoo são comuns para ela. Hoje, aos 22 anos, ela luta para que mais mulheres possam falar sobre saúde menstrual.
10: Eu sei que tem muitas vozes de meninas que sofrem como eu, mas não têm a oportunidade de às vezes saber que ela pode viver melhor. Isso é um direito nosso.
9: Combater preconceitos e tabus é um dos objetivos do festival Alana Ideia Fest 2026, para tratar sobre dignidade menstrual e proteção de meninas e adolescentes, como explica a diretora executiva do Alana, Flávia Dória.
11: 6 entre cada 10 meninas têm a rotina escolar abalada por essas dores menstruais, e 4 em cada 10 meninas chegam a faltar na escola pelo menos uma vez por mês por causa dessas dores, que muitas vezes são incapacitantes. A gente precisa falar sobre isso.
9: A programação faz parte das ações do Dia Internacional da Dignidade Menstrual, comemorado nesta quinta-feira. Desde 2023, o governo do Brasil distribui de forma gratuita absorventes por meio do Programa de Proteção e Promoção da Saúde Menstrual. Em 2 anos, mais de 500 milhões de unidades já foram distribuídas, de acordo com a Coordenadora Geral de Atenção à Saúde das Mulheres do Ministério da Saúde, Mariana Seabra, além do fornecimento de produtos, ações educativas.
12: O programa tem um eixo de dispensação desses absorventes, né? Através do programa Farmácia Popular. E hoje é possível retirar essas autorizações para as beneficiárias que são inscritas no CadÚnico através do aplicativo Meu SUS Digital. A segunda forma é através do programa Pé de Meia, e a terceira forma é justamente na Unidade Básica de Saúde, onde além da autorização, ela vai poder também ter todo o leque de informações.
9: Lembrando que o absorvente é distribuído de forma gratuita e o benefício é destinado a pessoas com idade entre 10 e 49 anos, inscritas no CadÚnico e com renda mensal de até R$218, estudantes da rede pública de baixa renda e pessoas em situação de rua. Reportagem Gabriela Noronha.
2: Amanhã é o último dia para fazer a declaração do imposto de renda.
3: A Receita Federal já recebeu mais de 37 milhões de declarações e a expectativa é chegar a 44 milhões de documentos.
2: Quem entregar fora do prazo estará sujeito à multa.
3: E essas foram as notícias do Governo do Brasil.
2: Uma realização da Secretaria de Comunicação Social da Presidência da República.
3: Com produção da empresa Brasil de Comunicação.
2: Fique agora com as notícias do Poder Judiciário e do Congresso Nacional. Boa noite.
3: Boa noite para você e até amanhã.

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2: STF homologa acordo para viabilizar operação de crédito ao BRB.
3: STJ define que qualificadora de violência de gênero também se aplica a agressões contra a mulher em relação homoafetiva.
2: Semana na conciliação. Trabalhadores de empresa de tratamento de água e saneamento de Campinas fecham um acordo de mais de 7 milhões de reais.
3: Boa noite, eu sou Marcela Luiza.
2: E eu sou Walter Lima.
3: O Supremo Tribunal Federal homologou nesta quinta-feira um acordo entre a União, o Governo do Distrito Federal, o Banco Central e o Banco de Brasília para viabilizar uma operação de crédito destinada ao reforço financeiro do BRB.
2: A decisão foi tomada durante a audiência de conciliação conduzida pelo ministro Luiz Fux. Marcelo Della Libera.
4: O acordo permite que o Distrito Federal contrate um empréstimo junto ao Fundo Garantidor de Crédito para capitalizar o banco. A operação terá garantia de um sindicato de bancos e contragarantia vinculada às verbas do Fundo de Participação dos Estados e do Distrito Federal e do Fundo de Participação dos Municípios.
3: O Comitê Nacional de Inteligência Artificial no Judiciário aprovou duas medidas para ampliar a segurança da inteligência artificial usada pela Justiça.
2: Coordenada pelo Conselho Nacional de Justiça, a manifestação técnica validou os riscos de inserção de comandos escondidos em documentos processuais e instituiu um Programa Nacional de Segurança para capacitação e com suporte e prevenção de riscos.
3: A manifestação técnica é a primeira medida nacional de orientação sobre o tema e deve ser submetida ao plenário do Conselho.
2: As medidas fazem parte das prioridades definidas pela gestão 2025-2027, coordenada pelo presidente do CNJ e do STF, ministro Edson Fachin.
3: Qualificadora de lesão corporal praticada contra a mulher pela condição do sexo feminino também se aplica em relação homoafetiva entre mulheres.
2: Essa é a conclusão do STJ. Fátima Uchoa.
5: Uma mulher foi acusada de insultar e agredir fisicamente a ex-companheira por ciúmes. O Ministério Público ofereceu denúncia por lesão corporal qualificada, considerando que a agressão foi cometida contra a mulher pela condição do sexo feminino e no âmbito doméstico. A Justiça de Santa Catarina condenou a acusada só pelo crime de lesão corporal em contexto doméstico. Já a sexta turma do STJ deu provimento ao recurso especial do MP. Segundo o ministro relator Rogério Schietti Cruz, basta o vínculo doméstico familiar ou de afetividade e a condição de mulher da vítima para aplicação do sistema protetivo, sendo presumidas a vulnerabilidade e, consequentemente, a motivação de gênero.
3: Trabalhadores de empresa de tratamento de água e saneamento de Campinas fecham acordo de mais de 7 milhões de reais.
2: A conciliação foi fechada durante a Semana Nacional da Conciliação Trabalhista. Rafael Oliveira.
6: O acordo encerra uma ação coletiva de 2018 sobre gratificação paga a motoristas da Sanasa, empresa de economia mista de tratamento de água e saneamento de Campinas. 54 trabalhadores vão receber mais de 7 milhões de reais em valores líquidos. O acordo também prevê o recolhimento de 600 mil reais em FGTS e 2 milhões de reais em encargos previdenciários para a União. As negociações vinham sendo realizadas desde o início do ano.
3: Justiça recebe denúncia contra organização criminosa internacional por garimpo ilegal em Roraima.
2: Na ação, o MPF pede a condenação dos 6 integrantes do grupo e fixação de, no mínimo, 200 mil reais em multa por danos morais coletivos. Vanessa Pereira.
7: Segundo a denúncia, o grupo negociava ouro e diamantes extraídos ilegalmente no Brasil e no exterior, usando contatos e negociações no Peru para comercializar os minerais sem autorização. As investigações apontam investimento de 350 mil reais na compra de ouro e negociações de pedras avaliadas em mais de 100 mil dólares. O MPF pede a condenação dos 6 acusados por exploração ilegal de recursos minerais Gerais da União, organização criminosa transnacional, contrabando e lavagem de dinheiro, além de multa mínima de R$200 mil por danos coletivos e sociais.
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3: Uma boa noite.
2: E até amanhã.
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1: Eu sou Paula Groba.
2: E eu sou Ricardo Nakaoka.
1: E estes são os destaques de hoje do Jornal do Senado, que começa agora.
2: Senado aprova retomada de benefícios fiscais para o terceiro setor e isenção de IPI para pessoas com deficiência.
1: Escala 6-1, Senado vai analisar proposta aprovada pela Câmara.
2: Segue para sanção presidencial política nacional para estudantes com superdotação.
1: Boa noite.
2: Boa noite.
1: Hospitais filantrópicos, entidades assistenciais e organizações sociais podem voltar a ter acesso a benefícios tributários suspensos nos últimos anos. O Senado aprovou um projeto que retoma incentivos fiscais para instituições do terceiro setor e também garante a isenção do IPI na compra de veículos por pessoas com deficiência.
2: A proposta segue agora para análise da Câmara dos Deputados. Mais informações com o repórter Alexandre Campos.
3: Os benefícios referentes ao Imposto sobre a Renda das Pessoas Jurídicas, Contribuição Social sobre o Lucro Líquido e COFINS, atualmente assegurados por uma lei complementar apenas às organizações da sociedade civil de interesse público e organizações sociais, vão se estender também a todas as entidades do terceiro setor, como afirmou a relatora do projeto, senadora professora Dorinha Seabra, do União do Tocantins.
4: Infelizmente, no formato que está hoje, a PAIS e outras instituições já consolidadas na área social perderiam esse benefício.
3: O texto aprovado ainda reverteu outras reduções de benefícios. Um incentivo que passará a valer se a proposta virar lei será o referente à doação ou destinação para patrocínio de parte do imposto de renda devido por empresas para projetos esportivos, culturais e sociais, como os voltados para crianças, adolescentes e idosos. Também foi retomada a isenção total de IPI na compra de veículos por pessoas com deficiência.
1: E os municípios com pendência fiscal já estão autorizados a receber recursos de emendas parlamentares. A publicação que garante essa mudança já saiu no Diário Oficial.
2: Esse e outros dispositivos tinham sido vetados pelo presidente Lula, mas o veto foi derrubado pelo Congresso. Repórter Marcela Diniz.
5: Com a promulgação de 4 dispositivos da Lei de Diretrizes Orçamentárias de 2026, que tiveram veto presidencial derrubado pelo Congresso, ficam permitidas doações de bens e valores no chamado defesa eleitoral, que começa 3 meses antes e vai até o final das eleições. Outro dispositivo autoriza municípios de até 65 mil habitantes que tenham pendências fiscais a celebrar convênios com o governo federal, receber recursos de programas e ter acesso a emendas parlamentares. Na sessão que derrubou o veto, o presidente do Congresso, senador Davi Alcolumbre, assinalou que essas demandas fizeram parte da marcha dos prefeitos a Brasília.
6: São estradas, são rodovias, são escolas, são unidades de saúde, são creches, são praças, enfim, são obras muito relevantes para os municípios brasileiros.
5: As outras 2 regras reinseridas na LDO autorizam o uso de recursos da Lei Orçamentária Anual em despesas que estão fora da competência da União e são relativas à malha hidroviária brasileira e à construção e manutenção de rodovias estaduais e municipais destinadas à integração de modais de transporte ou ao escoamento produtivo.
1: Você sabe o que é ludopatia?
2: Ludopatia é o vício em jogos de azar. Essa compulsão provoca perda de controle, endividamento e impactos graves na vida familiar e emocional dos apostadores.
1: Muita gente vem se conscientizando de que essa atividade pode ser destruidora. Em meio ao avanço das bets no país, mais de 570 mil brasileiros já recorreram à plataforma de autoexclusão criada pelo Ministério da Fazenda para bloquear voluntariamente o próprio CPF em sites regularizados.
2: O crescimento do endividamento de famílias por conta do vício em jogos acendeu o alerta no Senado. Os detalhes com o repórter Rodrigo Rezende.
7: Pelo menos 570 mil pessoas já fizeram cadastro na plataforma de autoexclusão para acesso a sites de apostas. O sistema do Ministério da Fazenda traz a possibilidade do bloqueio voluntário em todas as bets legalizadas no Brasil. De acordo com o Ministério, do total de cadastrados, 207 mil usuários apontaram a perda de controle sobre o jogo e os impactos na saúde mental como principais motivos para a autoexclusão. O vício em jogos de azar, conhecido como ludopatia, atinge milhares de brasileiros, como alerta o senador Humberto Costa, do PT de Pernambuco.
8: Dados da Organização Mundial da Saúde apontam que a taxa de dependência em jogos de azar pode variar de 1% a 3% da população adulta. Se aplicarmos essa proporção ao Brasil, estamos falando de até 4 milhões de brasileiros já em situação clínica de vício.
7: Caso você deseje bloquear o seu próprio acesso aos sites e sistemas regularizados de apostas no Brasil, basta acessar autoexclusãoapostas.fazenda.gov.br. Lembrando que o exclusão é sem o tio. Você deve ter uma conta gov.br para fazer a solicitação e seu CPF será bloqueado em todas as casas de apostas.
1: Secas mais severas, chuvas intensas e eventos climáticos extremos podem marcar os próximos meses no Brasil com o fortalecimento do fenômeno El Niño.
2: Diante do risco de impactos na agricultura, no abastecimento de água e até no aumento de desastres naturais, o Senado reuniu hoje no plenário autoridades e especialistas para discutir medidas de prevenção e preparação. Os detalhes com o repórter Márcio Maturana.
9: O climatologista Carlos Nobre alertou que para este ano se espera uma intensidade maior.
10: Agora, maio, junho, julho, já temos 92% de probabilidade de começar um El Niño e outubro, novembro e dezembro desse ano, a probabilidade é 98% desse El Niño ser forte ou muito forte. Então, nós temos que nos preparar muito.
9: O senador Hamilton Mourão, do Republicanos do Rio Grande do Sul, disse que é preciso aprimorar o Plano Nacional de Proteção e Defesa Civil de 2012, tornando obrigatórias simulações anuais nos municípios.
11: Se não treinar, nós não vamos conseguir executar na hora que a catástrofe acontecer.
9: O senador Hermes Klan, do PL de Santa Catarina, acredita que o trabalho do Senado para fortalecer o planejamento dos municípios em áreas de risco é fundamental, mas não é suficiente.
12: Muitos municípios brasileiros, especialmente os menores, não têm estrutura técnica, equipe permanente ou capacidade de acessar recursos federais com rapidez. O município sofre a tragédia, mas o sistema público só chega depois da água baixar. Enquanto isso, seguimos repetindo o ciclo: desastre, reconstrução, novo desastre.
9: A sessão de debates foi pedida por todos os líderes partidários, com primeira assinatura de Esperidião Amin, do PP de Santa Catarina.
1: E a proposta que acaba com a escala 6-1 foi aprovada na Câmara dos Deputados na noite de ontem. O próximo passo agora é a análise dessa PEC pelo Senado.
2: Senadores, no entanto, divergem sobre a PEC, que garante aos trabalhadores 2 dias de descanso semanal remunerado. A proposta divide opiniões entre parlamentares e setores da economia. O repórter Douglas Castilho tem mais informações.
13: Uma das vozes contrárias à redução da escala 6-1 para de 5-2 foi o senador Oriovisto Guimarães, do PSDB do Paraná. Segundo ele, trata-se de uma medida demagógica.
14: O Brasil já tem o maior Bolsa Família de toda a história, já tem auxílio gás, já tem benefício de prestação continuada, não tem cabimento, não houve aumento de produtividade, não houve investimento em máquinas.
13: Mas o senador Irajá, do PSD do Tocantins, destacou que a nova jornada é uma tendência internacional fruto justamente da modernização tecnológica.
15: Se a tecnologia já flexibilizou a jornada de 40 horas para os setores corporativos de tecnologia, é um contrassenso condenar o trabalho do comércio a um modelo rígido de aprisionamento de 6 dias por semana.
13: O senador Hamilton Mourão, do Republicanos do Rio Grande do Sul, considera a medida uma intervenção indevida do Estado.
16: Então, se eu vou trabalhar 1 dia, 2 dias, 3 dias, 4 dias, 5 dias, 6 dias, 7 dias, é uma decisão minha numa negociação com aquele que está me contratando.
13: O senador Rogério Marinho, do PL do Rio Grande do Norte, concorda com a livre escolha e apresentou uma nova PEC que será analisada pelo Senado em conjunto com o fim da escala 6-1. A proposta prevê a negociação entre trabalhador e patrão quanto à quantidade de horas trabalhadas e o pagamento proporcional às horas efetivamente cumpridas.
2: Com edição de Paula Groba e trabalhos técnicos de João Lira, o Jornal do Senado fica por aqui. Acompanhe agora as notícias da Câmara dos Deputados. Boa noite.
1: Boa noite e até amanhã.
17: Jornal Câmara dos Deputados. Parlamentares reduzem a jornada de trabalho semanal para 40 horas.
18: Proposta votada estende imunidade tributária de entidades religiosas.
17: Plenário amplia incentivos para a indústria brasileira de fertilizantes.
18: Cobertura de mais doenças com teste do pezinho avança na Câmara.
17: Boa noite. A Câmara examina projeto que organiza a ampliação do número de doenças que poderão ser detectadas pelo teste do pezinho. Vamos ouvir a reportagem de Maria Neves.
19: A Comissão de Saúde da Câmara dos Deputados aprovou o projeto que estabelece os prazos para ampliação dos problemas de saúde incluídos no teste do pezinho. Uma lei de 2021 lista 13 doenças a serem detectadas no exame. A legislação determina ainda que o Programa Nacional de Triagem deve ampliar a testagem em 5 etapas, mas não estabelece a data para início de cada fase. Hoje, o Sistema Único de Saúde testa os recém-nascidos apenas para 7 condições previstas na primeira fase, que inclui hipotiroidismo, toxoplasmose e hiperplasia adrenal. Pelo texto aprovado, a segunda etapa de ampliação do teste do pezinho, que inclui a detecção de doenças raras genéticas e metabólicas, deverá estar em vigor até 2027. As demais etapas deverão ser implantadas a cada 2 anos depois de concluída a segunda fase. A relatora, a deputada Rosângela Moro, de São Paulo, ressalta que a triagem neonatal é uma das formas mais eficazes de prevenção em saúde infantil. Ela lembra que a detecção precoce de enfermidades permite intervenções terapêuticas antes da manifestação de sintomas.
20: A triagem, ela faz o diagnóstico de doenças antes mesmo delas se manifestarem. É extremamente importante que as mães exijam, levem os seus neonatos para fazer a triagem neonatal. Quanto antes diagnosticado, você trata, até impede o desenvolvimento da doença. Um dos exames, por exemplo, ele impede o retardo mental das crianças, se for diagnosticado e tratado dentro do devido prazo.
19: Ao apresentar o projeto, o deputado Eduardo da Fonte, do PP de Pernambuco, afirmou que as doenças raras atingem cerca de 13 milhões de pessoas no Brasil. Segundo o parlamentar, 75% dos acometidos por essas enfermidades são crianças e 30% delas morrem antes dos 5 anos de idade. Na opinião do deputado, ainda que as doenças raras não tenham cura, a detecção precoce é importante porque permite o tratamento adequado que reduz as complicações e o risco de morte. A proposta que estabelece datas para ampliação do teste do pezinho ainda será analisada pelas comissões de Finanças e Tributação e de Constituição e Justiça. Da Rádio Câmara de Brasília, Maria Neves.
21: Saúde.
22: Hugo Leal, do PSD do Rio de Janeiro, critica o entendimento da Justiça Federal, que, segundo ele, pode dificultar a avaliação de pessoas com autismo leve e restringir o reconhecimento de direitos. Para ele, a medida contraria avanços aprovados na proteção às pessoas com deficiência.
17: O deputado também manifesta preocupação com possíveis impactos no acesso a benefícios sociais por famílias atípicas. Hugo Leal informa ainda que solicitou audiência pública para discutir os efeitos da medida e cobrar esclarecimentos sobre o tema.
21: Direitos Humanos.
22: Em defesa do Bolsa Família, Benedita da Silva, do PT do Rio de Janeiro, afirma que o programa é um instrumento de dignidade e combate à fome. Segundo a deputada, a maioria dos beneficiários conseguiu deixar o auxílio ao longo dos anos por meio da inserção no mercado de trabalho.
17: Benedita da Silva também aponta contradição em setores da elite que criticam investimentos sociais à população mais pobre, mas silenciam diante de subsídios e isenções concedidos a grandes empresas. Ela ressalta que as políticas de transferência de renda foram fundamentais para retirar o Brasil do mapa da fome.
21: Economia.
22: Câmara estende imunidade tributária das igrejas para a compra de bens e serviços destinados ao funcionamento das entidades. O repórter Marcelo Larcher tem as informações.
0: O plenário da Câmara aprovou proposta de emenda à Constituição que amplia a imunidade tributária das igrejas de qualquer culto para alcançar também a compra de bens e serviços necessários ao funcionamento das entidades religiosas. Imunidade tributária é quando o governo fica proibido de cobrar um imposto. A imunidade sobre patrimônio e renda já está assegurada às igrejas por diversas leis. A proposta aprovada deixa claro na Constituição que a imunidade tributária vai valer também para a aquisição de bens ou serviços necessários para a implantação, manutenção e funcionamento das entidades religiosas e templos de qualquer culto. A imunidade é estendida ainda para as creches, comunidades terapêuticas, mosteiros, seminários, conventos, serviços de acolhimento institucional, atividades sociais e assistenciais e demais atividades sem fins lucrativos. As condições e critérios de habilitação terão de ser definidas por lei complementar que ainda vai ser aprovada. Relator da proposta, o deputado doutor Fernando Máximo, do PL de Rondônia, diz que a proposta dá mais segurança jurídica para a imunidade já prevista na Constituição. Deputados da base do governo disseram que a proposta amplia um privilégio e permite que entidades ligadas à igreja sejam também beneficiadas por uma renúncia fiscal que será paga pelos demais contribuintes. Foi o que disse o deputado Pedro Czai, de Santa Catarina, líder do PT.
3: Três leis e a Constituição deixa claro o apoio, a isenção tributária, a imunidade. Agora, o que se quer é extrapolar por várias modalidades de imunidade tributária, como alguém dá uma palestra, ganha 200 mil, alguém compra um avião de 20 milhões, porque vai ser para atividade religiosa.
0: O autor da proposta, deputado Marcelo Crivella, do Republicanos do Rio de Janeiro, diz que a imunidade prevista na Constituição para as igrejas não existe na prática.
4: É só isso que nós queremos. Que a imunidade prevista na Constituição aconteça na prática. Eu já paguei imposto sobre tudo, o dinheiro que eu dou para a igreja não é para pagar imposto de novo. E outra coisa, se comprar um avião, um helicóptero, o senhor acha que a Receita Federal vai devolver isso?
0: A proposta de emenda à Constituição que amplia a imunidade tributária das igrejas de qualquer culto seguiu para análise do Senado. Da Rádio Câmara de Brasília, com informações de Daniele Lessa e Antônio Vital, Marcelo Larcher.
23: Justiça. Para Rogério Correia, do PT de Minas Gerais, o suposto uso de fundos de previdência estaduais, como o Rio Previdência, em instituições privadas, levanta suspeitas de favorecimento político. Ele alega que as denúncias sobre o Banco Master revelam uma relação que envolve integrantes da oposição.
22: Rogério Correia cobra a responsabilização de todos os envolvidos no caso e exalta a atuação das instituições de controle e do judiciário. O deputado espera que as investigações alcancem todos que desviaram os recursos de aposentadoria.
23: Marcon, do PT Gaúcho, denunciou supostos esquemas ligados ao Banco Master. Ele alega que o senador Flávio Bolsonaro teria visitado o banqueiro Daniel Vorcaro em busca de repasses para despesas do ex-deputado Eduardo Bolsonaro nos Estados Unidos e formação de Caixa 2 para campanhas eleitorais.
22: Marcon exigiu também explicações do presidente nacional do PL, Valdemar da Costa Neto, e da liderança da legenda no Rio Grande do Sul sobre as graves acusações de desvios e benefícios financeiros ilícitos.
23: 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Votação. A Câmara aprovou um projeto que cria incentivos para a indústria nacional de fertilizantes. A repórter Daniela Lessa explica que a intenção é tornar o Brasil menos dependente do mercado externo.
24: O plenário da Câmara aprovou o projeto que prevê diversos benefícios tributários, ou seja, descontos no pagamento de impostos para estimular a produção de fertilizantes no Brasil. O projeto cria o Programa de Desenvolvimento da Indústria de Fertilizantes, o Profert, que concede até 10 bilhões de reais em subsídios em 5 anos para fábricas de fertilizantes. Hoje o Brasil importa mais da metade dos fertilizantes e fosfatos utilizados na agricultura, principalmente de países como a Rússia, a China e os Estados Unidos. A proposta, já aprovada pelo Senado, está baseada em renúncia de receitas, ou seja, o governo deixa de cobrar impostos para estimular o setor. O texto final, apresentado pelo relator, deputado Júnior Ferrari, do PSD do Pará, limita essas desonerações em 2 bilhões de reais por ano e fixa prazo máximo de 5 anos para os benefícios. O projeto beneficia empresas com projetos aprovados pelo Ministério da Agricultura. Além disso, obriga a mistura obrigatória de fertilizantes nacionais no produto consumido e comercializado no país, começando com 2% ano que vem e chegando a 30% em 10 anos. O argumento é que o Brasil precisa ficar menos dependente do mercado externo. As medidas foram criticadas pelo deputado Gilson Marques, do Novo, de Santa Catarina.
5: Ele trocou a antiga forma de lidar com o problema, que era a desoneração tributária de IPI, COFINS, e ele abandonou essa forma de incentivo para ter uma outra forma de incentivo, que na verdade é uma reserva de mercado, ou seja, beneficiar poucos indicados. E, além disso, ele se apoia em pilares que nós não concordamos. Por exemplo, a mistura obrigatória de fertilizantes nacionais. Isso não faz sentido nenhum.
24: A proposta também permite que o governo federal crie linhas de financiamento a projetos de produção, pesquisa e infraestrutura, o que ficará a cargo do BNDES. De acordo com o relator, Júnior Ferrari, a dependência de fertilizantes de outros países deixa o país vulnerável.
6: Esse projeto, ele é de suma importância, porque o Brasil, ele é um dos maiores produtores de alimentos do mundo. E hoje importamos cerca de 85 a 90% dos fertilizantes. Então corremos o risco de falta de alimento no Brasil e no mundo. Daí a importância desse projeto, porque é uma questão econômica, mas muito mais e principalmente é uma questão de segurança alimentar.
24: Como foi alterado pela Câmara, o projeto que cria o Programa de Desenvolvimento da Indústria de Fertilizantes, com benefícios tributários para aumentar a produção nacional, voltou para análise do Senado. Da Rádio Câmara de Brasília, com informações de Antônio Vital, Daniele Lessa.
7: Agricultura.
22: Emidinho Madeira, do PL de Minas Gerais, denunciou o desvio de 850 milhões do Fundo de Defesa da Economia Cafeeira, principal aporte do governo federal ao setor. O parlamentar afirma que os recursos devem ser utilizados exclusivamente no fortalecimento da produção.
8: Emidinho Madeira cobrou ainda a redução imediata das taxas de juros do Funcafé para aliviar os custos dos produtores que enfrentam instabilidade de preços e sequelas de anos de seca, especialmente no estado mineiro.
7: Turismo.
22: Bacelar do PV celebra o desempenho da Bahia na atração de turistas internacionais e atribui o avanço do setor, entre outras coisas, à ampliação da conectividade aérea. O deputado também faz críticas à condução da política de turismo durante a gestão anterior.
8: Bacelar lembra ainda que o aumento da chegada de visitantes estrangeiros e a relevância econômica da atividade têm impulsionado a expansão do setor. Segundo ele, tudo isso reflete políticas públicas de incentivo ao turismo nacional.
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7: Trabalho.
22: Câmara aprova a redução da jornada semanal para 40 horas e 2 dias de descanso remunerado. O repórter Antônio Vital acompanhou a votação.
25: A Câmara dos Deputados aprovou por 472 votos a favor e apenas 22 contrários a proposta de emenda à Constituição que reduz a jornada normal de trabalho para até 40 horas semanais e garante 2 dias de repouso semanal remunerado aos trabalhadores. Horas antes, o texto apresentado pelo relator, deputado Léo Prates, do Republicanos da Bahia, foi aprovado em uma comissão especial por 34 votos. A 4. No plenário, o texto aprovado foi uma emenda apresentada pelo líder do PT, Paulo Pimenta, do PT do Rio Grande do Sul, praticamente idêntica ao aprovado na comissão e resultado de um acordo entre a maioria dos partidos. A aprovação desse texto alternativo impediu que fosse votada, a pedido do PL, outra proposta de emenda à Constituição, apresentada pela deputada Érica Hilton, do PSOL de São Paulo, que reduzia a jornada de trabalho para 4 dias por semana e foi analisada junto com o texto aprovado. Além da jornada de 40 horas semanais, o texto aprovado, conhecido como PEC do fim da escala 6x1, prevê que um dos dois dias de descanso deverá ser preferencialmente aos domingos. A redução da jornada e a ampliação do descanso devem acontecer sem qualquer tipo de redução nos salários. Essa garantia também vale para os pisos salariais. A adoção da medida será gradual. 60 dias depois da publicação da emenda, a jornada normal não poderá passar de 42 horas semanais. Depois de um ano, deverá cair para 40 horas. A proposta foi criticada por deputados da oposição, inclusive do PL, que tentou aprovar proposta que não tinha sido objeto de acordo no plenário. Para o deputado Bibo Nunes, do PL do Rio Grande do Sul, a medida proíbe as pessoas de trabalharem.
7: Estão querendo proibir de trabalhar nesse país. Não tem lugar no mundo que proíba de trabalhar. A esquerda só sabe viver de bocas e tetas. É com trabalho que se vive. Trabalho honra, dignifica.
25: O deputado Carlos Aratini, do PT de São Paulo, criticou a tentativa de aprovação de texto que não tinha sido objeto de acordo.
9: Um destaque fake. Por que fake? Porque a maioria do PL atuou o tempo todo contra a PEC que acaba com a escala 6x1 e coloca a jornada de 40 horas. Chegaram a apresentar aqui uma emenda onde teria um prazo de implantação dessa modificação de 10 anos, mas agora eles dão uma de radical.
25: A proposta foi criticada por outros deputados da oposição. O deputado Kim Kataguiri, do Missão de São Paulo, considerou a aprovação da proposta uma medida eleitoreira que não trará benefícios reais ao trabalhador.
11: Aliás, o melhor cenário para mim era nem ter transição, era começar agora. Quanto antes começar, antes as pessoas vão saber que é uma farsa, que a vida delas não mudou, não melhorou, que elas não vão estar trabalhando menos.
25: O texto permite que convenções ou acordos coletivos estabeleçam regime de compensação, inclusive para categorias com jornadas diferenciadas. Outro trecho prevê que lei complementar estabeleça medidas de transição para microempreendedores individuais, microempresas e empresas de pequeno porte. A proposta também permite que empresas que prestam serviço de mão de obra terceirizada para o serviço público por meio de licitação reduzam a carga horária dos funcionários após a alteração do contrato. Ao defender a importância de mais tempo livre para os trabalhadores, o autor de uma das propostas que deu origem à mudança, o deputado Reginaldo Lopes, do PT de Minas Gerais, destacou as consequências de jornadas extensas para a saúde mental do trabalhador.
12: Nenhum setor econômico perde, muito pelo contrário. O que prejudica uma economia, uma empresa, é o seu trabalhador, seu colaborador adoecido. E hoje nós temos uma pandemia de doença mental no país.
25: O presidente da Câmara, Hugo Mota, classificou a aprovação como histórica. Depois de aprovada em dois turnos de votação, a PEC do fim da escala 6x1 seguiu para análise do Senado. Da Rádio Câmara de Brasília, com informações de Daniele Lessa, Antônio Vital.
14: Padre João, do PT de Minas Gerais, afirma que o fim da escala 6x1 restringe acordos trabalhistas que desrespeitem um novo limite de horas. Ele também relaciona a alteração constitucional ao combate à exploração do trabalho e à sobrecarga enfrentada principalmente por mulheres.
22: Heloísa Helena, da Rede do Rio de Janeiro, afirma que o debate sobre o fim da escala 6x1 representa uma reivindicação histórica dos trabalhadores. Para ela, a mudança pode melhorar a qualidade de vida e reduzir a sobrecarga enfrentada por diferentes categorias profissionais.
14: Segundo Alexandre Lindemeyer, do PT do Rio Grande do Sul, a redução da jornada de trabalho é uma pauta histórica para o parlamento brasileiro. Ele observa que, com o avanço da tecnologia, não há mais justificativa para manter uma jornada que adoece os trabalhadores.
22: Bebeto, do PP do Rio de Janeiro, declara posicionamento favorável ao projeto que acaba com a escala de trabalho 6x1. O parlamentar relembra sua trajetória profissional como servente de pedreiro, camelô e feirante para reforçar seu compromisso com a defesa dos direitos dos trabalhadores.
14: Welter, do PT do Paraná, celebrou o avanço da votação para o fim da escala 6x1, destacando o impacto positivo da medida para mulheres, jovens e trabalhadores rurais. Segundo ele, a mudança promove uma rotina mais humana, além de alinhar o Brasil aos padrões de países desenvolvidos.
22: Pedro Paulo, do PSD do Rio de Janeiro, defendeu o fim da escala 6x1, destacando que a medida vai beneficiar milhões de trabalhadores ao reduzir o desgaste físico e mental. Ele afirmou ainda que o descanso adequado eleva a produtividade e saúde mental do trabalhador.
14: Ana Pimentel, do PT de Minas Gerais, afirma que a redução da jornada de trabalho sem redução salarial será uma conquista histórica dos trabalhadores brasileiros. A deputada afirma que o fim da escala 6x1 representa uma medida de justiça para quem enfrenta sobrecarga laboral.
22: Termina agora o Jornal Câmara dos Deputados, produzido pela Rádio Câmara. O programa teve trabalhos técnicos de Everson Urani e apresentação de José Carlos Andrade e Márcio Aquilissardi. Uma boa noite para você.
1: Uma ótima noite. A Voz do Brasil volta amanhã.
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2: Ótima noite de quinta-feira, tudo bem com você? Até meia-noite, a partir de agora, começando mais um Arquivo da Onda e você participando. 3882-6000, pedindo aquela que marcou sua vida no Arquivo do Ouvinte. Vamos começar o Arquivo da Onda. A viagem começa a partir de agora, aumente o som.
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0: Amanda, muito mais companhia, muito mais amor. Rita Lee, Caso Sério, Air Supply, Marina e muito mais. Na volta tem a sua participação no 38826000 no arquivo do ouvinte.
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0: 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De volta, Arquivo da Onda. De volta com o Arquivo da Onda até meia-noite. Agora tem o Arquivo do Ouvinte e a sua participação. A música da Alanis de Caraguatatuba.
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0: Onda é muito mais amor, é muito mais companhia, fechando essa primeira hora do Arquivo da Onda, nesta noite de quinta-feira. Já estamos chegando aí no final de semana, na volta tem muito mais.
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0: 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Djavan, sim. Na volta tem muito mais no Arquivo da Onda para você relembrar as melhores do passado.
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0: 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De volta, Arquivo da Onda. De volta com o Arquivo da Onda até a meia-noite. Agora tem a música da Silvana.
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0: 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Ponto final e mais um Arquivo da Onda. De volta segunda-feira, 10 da noite, encontro marcado aqui na Onda FM. Para você, uma ótima madrugada e até segunda. Tchau.
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dia, estamos chegando até às 7 da manhã aqui, ó. A onda é muito mais no começo do seu dia, muito mais músicas, muito mais alegria. Eu sou o Fontenelle, bora juntos.

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Bom dia! Estamos, turma! Sexta-feira gostosona, sua linda chegou! E aí, como é que você tá? Tá tudo bem? Tá tudo certo? Estamos vivendo a sexta-feira, 29 de maio do ano 2026. Hoje é Dia Mundial da Saúde Digestiva, hein? Hoje também é o seu dia, você está completando mais um ano de vida! Parabéns pra você, saúde, paz, tudo de bom! Vem, mimosa, tá na hora. Bora acordando o Brasil, despertando pra mais uma manhã, pra mais um dia. Desperta aí, turma. Estica o corpo. Bora acordar. Bora tirar o povo da cama. Acorda aí, caboclada, tá na hora. Ê, cachorrada. Sai, cachorro. Passarinho que não deve nada pra ninguém já está batendo asas. Bora acordar. Sextamos em alto e bom som. Aqui no Alô, bom dia, falando pra todo o Brasil, é um Brasil de audiência. Sai, cachorro, Tonico e Tinoco, recortando 1981, é pra recordar também e despertar pra mais um dia

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0: Roberto e Meirinho, lágrimas aqui no Alô, bom dia, o programa sertanejo número 1 do Brasil, boa sexta.
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2: Alô?
1: Alô? Alô, bom dia.
0: Bora pro zap, bora zapiar com a caboclada de todo o Brasil nesta sexta-feira, bora lá, quem fala?
3: Nivaldo de Cajamar.
0: Ô Nivaldo.
3: Eu gostaria de ouvir Amor e Saudade, Tchum Carreiro e Pardinho.
0: Que moda, hein?
3: Um abraço a todos aí.
0: Valeu, menino. Mandou bem, hein? Alô, bom dia.
4: Bom dia, meu amigo Sérgio Fontenelle. Aqui quem tá falando é o cantor Zezé Paulo de Cuiabá. Queria ouvir a moda Rei Sem Coroa do Tchum Carreiro.
0: Ô, Zezé.
4: Um grande abraço.
0: Obrigado.
4: Ótimo programa.
0: Tamo juntos, menino. Ó, Tchum Carreiro tá em alta hoje. Alô?
5: Bom dia, passarinho por cá.
0: Ô, passarinho.
5: Aqui na capital do Brasil, Brasília.
0: Ô, menino.
5: E eu quero ouvir com a moda.
0: Qual?
5: Que representa o caminhoneiro.
0: Opa.
5: Tô aqui ligado sempre.
0: Sempre.
5: Um abraço.
0: Valeu, boa sexta. Tá no trecho Amor e Saudade. 1983, na sexta-feira gostosa.

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Dura, o Pingunço no Alô, bom dia, o programão sertanejo número um do Brasil. Ah, que vai abraçando você, que vai se ligando com nós aqui, viu? Muito obrigado pelo carinho da audiência. Antônio Marcos está em saúde na Bahia. Adriana, ô Adriana, bom dia, tá em Gaspar, tá com o Fontenelle. Abração aqui pro Marquinhos, lá em Angélica. Fala, Marquinhos, tá bem por aí, meninão? Sempre firme aqui com nós, né? No Alô, bom dia. Chico Mineiro, tá em São Sebastião. Abração aqui pra Dani em Taubaté. E aí, Dani, tudo bem? Bom dia, meninona. Bora acordar, Dona Zefinha tá em Ponto Novo na Bahia. O Wellington em Caraguatatuba também. O Álvaro em Boituva. Fala, Álvaro. Bom dia, menino. Dona Maria das Graças tá em Brasília. Fontenelle, bom dia. Sempre acompanhando você aqui, meu amigo. Aquele abração. Maria Aparecida também está com o Fontenelle em Buritizeiro, não é, Maria? Bom dia, meninona. José Mauro está em Borda da Mata, tá aqui com o Fontenelle. Boa.

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2: 5:21 na onda. Bom dia, gente. Olha a hora, 5:21.
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2: Bom dia, gente, estamos de volta aqui na Onda. 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

0: Estamos no ar em todo lugar, sexta-feira gostosa, e eu quero você aqui comigo no rádio, na internet. Bom dia! O programa sertanejo número 1 do Brasil.
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2: Bom dia, amigo ouvinte do programa Alô, Bom Dia, do meu amigo Fontinelli. Aqui, Cláudio Natel, do Centro do Agro, para você. E já vamos fechando mais uma semaninha por aí. Para fechar nossa lista, vamos falar da base da fazenda, a cerca de arame. Cerca frouxa é convite para o gado pular e causar dor de cabeça. O segredo de uma cerca durável está nos esticadores e nos morões de canto. Eles precisam estar bem enterrados e firmes, pois são eles que seguram toda a pressão do arame. Verifique sempre os grampos se estão firmes e se o arame não está enferrujado. Uma manutenção preventiva nas cercas evita que os animais se misturem e garante segurança da sua propriedade. Esse foi o Centro do Agro, um abençoado final de semana para você.
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0: Segunda-feira tem mais uma edição gostosa do Centro do Agro. Agora tem Milionário e José Rico. A majestade mulher. Bom dia.

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1: A sua história se resume em música na sexta-feira gostosa do rádio. Você que tá acordando, bom dia. Você que me acompanha nas madrugadas, obrigado pelo carinho, viu? Tamo juntos.

0: Ronaldo Viola e Praiano. Proposta.
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0: Bora pro WhatsApp, tem mais gente pra falar com a gente. Alô, quem fala?
3: Oi, Fontenelle, toca pra nós hoje aí. Ah. Linda cigana.
0: E moda cabeceira, vou caprichar. Alô?
4: Caboclo. É o Jonathan de Lavras.
0: Ô, Jonathan.
4: Toca pra nós aí, Tião Carreiro Pardinho.
0: E Tião Carreiro
4: Pardinho. Ousada de boiadeiro.
0: Aí é moda cabeceira, viu? Alô, quem fala?
5: Fontenelle, bom dia, meu amigo.
0: Bom dia, menino.
5: Ademir de Cerejeiras, Rondônia.
0: Ô, Ademir.
5: Um abraço.
0: Outro?
5: Só modão, hein?
0: Só moda caprichada.
5: Não vou nem pedir música, que música boa tá vindo.
0: Ah, tá vindo Silveira e Barrinha. Linda cigana, na sexta-feira gostosa.

Tinha Pousada de Boiadeiro de 1984, hein, gente? Moda caprichada. Toca no alô, bom dia. Gente, olha, antigamente, quando a chuva finalmente caía, depois de uma seca braba de muito, mas muito tempo, o lavrador não comemorava em silêncio, não, viu? É, aqueles que gostavam de música, que tocavam a violinha, puxava a viola ali do saco. E ó, sacava ali, ó, a viola e sapecava só moda boa, viu? Só as clássicas, é isso mesmo. E era assim que no centro ali da lavoura surgiram grandes sucessos e grandes artistas, viu, gente? Com certeza eles cantavam em agradecimento pela terra molhada e pela colheita que estava garantida, né? A viola e a agricultura sempre caminhavam de mãos dadas e é por isso que a gente recorda e mata a saudade aqui no Alô Bom Dia, tocando essas modas que fala de roça, que fala de sertão, não é mesmo? E no pendrive do Fontenelle tem mais de 3.000 modas, como essas que eu expliquei aqui pra você, moda que fala de roça, que fala de sertão, moda boa, não enjoa. Como que eu faço, Fontenelle? Ó, pausadamente, anota aí. 0800-558-0057. Anotou? 0800-558-0057. Esse é o meu WhatsApp, tá? Falei pausadamente pra você anotar, porque o pessoal fala, Fontenelle, você fala um número muito rápido, não dá tempo, mas agora você anotou. Manda o WhatsApp aqui pra mim, eu vou te mandar vídeo do pendrive, foto do pendrive, uma listagem com o nome de todas as duplas que estão neste pendrivezão do Fontenelle para você ouvir na caminhonete, na chácara, no sítio, na fazenda. Ah, cabocrão, você tá indo pro trabalho, tá na caminhonete? Coloca o pendrive, amigos caminhoneiros, você da boleia. 0800-558-0057. Boa sexta!

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1: 5:42 na Onda. Olha a hora, 5:42.
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1: Bom dia pra você que está aqui na Onda, uma excelente manhã. 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

0: sexta-feira para todo mundo, um dia super especial. Sextou aqui no Alô Bom Dia, e nós tá como, hein? Tá ouvindo moda boa para começar o dia feliz. O programa sertanejo número 1 do Brasil.
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2: Com os avanços incríveis das novas tecnologias, o setor automotivo está passando por uma grande revolução nas últimas décadas. Não importa se você é um motorista, mecânico, vendedor ou dono da empresa, é preciso estar sempre atualizado e bem estruturado. Como todas as novidades são criadas pelas montadoras e os seus fornecedores, é muito importante transmitir esses conhecimentos. No Brasil, a Dana mantém um compromisso com a capacitação dos profissionais automotivos desde 1975, quando lançou o Cursílio. Após a chegada da internet, a produção dos materiais técnicos teve um novo impulso, com as bibliotecas, videotecas e cursos online. Tirar dúvidas com um especialista também é fácil. Pode ser pelo 0800-727-7012, e-mail saque@spicer.com.br ou WhatsApp 51 998 39 1377. 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
0: Novidade tem no Alô Bom Dia. Tem moda boa. Ah, tem coração de carreteiro com Milionário e Matias. Você é do trecho? Aquele abraço. Obrigado pela carona. Bora despertando.

0: Daniel Neto, nós é cria do Tião e o Tião tá em alta hoje aqui no Alô, bom dia, boa sexta.
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1: Alô? Alô, bom dia.
0: Bora lá pro WhatsApp, bora saber quem está com nós, né? Ah, quem tá ligadão aqui no Alô, bom dia. Bora lá, alô, quem fala?
3: Bom dia, Fontenelle, a Lívia Turace de Leme, interior de São Paulo.
0: Ô, meu amor.
3: Pode tocar Canarinho Prisioneiro?
0: Claro, toco pra você já, viu? Bom dia, obrigado. Alô, quem fala?
4: Bom dia, aqui é o Adriano, só pises e acabamento. Eu queria ouvir uma música aí do Rei do Gado.
0: Vou caprichar pra você, hein? Alô?
5: Celso Fontenelle, aquele abraço, aqui é Érico.
0: Outro?
5: De Venâncio Aires, Rio Grande do Sul.
0: Ô, Érico.
5: Gostaria de oferecer a música do João Mineiro e Marciano.
0: Qual moda?
5: Esta noite como lembrança para minha esposa, Carol.
0: Aí é caprichada, hein, Chico Rei Paraná? Vai cantar pra gente, Canarinho Prisioneiro, na sexta-feira gostosa. Ô, sextou, gente?

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2: Olha, bom dia, boa sexta-feira, gente. Fim de semana tá começando, hein?

0: De volta pra casa, esse é o Tássio aqui no Alô, bom dia no programão Sertanejão Caprichadão número 1 do Brasil, Cabocrão Sexto. Chegou a sexta-feira, e aí, como é que tá, hein? Confiante pra dar aquela namorada gostosa nesse fim de semana? Xiii, Fontenelle, isso aí é coisa do passado, é nada. Vamos reativar a sua vitalidade, eu quero ver você, ó, tinindo e buzinindo aí na hora de namorar com a patroa, né? Semana passou, semana corrida, cansaço físico e mental, tudo isso vai influenciando aí, né, gente, na ereção, na ejaculação, mas tá na hora. Ejaculação rápida é coisa do passado. Estamos em alto e bom som e hoje a Camila tá de folga, Camila tá viajando, mas a Tatá tá aqui comigo. Ô Tatá, bom dia, meu bem, boa sexta.
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5: 6:04 na onda. Bom dia, litoral norte. Olha a hora, 6:04.
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Bom dia, gente. Bora despertar para mais uma manhã. 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
2: Deus abençoe você e toda a sua família. Chegamos na sexta-feira com muita alegria no Alô Bom Dia com Sérgio Fontinelli. Que o seu fim de semana comece abençoado. Eu tenho certeza de que Deus vai falar muito ao seu coração através deste programa.
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2: Irineu diz assim: o serviço prestado a Deus não traz proveito para Deus. Nem Deus necessita de nossa obediência. Aquele serviço que você presta para Deus, o que agrega a Deus? Nada. Nada. Deus se torna mais Deus porque eu o sirvo? Não. Deus é mais Deus porque eu obedeço a Ele? Não. No entanto, Ele concede vida, incorruptibilidade e glória eterna àqueles que o seguem e o servem. Então alguém poderia dizer: ah, mas então se eu servindo a Deus não muda nada para Ele, então para que servir? A questão é que o teu serviço para Deus não agrega nada a Ele, mas agrega muito a você. Ele concede vida, incorruptibilidade e glória eterna àqueles que o servem, que o seguem e o servem. Conferindo dons àqueles que o servem por servirem e àqueles que o seguem por o seguirem. Mas Ele não recebe benefício algum deles. E por que que Deus não recebe nada de nós? Pois já é rico, perfeito e Ele não carece de nada. Ainda assim, Deus exige serviço dos homens e mulheres para poder beneficiar aqueles que perseveram em seu serviço, pois Ele é tão bom e misericordioso. Pois na medida em que Deus nada carece, nós dependemos do companheirismo com Deus. Abra sua Bíblia em Romanos capítulo 11, versículo de 35 a 36. Quem lhe deu primeiro para que lhe seja retribuído? Dele e por ele. Dele, por ele, para ele são todas as coisas, a ele a glória por toda a eternidade. Amém. Ele nos deu tudo. O que nós damos a Deus que ele não tenha nos dado? Abra sua Bíblia por fim em Lucas capítulo 17, versículo 10. Assim também vós, depois de terdes feito tudo o que vos foi ordenado, dizei: somos servos como qualquer outros. Fizemos o que devíamos fazer. É uma honra servir a Deus. Não é mérito. E servir a Deus, nós não estamos dando os nossos talentos para Deus, não. Servir a Deus é glória para nós. Minha glória consiste em servir a Deus. Pai, Filho e Espírito Santo. Amém.
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2: Eu quero clamar agora por você, quero clamar pela sua família. Vem, Espírito Santo, enche todos os que estão acompanhando este programa agora. Libera, Senhor, para esta pessoa o que ela mais precisa, para o corpo e para a alma. Libera, Senhor, curas e libertações em nome de Jesus para esta pessoa que escuta e para toda a sua família. Eu clamo a tua poderosa bênção. Visita agora com bênção de proteção. A bênção que só o Senhor pode dar. Abençoe-vos o Deus Todo-Poderoso, Pai e Filho e Espírito Santo. Amém.
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2: E eu quero lembrar você, se você quiser ouvir mais pregações, mais meditação da palavra, basta você me acompanhar no meu canal do YouTube, Frei Gilson / Som do Monte, no meu Instagram, no meu Facebook, no meu TikTok, e lá você vai encontrar muito mais palavra de Deus para você.
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0: De volta segunda-feira aqui no Alô Bom Dia, o programão sertanejão número 1 do Brasil. Agora tem Gilberto e Gilmar, Fuscão Preto, aqui no Alô Bom Dia, gente.
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1: Bom dia pra você que vai acordando ao som gostoso da boa.

0: João Torres, sem bateria e sem carregador, no Alô, bom dia.
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2: Alô?
1: Alô?
2: Alô?
1: Alô, bom dia.
0: Bora zapear com o Brasil. Alô, bom dia.
3: Bom dia, Pontinela, aqui é a Célia, sou uma Célia.
0: Ô, Célia.
3: Deixa três, consegue de avião, bota um modão pra mim aí.
0: Vou caprichar uma aqui pra você, viu, Célia? Pessoal do Distrito Federal.
4: Bom dia. Manda uma música aí. Fico rei de Paraná.
0: Ô, moda.
4: Que é Cícero Paulinho da Silva.
0: Ô, Cícero.
4: Que é de Sorocaba.
0: Ô, Cícero, tá sempre com nós aí em Sorocaba. Alô?
5: Bom dia. Aqui é Carmen de Campinas. Gostaria de ouvir a música do Leandro Leonardo, Talismã.
0: É moda boa.
5: Bom dia a vocês.
0: Bom dia, boa sexta pra todo mundo, Leandro e Leonardo. 1990, Talismã, toca onde? Toca no Alô, bom dia.

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1: É desse modelo, é o modelo que a gente gosta. Sexta-feira é mais ou menos assim, né? Com muita alegria. Ah, gostoso.

Essa é a Paula Fernandes, nós enverga, mas não quebra. E essa Paula Fernandes é um talento, uma voz linda, belíssima. Essa realmente tem talento, viu, gente? E olha, e por falar em talento que tinha os cantores da música sertaneja raiz, os mais antigos, né, gente? Oh, meu Deus do céu, sabe aquelas modas que faz o nosso braço arrepiar quando a gente escuta uma dupla raiz cantando? É incrível, né? É a famosa terça, sabe? Aquela vozinha tercinha, a segunda voz que vem por cima da primeira voz assim, né? Vem chorando junto com a primeira, rapaz do céu, é coisa linda, né? Os violeiros antigos não estudavam partitura, viu, gente? Aprendiam de ouvido mesmo, viu? Na raça, ali na beira do fogão a lenha, né mesmo? Era um dom puro, viu, gente? Eita vida, eles cantavam aquelas melodias maravilhosas, né? Acompanhado ali de primeira e segunda voz, por isso que as duplas sertanejas do passado tocam realmente a nossa alma e o nosso coração, né? Porque hoje tá bem difícil, quando se fala de música hoje, gente do céu, pessoal só tem produzido coisas que não são agradáveis aos nossos ouvidos, a gente quer caipirão, quer caboclão, né? 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Bom dia!

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9: Onda 6:27. Bom dia.
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0: sexta-feira, gente. Bora colocar um sorrisão no rosto? Bora! É sexta-feira, fim de semana tá aí. Fim de semana promete muito, hein? O programa sertanejo número 1 do Brasil. Boa sexta-feira pra você!
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2: Ô, Sérgio Fontenelle, chegamos na sexta-feira, hein? Sexta-feira é dia de trazer o último capítulo da saga Tião Carreiro e Pardinho. Pois é, depois de um legado enorme, né? Quase 40 anos de história, eles inovaram, inventaram o pagode na viola, hoje são respeitados no Brasil e no mundo por conta desse ritmo. Aliás, não tem esse que é mais novo, não tem esse que é mais velho, não tem esse que é desconhecido, aquele de maior sucesso, que não faz durante o show volta e meia um pagode do Tião Carreiro e Pardinho, né? Com certeza tem. E hoje o Tião Carreiro e Pardinho, Sérgio Fontenelle, é uma das duplas mais executadas no rádio. Isso mesmo, mais executadas no rádio. Você mesmo é testemunha aqui no Alô Bom Dia. Quantas pessoas pedem Tião Carreiro e Pardinho, né? Eu também, na minha trajetória no rádio, meu Deus do céu, de cada 4 músicas que se pede, pelo menos uma é do Tião Carreiro e Pardinho. Se pedir 10, 3 é do Tião Carreiro e Pardinho. Então, Tião Carreiro e Pardinho, Milionário José Rico e tantos outros deixaram um legado maravilhoso na música sertaneja. Mas só que, infelizmente, Sérgio Fontenelle, em 15 de outubro de 1993, o Brasil parou. Tião Carreiro nos deixava aos 58 anos de idade. O Pardinho continuou cantando, levando essa bandeira, mas também em 2001 ele acabou deixando o seu legado aqui e foi morar com Deus. Mas engana-se, né? Quem pensa que os dois morreram, né? Os dois estão vivos na memória da música sertaneja. Bom, volta e meia, aqui em São Paulo tem o cemitério da Lapa, né? Então, volta e meia, como eu moro próximo da Lapa, em um bairro próximo da Lapa, em São Paulo, quando acaba morrendo um amigo, um conhecido, ou até mesmo um parente, a gente vai fazer o sepultamento no cemitério da Lapa. E lá no cemitério da Lapa tem o memorial Tião Carreiro, onde ele foi sepultado. Fica aqui então a história dessas lendas da música sertaneja, Tião Carreiro e Pardinho. Eu volto segunda-feira, Sérgio Fontenelle, com mais histórias da música sertaneja. Se você quiser saber mais, me siga aí, @CésarGalonesTV. Abraço, Sérgio, bom final de semana pra você e pros ouvintes do Alô Bom Dia.

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2: Ah, eu tô aqui e tô feliz, viu? Por quê? Porque é sexta-feira, você está bem, você está no Alô, bom dia.

0: Jean e Giovanni, dois corações, na sexta-feira gostosa, no Alô Bom Dia. Obrigado pela carona.
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2: Alô?
1: Alô? Alô? Alô, bom dia.
0: Bora pro WhatsApp, tem gente lá do outro lado? É, claro que tem. Alô, quem fala?
3: Alô, bom dia, Sérgio.
0: Bom dia.
3: É o Fortaleza, dá um alô pro Fortaleza.
0: Ô, Fortaleza.
3: Minha Arena, Mato Grosso.
0: Aquele abraço aí, turma do Mato Grosso.
4: Ô, Fontenelle, toca pra mim depois aí a Dona da Verdade.
0: Opa.
4: O Rodrigo aqui de Santa Rita de Caldas.
0: Rodrigão, aquele abraço. Alô, bom dia.
5: Bom dia, Serginho. Isso aqui toca pra nós, meu amigo.
0: Opa, Vandesco.
5: Eu chamo Luciano, cama de capim.
0: Aô, aí é moda cabeceira, hein? Bom dia, Brasil.

0: Antônio e Vitor Hugo desse modelo. 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
9: Onda 6:48. Olha a hora, 6:48.
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0: muita música e alegria no começão do seu dia, gente. Sextamos, o fim de semana tá batendo na sua porta. Bora acordar despertando pra mais um dia. O programa sertanejo número 1 do Brasil.
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2: Alô, ouvintes do Alô, bom dia, ouvintes do Grande Fontenelle. Chegamos em mais uma sexta-feira com a esperança renovada. Tenho certeza que vocês aí das suas fazendas, das suas produções, colocaram muitos alimentos nas mesas dos brasileiros. Parabéns, gente, tenho muito orgulho de cada um de vocês. Para encerrar a nossa semana, vamos valorizar as jovens mulheres que estão participando de grupo de juventudes rural e associações. Eu tenho visto isso. Elas estão trazendo energia nova para os sindicatos e cooperativas, discutindo a política agrícola, buscando espaço para suas vozes serem ouvidas. Olha a importância disso. O associativismo jovem prepara futuras líderes que vão comandar o agro daqui para frente. Olha o peso. Durante anos, ver essa força feminina se organizando é a garantia de que o campo continuará forte, em boas mãos, moderno e unido. Que esse final de semana sirva para celebrarmos o futuro brilhante que essas meninas estão construindo hoje. Incentivem, motivem seus filhos a continuar a nossa cultura agro. Bem, esse foi mais um Mulheres no Agro de hoje. Eu sou a Marina Guerra, encerro por aqui. Um excelente fim de semana pra vocês, pro Fontenelle, para todos os ouvintes, e vai de botina, que de salto não combina, vai de bota, que sapato não orna. Tem muito bailão por aí nesse fim de semana agora, hein?
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0: Ela volta segundona aqui no Alô, bom dia. Bom fim de semana, meu bem. Agora tem Bison com Maceto. Mundão Moderno, bom dia.
3: Bom

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1: Boa sexta-feira pra todo mundo, gente. O fim de semana chegou! Oh.

0: William e Wesley, porta de bar. Bom dia, boa sexta-feira, Brasil.
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2: Alô?
1: Alô, bom dia.
0: Bora zapear pelo Brasil, é sexta-feira, bom dia.
3: Bom dia, bom dia, bom dia, não. Fala comigo, Renatinho Caçambeira aqui.
0: Só se for agora.
3: Tá bom, desfilando aqui na 040, sentido a capital federal ali, tá bom?
0: Eita, nada.
3: Mandar abraço a todos, motorista caçambeira aqui da Lusiânia.
0: Volante grande.
3: Da Brasília aqui, positivo.
0: Positivo.
3: Galera do volante grande aí.
0: Aí sim.
3: Toca aí sonho de caminhoneiro pra nós.
0: É moda,
3: hein? Abraço, com Deus, tudo irmão.
0: Valeu, meu irmãozão, obrigado, abraço forte pra dar sorte a turma do volante grande.
4: Bom dia, Sergião.
0: Bom dia.
4: Álvaro, aqui, Boituva.
0: Álvaro.
4: Capital do Paraquedismo e do Balonismo.
0: Aí sim.
4: Eu?
0: Hã?
4: Qualquer música aí.
0: De quem?
4: Durval e Davi.
0: Durval e Davi, caprichapse, alô.
5: Alô, bom dia, Sérgio Fontenelle, o Fortaleza.
0: E aí, Fortaleza?
5: Renato. Toca pra nós aí, acabou. Já corre, cozinho, ladrão de
0: só
5: mulher.
0: Só se for agora, irmão.
5: Beijo pra todos os ouvintes.
0: Com certeza.
5: Do rádio, valeu, acabou.
0: Valeu, meu irmão, milionário José Rico. Sonho de um caminhoneiro aqui no Alô, bom dia. Alô, turma do Volante Grande. Bora despertar.
6: Bora.
0: Bora pegar o trecho, tá na hora.

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1: 7:02, muito bom dia para você que a partir de agora acompanha mais uma edição do Jornal Bom Dia Litoral. Como diz, eu já cheguei. Como é que vocês estão? Tudo bem? Como é que vocês passaram de ontem para hoje? Espero que tenham passado bem, que essa sexta-feira seja próspera, produtiva e feliz. Já quero dar bom dia para os meus amigos motoristas que já estão em 101.1 me dando carona aí no dial do seu carro. Muito obrigada. Essa sexta-feira vai ser top, não vai? Claro que vai. A gente vai estar junto. É isso. Bom dia, Alexandre. Tudo bem?
2: Muito bom dia, Leslie Cury. Bom dia aos nossos ouvintes, aos nossos internautas. Bom dia a todos aqueles que contribuem de uma forma ou outra para que o programa, né, esteja sempre nesse foguete, né, subindo. É a senhora de loiro, pá, chique, né, Marcão?
1: Você vê? Pronto.
2: Deu umas gotinhas hoje, Marcão?
1: Pronto.
2: Duas, pelo menos, né?
1: Ô, doutor. O senhor já deu bom dia para os nossos ouvintes?
2: Sim, acabei de falar para os nossos internautas, os nossos ouvintes.
1: Isso. Quem mais?
2: Ao nosso vice-presidente da República, que estará em Caraguatatuba.
1: Isso.
2: Ao ministro da Saúde, que vem aí trazer algumas novidades para Caraguatatuba.
1: Tá bom, doutor. Chega. Já deu muito bom dia.
2: Pô, mas você perguntou, eu falei.
1: É que a gente faz de propósito. É
2: que você sabe que eu amo.
1: É para descontrair o jornal.
2: É que você sabe que eu amo.
1: Falando em descontrair o jornal, antes da gente começar a sério. Eu quero mandar um bom dia muito especial para Alessandra Rocha.
2: Oi.
1: A Alessandra mandou entregar um mimo para Euzinha.
2: Eu não vou falar.
1: Não vai falar.
2: Porque eu furei, era para ter ido eu buscar, mas
1: pois é.
2: Pepinos não
1: mas
2: deu.
1: Mas aí, ela deu um jeito de entregar e eu, como nós temos um compromisso depois das 9 horas e que vai ser um compromisso na rua, eu achei por bem não trazer, porque eu não sei o que é. Então, eu não vou ter onde deixar, né? Então, Alê, eu não vou abrir. Eu vou abrir aqui, na segunda-feira, tá bom? Tá lá, guardadinho. Eu tô muito curiosa pra saber o que é, mas eu não vou abrir. Viu, meu amor? Um beijo grande. Obrigado pelo carinho. 7:05. Meu querido Matheus, bom dia. Vamos à previsão do tempo, por favor.
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1: Olha, o tempo hoje vai ter sol com muitas nuvens durante o dia, períodos de céu nublado e à noite chuvosa. 65% é a chance de chuva, 95% é a umidade relativa do ar, 20 graus é a temperatura máxima, sensação térmica de 18 e ventos de até 6 km por hora. A previsão do tempo para o final de semana, no sábado, nós teremos sol com muitas nuvens durante o dia, períodos de céu nublado, noite com muitas nuvens. A chance de chuva de 48%, 4 km a velocidade do vento e 93% a umidade relativa do ar. No domingo, nós teremos também sol com muitas nuvens durante o dia, períodos de céu nublado, noite com muitas nuvens, mas zero chance de chuva. 23 graus vai ser a temperatura máxima e 16 a temperatura mínima. Então, essa é a previsão do tempo para o final de semana e para hoje também. 7:06, vamos saber como estão nesse momento as balsas.
0: Travessia de balsas.
1: balsa que ontem teve o caos de novo, pessoas esperando 3 horas para fazer a travessia, teve buzinaço, teve reclamação, teve revolta, teve tudo ontem naquela balsa.
2: Menos um serviço eficiente.
1: Pois é, e pelo jeito a coisa não vai mudar muito, porque neste momento a travessia está com maré baixa, o que está impossibilitando o transporte de veículos pesados. No site da CEMIL está dizendo que são 30 minutos de São Sebastião para Ilhabela e de Ilhabela para São Sebastião também 30 minutos. Nesse momento a gente não está tendo acesso às câmeras de monitoramento da travessia entre São Sebastião e Ilhabela. Não dá para ver. Entre Ilhabela e São Sebastião a gente só está tendo acesso a uma câmera de monitoramento, e agora nem essa também, já lascou tudo, não dá para ver nada. Então, se você estiver aí na fila e quiser ajudar os demais companheiros que estão aí para atravessar, e se puder mandar aqui pra gente como é que tá a situação real, a gente agradece. 3882-6000, o nosso WhatsApp, e também já estamos no YouTube e você também pode participar. Bora saber como está neste momento o trânsito na região.
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1: O DER informa que no quilômetro 83, mais 500 metros, que é entre Ubatuba sentido Maranduba, o trânsito tá bom. O DER mudou, viu, doutor? A configuração de câmeras online ficou muito melhor, dá para ver o trânsito, ficou muito bom. Então, nesse trecho, no momento, o trânsito flui tranquilo, não tem nenhum problema. Vamos saber, no sentido Caraguatatuba, como é que tá? No quilômetro 92 mais 500 metros, também temos trânsito bom e nenhuma intercorrência no momento, tá tudo tranquilo. Sentido São Sebastião, vamos saber? Esse aqui já é o trevo de Bertioga, também tá bom o trânsito. Nossa, como ficou bom essa nova configuração. E entre Caraguatatuba e São Sebastião, também o trânsito flui normalmente. Saímos da SP-55 para ir para SP-99, que nesse momento também tem trânsito bom no Planalto. No contorno norte, para quem vai para Ubatuba, nesse momento o trânsito também é bom, não tem congestionamento, a visibilidade também está ótima. E no contorno sul, pelo menos no trecho que a gente tem acesso, que é no quilômetro 27 mais 900 metros, também temos trânsito tranquilo. E para quem está descendo a serra, vamos ver, também tem boa visibilidade no quilômetro 80 mais 200 metros. E eu desejo para você, motorista, uma boa viagem, um bom trajeto. Lembre-se de respeitar sempre os limites de velocidade, não usar o celular ao volante, usar sempre o cinto de segurança na frente e atrás, e crianças no banco de trás. Agora voltou a imagem da travessia de balsa. Aqui tá dizendo que é 30. Gente, como tem caminhão na travessia de balsa. Coitados. Eles vão ficar lá muito tempo. Mas aí a maré tá baixa, né? E não tem o que fazer. Meus queridos amigos motoristas que estão aí na fila da balsa, um beijo enorme para vocês. Muito obrigada pela audiência que vocês nos dão. Antes da gente ir para as notícias, o Tarcísio Soares já está dando bom dia para a gente. Ele diz assim: já estou por aqui aguardando o melhor jornal do Litoral Norte. A onda é muito mais. Obrigada, Tarcísio. Um beijo.
2: Yeah.
1: Marli, minha querida, bom dia. Ótima sexta-feira para você também. O Betão já está aqui. Bom dia, meu povo. Leslie, você diz: eu já cheguei. E eu já estou aguardando vocês aqui desde as 5 da manhã. Sextou para todos nós. Um abração, galera da bancada. Ô, Betão, para você também, querido.
2: Bom
1: um
2: dia,
1: beijo.
2: Betão.
1: Ó, Alessandra, meu amor, bom dia. Excelente sexta-feira. Ale, é segunda, hein? Obrigada, viu, Ale? Um beijo. 7:11, pode continuar participando, né, doutor? Pelo 3882-6000, que é o nosso WhatsApp, e também pelo nosso YouTube. Bom dia, galeria da informação. Excelente sexta para todos. Sintonizado na onda FM. O senhor Jorge Firmino. Ah, tá. Ele, ao perceber que estava sintonizado na onda FM, me perguntou se eu era o Vitão do Indaiá. Porque no app tem o nome do motorista. E eu disse que. Ah, eu disse que sim. Aí ele falou que ouve o Jornal da Onda todos os dias e falou seu nome. Manda um abraço para ele, senhor Jorge Firmino. Ô, senhor Jorge Firmino, o senhor ouve a gente? Que legal. Bom dia, viu? Tenha um dia abençoado, viu, seu Jorge Firmino? Muito obrigada pela audiência. Bom dia, Vitão. Um trabalho abençoado para você e para todos os motoristas de aplicativo que estão dando carona pra gente. O senhor tá assim, todo sorridente, por qual motivo?
2: Bom dia.
1: Posso saber?
2: Vitão, bom dia, seu Jorge. Por que eu tô dando risada aqui? Porque ontem foi um barato. Eu estava com um amigo que, por coincidência, eu chamei um Uber, que eu precisei pegar um Uber pra fazer um negócio, buscar meu carro lá e tal. E aí ele pegou e falou assim: pô, negão, é você que tá lá, né? Eu falei: tô lá trabalhando. Falei: mas não sabia que você mexia com rádio. Eu falei: mas nem eu, cara. Aconteceu.

0: Enfim, eu fico feliz, porque assim, o quanto as pessoas estão ouvindo o programa.
1: Pois é.
0: Tem pessoas que nós não temos ideia, e ele falou pra gente continuar sempre podendo falar. Betão, não é indireta, por favor. Mas como ele anda muito pro nosso lado aí, Betão, dos buracos, das crateras, porque buraco é outra coisa, né? São as crateras e os carros é que ficam danificados. Mas, Betão, a gente aqui só fala, irmão. Aí é o chefe do executivo, secretário de obras, secretário de serviços públicos que podem fazer. Nós aqui, a nossa missão é fazer, dar ouvidos, dar fala à população.
1: Ó, o Betão tá dizendo assim que, Leslie, o pessoal do governo do Litoral Norte poderia aproveitar que o vice-presidente vai estar por aqui e dar a ideia de fazer um túnel entre São Sebastião e Ilhabela, como vão fazer no Guarujá. Betão, deixa eu contar um negócio para você. Eu também nunca entendi por que é que nunca fizeram uma obra para ligar.
0: Uma ponte, por exemplo.
1: Uma ponte, exato. Aí, uma certa vez, entrevistando o ex-prefeito Manuel Marcos e também algumas autoridades da Ilhabela, eu fiz essa pergunta. Por que nunca se fez uma ponte entre São Sebastião e Ilhabela?
0: Ligando o continente à ilha,
1: exato,
0: né?
1: E aí, o que me explicaram é que, primeiro, seria uma obra muito cara por conta do calado do canal. Teria que ter uma mão de obra muito especializada, porque imagina, como é que você vai afundar? Pensa para aguentar a caminhada. É uma obra caríssima, uma engenharia de outro mundo, que acho que só existe no Japão, na China.
0: É, né? Estados Unidos.
1: Então, a informação que a gente tem é que não se faz, primeiro, por conta da biodiversidade marinha. Isso poderia trazer impactos ambientais seríssimos, por conta do uso de ferragem, cimento, enfim. Então, não é recomendável. E também por ser uma obra muito cara. Essa foi a explicação que me deram. E que certamente não haveria licença ambiental para fazer
0: isso.
1: Que
0: desse aval,
1: exatamente,
0: autorização para isso.
1: Porque o Santos-Guarujá, em 10 minutos, você está de um lado para o outro. É curto o trajeto. Agora, ilha, quantos?
0: É uma distância, eu não sei precisar, mas é uma distância.
1: A balsa leva o quê? Meia hora para fazer a travessia?
0: 20 minutos de travessia.
1: 20 minutos?
0: Então, 20 minutos.
1: Eu não sei quanto.
0: 20 a 30, dependendo das condições do mar. Agora, uma coisa, fica essa pergunta no ar. Se com uma obra pequenininha já sumiram 6 mil sacos de cimento lá, imagine uma obra desse tamanho.
1: Ah, doutor, mas aí eu acho que seria...
0: Não, mas não tem, doutor, isso aí é surreal.
1: Não, eu acho que aí seria obra estadual.
0: Se cair na mão lá...
1: Não, isso não seria uma obra municipal de jeito nenhum. Isso deveria ter aporte.
0: Ninguém falou mais nada dos 6 mil sacos de cimento lá.
1: Não, ninguém falou mais nada. Isso deveria ter aporte do governo federal e do governo estadual, acredito eu, né?
0: Ninguém rasga dinheiro também, né? Ninguém vai dar um cheque em branco para a gestão da Ilhabela, que não dá conta de 6 mil sacos de cimento.
1: Para os nossos amigos internautas, acessem o novo link, porque a gente teve um probleminha na primeira transmissão do YouTube, tá? Bora lá com as informações, 7:18. Por falar em Ilhabela, o prefeito de Ilhabela, Toninho Colucci, ele criticou a aprovação do projeto de lei pela Câmara Municipal de Ubatuba, que retira os veículos emplacados em Ilhabela da isenção automática da taxa de preservação ambiental, a TPA, no município de Ubatuba.
0: Oi?
1: Pro Colucci, a proposta tem caráter retaliatório e representa uma postura política medíocre em referência ao autor do projeto, o vereador e presidente da Câmara, Gadi Gonzalez. Abre aspas. O povo de Ilhabela não pode ser penalizado por disputa política. É uma postura medíocre transformar um instrumento ambiental em ferramenta de retaliação entre si.

0: Cidades irmãs do litoral norte, fecha aspas, afirmou o prefeito. O projeto de lei complementar, legislativo número 3/26, foi aprovado por unanimidade durante a sessão da última terça-feira e a proposta exclui Ilhabela da lista de municípios com isenção automática da TPA, mantendo o benefício para cidades como São Sebastião e Caraguatatuba. Segundo a justificativa apresentada pelo vereador, a medida seria uma resposta ao fato de Ilhabela não conceder isenção automática aos veículos de Ubatuba. A Prefeitura de Ilhabela afirmou que a comparação ignora a realidade insular do município e destacou que a legislação da TPA existe desde 2007, sem prever isenção automática para cidades vizinhas. A administração municipal também ressaltou que a taxa de preservação ambiental tem como objetivo minimizar os impactos causados pelo grande fluxo de veículos, especialmente durante feriados e temporadas de verão. O prefeito da Ilhabela ainda afirmou que a decisão pode prejudicar moradores e empresários que circulam frequentemente entre os municípios do litoral norte. Segundo ele, o diálogo entre as cidades deve ocorrer de forma técnica e institucional, sem revanchismo político.
1: Eu não posso dar uma gargalhada aqui, né? Então, como o assunto é muito sério, porque a minha vontade era dar uma gargalhada muito grande e dizer para o gestor da Ilhabela: o senhor está bem assim, né, prefeito? Faz o que eu mando, mas não faz o que eu faço.
2: Tá certo.
1: Parabéns aos vereadores de Ubatuba. Se é revanchismo ou não, no dos outros é refresco ou pimenta, como dizem. É de uma incompetência geral a atual gestão da Ilhabela, né, Leslie? Porque eu vou dar um exemplo. Ontem, profissionalmente, eu estive na diretoria de ensino de Caraguatatuba, antiga delegacia de ensino. Ela fica em Caraguatatuba, mas ela responde por todo o litoral norte, né? As quatro cidades. Professores da rede estadual sabem bem o que eu estou falando. Então, um lugar atende as quatro cidades. Por que isso? Você reduz custos, você faz a parceria funcionar. Então, as quatro cidades deveriam ser unidas, né? O litoral norte precisa ser mais unido. Hoje vai estar todo mundo, beijos e abraços, plumas e paetês. E aí, ferro lá, né? Cobra lá. Vamos lá, tá fácil.
0: Então, mas
1: o dinheiro tá tão fácil.
0: Tem uma coisa que eu não entendo. Esse discurso do prefeito da Ilhabela dá a impressão que ele vive em algum outro planeta. Porque quem começou a cobrar da cidade de Ubatuba primeiro foi Ilhabela. Ilhabela, a única coisa que ela fez foi a reciprocidade. Você vai cobrar dos moradores de Ubatuba, então tá perfeito, eu vou cobrar dos moradores de Ilhabela. Eu não estou entendendo aonde é que o prefeito está todo melindrado. Ele não fez isso com Ubatuba?
1: Ô Leslie, o que se esperar de um cidadão que trata o munícipe como ele tratou lá o munícipe que interpelou, foi fazer uma interpelação ou uma pergunta, com aquela tremenda falta de educação? Você espera o que de um gestor desse? Eu não espero muita coisa, não. Pra ser honesto com vocês, eu não espero nada. Por isso que tá lá desse jeito, ó.
0: Pois é. 7:23, Matheus, eu mandei um vídeo de um ouvinte agorinha pra você, que ele muito gentilmente mandou lá da serra da rodovia dos Tamoios. Ele tá descendo sentido Caraguatatuba, e ele colocou que está tendo chuva no sentido Caraguá. Eu, como já expliquei, as câmeras que a gente tem acesso da Tamoios, elas já são do quilômetro 80, então já é no finalzinho. Aí ele está no início da serra,
1: ali
0: tá vendo?
1: Sempre tem, viu, gente? Ali é pesado.
0: Então ali, e neblina também, né? É uma sempre região que sempre tem névoa, neblina, chuva.
1: Só precisa ter bem, bastante cuidado.
0: Bastante cuidado. Muito obrigada. Vamos ver o nome dele. Ah, cadê o nome dele, meu Deus? Ah, bom dia, sou Douglas de Suzano. Faço entrega para Caraguatatuba e Ubatuba. Hoje estou indo até Bertioga. Estou sintonizando e estou adorando essa rádio onda. Estou descendo a Tamoios.
1: Seja
0: olha,
1: muito bem-vindo.
0: Douglas, muito obrigada, bem-vindo, obrigada pela audiência. Que bom que você está gostando da Rádio Onda. Então fica aí, já grava a sintonia no dial 101.1, tá bom? O Alisson Felipe também está com a gente, é ele que mandou o vídeo. Obrigada, Alisson, um beijo para você. Bom dia a todos, Leslie Xandão. Em relação ao túnel ou a ponte de sugestão entre Ilhabela e São Sebastião, eu comentaria... Ah, tá. Ele está dizendo que ele prefere uma ponte entre o Morro do Algodão e o Barranco Alto. E é o Olavo. Olha, eu também, viu, Olavo? Seria bem legal se tivesse uma...
1: Aliás, ligaria um bairro ao outro.
0: Se eu não me engano, isso foi até promessa de campanha do prefeito fazer essa ponte, né?
1: Mas qual prefeito? Qual candidato?
0: O prefeito atual. Não foi promessa? Eu não lembro exatamente do plano de governo dele, mas na internet deve ter. Mas eu acho que foi plano de... foi promessa de campanha quando ele estava candidato, que ele ia fazer...
1: Ele prometeu também que não ia nem faltar remédio na rede, porque na gestão passada faltava remédio.
0: Ai, meu Deus.
1: Mas não fui eu que prometi, foi ele. Você olha pra mim.
0: Não, eu não tô falando nada, não. Caraguá nessa manhã... Então, deixa eu falar uma coisa. Caraguá nessa manhã ficará avermelhada. Gente, vamos separar e colocar os devidos pingos nos is.
1: Boa.
0: O vice-presidente Geraldo Alckmin, ele tem que vir e tem que ser tratado com toda a liturgia do cargo,
1: claro.
0: Gostem ou não gostem, certo? Não dá para ter ideologia política nesse momento. Então, Lu, eu não considero que Caraguá vai ficar avermelhada. A gente tem, por exemplo, a vereadora Cássia Gonçalves, que é do partido do PT e que faz um trabalho brilhante, independente do partido político dela. Eu acredito que as autoridades que vêm, o ministro da Saúde, o Padilha, o vice-presidente e demais autoridades que estarão lá, tem que ter a liturgia do cargo,
1: claro.
0: Tem que ser bem tratado. Aí não tem vermelho, amarelo, azul, branco. Eles vão fazer uma ação que vai ser boa para Caraguatatuba e também para todo o litoral norte, porque não são só ambulâncias para Caraguatatuba. São ambulâncias para outros municípios também, né? Mas o Lu está dizendo assim, município com contingência financeira gastando dinheiro numa mega estrutura para receber o vice-presidente. Pois é, Lu. E aí ele está falando do contingenciamento financeiro que, como nós já havíamos noticiado aqui, a prefeitura está passando, né? Então já teve a primeira ação, que é não comprar as férias em pecúnio, os 15 dias que o funcionário público tem direito de vender.
1: Mas o funcionário público não precisava nem reclamar, está ganhando bem, o aumento foi real, o homem falou aí que o aumento foi bom. Não sei o que os funcionários estão reclamando. Mas não fui, ó, você não olha de novo para mim, foi o homem que falou, não fui eu, Leslie. Ou eu tô mentindo, o homem falou, o aumento foi real. Eu não recebi aumento real, não sou funcionário público da Prefeitura de Caraguá. Bom dia ao servidor de carreira que tem meu respeito, entender a minha ironia, mas volto a dizer para vocês, vem cada bucha aí, porque eu não tenho, faz-me rir.
0: 7 horas e 28 minutos.
1: Será que vão servir um coffee break lá pro homem?
0: Ó, oh, doutor, se vão servir, eu não sei. Eu posso lhe garantir que nós não vamos ser convidados.
1: Ah, você? Acho que vai eu.
0: 7 horas.
1: E persona não grata.
0: 7 horas e 28 minutos. Eu quero mandar um bom dia para Alexandre do Pronto Falei, que já tá com a gente. Ele manda assim: bom dia, acordei. Bom dia, Lê. Obrigada pela audiência.
1: Ô, Lézio, mas será que não vão servir um cafezinho
0: pro recado do Betão pro senhor.
1: Hein, Geraldo Alckmin, pô, nosso vice-presidente.
0: Alexandre, vamos dar um crédito para o nosso prefeito.
1: Vários.
0: Devagarinho, ele tá arrumando a cidade, afinal, ele é cria do ex-prefeito Antônio Carlos.
1: É.
0: Betão, é isso. Tá, ok. 7h29. Ô, bebezinho, eu acho que a gente vai pro break, né, pra gente não atrasar. A gente vai pra um break rapidinho. E
1: pai bola.
0: Já volta. Enquanto a gente vai pro break, aproveita, manda tua mensagem 38826000 ou então bora lá no YouTube, você vê a carinha da gente assim tão bonitinho e manda sua mensagem também. Tá bom? 7h29 na Onda é muito mais.
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1: 7:34, estamos de volta com o nosso jornal. Olha que legal.
2: Okay.
1: Olha o recado que a gente recebeu. Bom dia, bancada. Bom dia. Vereador Jean Max aqui, descendo a serra nesse momento. No topo da serra, muita garoa. E próximo a Caraguá, pista seca. Vamos a São Sebastião e depois a cerimônia em Caraguá. Ótimo dia, vereador Jean Max.
2: Boa viagem, vereador.
1: Obrigada, vereador. Obrigada pela audiência e obrigada por informar como é que tá a pista também. A gente vai se encontrar lá, viu? Grande beijo. Bom dia a todos, sou o Michael Reis, ou Micael Reis, da Fundação Casa, de Caraguatatuba. Essa semana fui assaltado na estrada do Rio Claro, pois não tem iluminação e nem câmera de segurança. Sou a sexta pessoa a ser assaltada. Ela tá difícil mesmo. Eu tenho visto muita reclamação nas redes sociais daquele trecho.
2: Os únicos que não podem ser acusados ou suspeitos são os que estão presos lá dentro. Porque é caminho lá, rodovia, tanto para o presídio quanto para a Fundação Casa. Então requer que a polícia civil faça a investigação.
1: Eu não entendi a analogia que o senhor fez.
2: Não, porque senão vão falar que lá tudo é ruim. Não é assim, né? É que a segurança, eles é que não podem ser agora acusados, os que estão presos, porque fora, a sensação de insegurança está muito grande, Leslie.
1: Sim.
2: Qualquer bairro que você ande hoje em Caraguá, há suspeita de furtos, importunações sexuais, agressões, enfim, aí jogam também a culpa nos moradores de área livre. Não são os culpados, né? Um ou outro pode até fazer um furto, cometer um furto e tal, mas a sensação de insegurança, eu vejo que o efetivo, tanto da polícia militar, quanto da polícia civil, as forças de segurança estão bem abaixo da média no litoral norte. Olha a Costa Sul, como tem problemas de São Sebastião. Ubatuba, né, foi capa de matéria ontem. Foi notícia aqui ontem dessa insegurança, do crime organizado, do narcotráfico. Muitos vão roubar para conseguir dinheiro e comprar drogas. Infelizmente, é necessário um reforço no policiamento, um aumento de efetivo.
1: Mas se começasse ali com iluminação, já dava um meio caminho andado.
2: Ali não é a prefeitura, Lese. Como ali é uma vicinal, eu acredito que ali seja uma obra do Estado.
1: Ô, amorzinho, seja do Estado, que seja do governo federal, do Papa, do Mago, alguém tem que ir lá e dizer, senhores.
2: Aí cabe o papel do prefeito chegar.
1: Não, aí cabe o papel do prefeito, do vereador, do deputado que vem aqui pedir voto. Entendeu? Cabe as autoridades do município brigarem pelo bem-estar da população. Não importa se é Estado, se é governo federal, se é satélite, tem que pedir para a população. Tanto é, doutor, que aqui, ó, Alessandra Rocha mandou aqui: Leslie, na entrevista da vereadora Cássia, ela deixou claro que a visita do vice-presidente tem a ver com um ótimo diálogo que ela, vereadora Cássia, mantém com o governo federal, e não o prefeito que conseguiu esse feito.
2: Os créditos
1: são dela, que faz um excelente trabalho.
2: Não, Leslie,
1: pegando carona.
2: Eu concordo, só que ele também esteve lá em Brasília. Já vou falar que eu tô passando o pano pro homem aqui, mas...
1: Não, ele esteve lá.
2: Ele esteve lá, pediu, todos estão pedindo. Agora, o que falta para o litoral, aí os haters podem falar aí. Lá vai o Alexandre puxar o saco do ex-prefeito Felipe Augusto. Mas vou falar. Ele tem falado isso. Nós precisamos ter representantes do litoral. Um colégio eleitoral do litoral norte tem mais de 250 mil eleitores. Dariam para eleger 2 deputados estaduais, pelo número de votos que precisa, e pelo menos um federal. Isso teria, vamos ter mais força de pedir. Porque o que acontece? Só o vereador ou só o prefeito não conseguem. Isso é público, isso está latente. Se você andar pro lado da Costa Sul, Leslie, você precisa ver o breu que é. Anda lá dentro de Camburi para você ver.
1: É, então, é falta.
2: Anda lá dentro do sertão de Maresias, Boiçucanga. No geral, vai lá para Ubatuba, lá no Prumirim, lá na parte que você sai do centro, do segundo trevo da rotatória, que você vai sentindo a parte lá da divisa com Paraty, é um breu total. Então, o litoral norte hoje tem uma população de mais de 400 mil pessoas. Nas temporadas, isso chega a 1-2 milhões de pessoas, talvez até mais, durante a temporada toda. E a força? Nós não temos.
1: É
2: difícil.
1: Bom dia, fala comigo, Onda, a melhor do Brasil. Ótimo final de semana, Onda
2: esse
1: é muito
2: fala
1: bem.
2: Comigo, eu conheço.
1: Edmilson Brasil, tamo junto.
2: Esse dia. É nosso.
1: Bom dia, Edmilson, um beijo, bom trabalho. Bom dia, Valdeir aqui. Tira uma dúvida. A prefeitura tá querendo o projeto da minha casa, mas nenhuma casa do Perequê tem. E eles já me deram uma multa de R$3.000.
2: Oi.
1: O Valdeir, o projeto, eu acho que ele fala a planta, será?
2: É.
1: Valdeir, explica direito para nós o que projeto que eles estão pedindo, tá? Porque eu não entendi aqui o que você quis dizer.
2: Será que ele foi regularizar o imóvel e aí não tinha
1: ele
2: planta?
1: Ele disse que ele tomou, pode ser, ele tomou uma multa de R$3.000, é o que ele tá falando, e que lá no Perequê nenhuma casa tem.
2: É,
1: pode ser planta.
2: Às vezes é um ponto comercial, aí precisava ver, ele precisava...
1: Bom dia, bancada, aqui o Jorge Firmino, ouço a programação todos os dias. Forte abraço pro Vitão da Uber, para vocês, Leslie, e também pro Alê. O Jorge Firmino tá ouvindo a gente, olha, mandou recadinho. Obrigada, seu Jorge Firmino, um beijo. Bom dia, acompanho o jornal todos os dias e depois sigo vocês na hora do almoço. Aqui no Pouso Alto tá friozinho e acho que hoje vem chuva. Parabéns e obrigada a vocês por apresentar um ótimo jornal. Rogério Afonso, ô Rogério, um beijo. Mais querido, obrigada.
2: Obrigado.
1: Um beijo pro pessoal aí também no Pouso Alto, que eu sei que tá sempre ouvindo a gente. Aliás, a onda vai longe, até Jambeiro você vai ouvindo tranquilo.
2: Minhas
1: quero mandar um beijo também para quem tá em Paraibuna, também sintonizando a gente, muito obrigada. 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Doutor, 7h43 agora, teve uma operação em São Sebastião que um farmacêutico foi preso em flagrante durante uma operação da Polícia Civil. Foi a Polícia Civil e também a Vigilância Sanitária de São Sebastião que fizeram essa operação e resultou na prisão em flagrante de um farmacêutico na manhã de ontem, lá na Costa Sul do município. Durante o cumprimento de mandados de busca na residência do investigado e na farmácia onde ele trabalhava, os agentes localizaram, atentos, anabolizantes armazenados de forma irregular em uma geladeira, além de seringas, materiais utilizados para aplicação e embalagens que indicam possível fracionamento ilegal dos produtos. Segundo as autoridades, diversos medicamentos apreendidos não possuíam documentação fiscal nem comprovação de origem legal, o que levantou suspeitas sobre a procedência dos itens comercializados. Após a ação, o suspeito foi conduzido à delegacia e permaneceu à disposição da justiça para providências cabíveis. É por isso que a gente sempre fala, tá muito barato, desconfie do preço, viu? Não compre em lugares que você não tem certeza, que não é certificado. Já pensou comprar o povo compra esses negócios para ficar bombado e morre, igual aconteceu com aquele...
2: O fisiculturista.
1: É óbvio que ele não comprou em lugar errado, né? Mas...
2: altera o corpo, né? Enfim, a gente não tem esse conhecimento. Parabéns a esse trabalho de investigação, porque afasta da rua, né? Das ruas, um criminoso desse, porque isso é um crime. Atenta contra a vida é o quê?
1: É um crime contra a saúde pública,
2: né? Claro.
1: Olha, o Marcão Índio está dizendo assim, como diz o prefeito, estamos avançando, tá sim, a passo de tartaruga. Ai, meu Deus, e mais? Tá avançando em qual direção? Um ano e meio e o choque de gestão ainda não veio.
2: Eu vou falar uma coisa para você.
1: Ai, minha Nossa Senhora.
2: Eu vi uma publicação, e como tá público, posso falar. Eu vi uma publicação nas redes sociais do vice-prefeito, que é o secretário de saúde, doutor Sérgio Brás, aonde ele faz lá um Reels, né, no Facebook, se não me engano, e fizeram uma revitalização daquela quadra central ali no centro da cidade. Fica ali perto do parque, entre os restaurantes e tal. Pô, ficou bonito. É, nós que gostamos de ver as coisas belas, bonitas, eu fico aqui o meu parabéns. Mas, eu vou fazer uma pergunta para o prefeito. Prefeito, quando o senhor foi candidato, o senhor andou nos bairros da cidade e o senhor tinha um discurso firme de mudanças, de cuidado com os bairros, né? Até porque é o que as pessoas querem, onde elas moram. Então, prioridade. Eu penso eu, se você fizer uma obra num bairro, por exemplo, ó, vamos pegar uma rua aí que tá na lista de ser uma obra aí da cidade agora, Yoshizo Shibata, que liga a Praça do Perequê ao Pegorelli. Eu nunca vi passar uma máquina lá em um ano e meio de gestão. Não dá para asfaltar, porque ainda tá tendo um processo licitatório e tal, uma bica corrida. Agora, o prefeito mexe numa coisa que tá ali na cidade, que atende um número mínimo de pessoas. É legal o esporte, é maravilhoso, afasta a juventude de muita coisa errada, mas as prioridades eu vejo que poderia ser olhado o canto lá do Perequê, o Rio Marinas, o Golfinho. Aí vem vindo, começa lá do Massaguaçu, lá no sertão do Massaguaçu, no Getuba. Agora, eu vejo que ele quer fazer as coisas, Leslie, mas não mostra uma prioridade. E qual seria a prioridade? Isso aí é a opinião do Alexandre, né? Não é de todo mundo, claro. Mas os bairros que são populosos, que as pessoas anseiam por mudanças, por cuidados. Eu entendo, e aí por isso que a pessoa fala, tá avançando para onde? Eu falo que Caraguá está crescendo que nem rabo de cavalo, para baixo.
1: Olha, já que o senhor está falando que Caraguá está crescendo para baixo, o relatório do CAGED de 2026 trouxe uns números preocupantes. É o período de maior potencial econômico e turístico, né? Nos primeiros meses do ano para o litoral norte.
2: Certo.
1: Caraguatatuba registrou um saldo negativo de 1.062 vagas. Isso coloca Caraguatatuba numa posição que envergonha o município, por quê? É o primeiro lugar em saldo negativo no litoral norte. E é a sexta cidade com o maior saldo negativo em todo o estado de São Paulo.
2: Olha.
1: Então, isso preocupa porque é líder regional em saldo negativo com a maior retração de vagas.
2: Certo.
1: É complicado, né?
2: É, alguém também já vai dizer, olha lá vem o passapano. Mas tem que falar. Empregos, nós não podemos jogar todos na conta do prefeito. Eu penso eu, que isso é reflexo da economia do país. Alguns falaram assim, não, olha, é que acaba a temporada, muita gente é mandada embora, de pousadas, hotéis, comércios no geral, tal. Aí cabe ao prefeito

0: eles aí, não, que nós estamos fazendo e tal. Me engana que eu gosto.
1: Eu até engasgo.
0: Não, gente, nós estamos chegando no... Olha, é assim, o Alexandre tá azedo. Tomei um suco de limão de manhã lá. Mas eu vou falar uma coisa pra você, Leslie Cury. É um absurdo. E ele posa como paladino da administração, que tal? Se pôr num saco meia dúzia aí, não dá um.
1: O Antônio Nunes, de Caraguá, bom dia. Tá dizendo assim, essa semana o prefeito falou num programa de entrevista que na quarta-feira ele teria uma reunião com o governador, que ele tinha um horário marcado e o prefeito de São Sebastião tinha outro. Então ele sugeriu que o prefeito de São Sebastião juntasse os dois horários para que ambos conversassem ao mesmo tempo. Acho que ele tentou uma chance de realmente ser recebido pelo governador, já que até hoje não conseguiu. E eu acho que novamente ele não conseguiu, pois não postou nada nas redes sociais. Mas Antônio Nunes, tu também é fofoqueiro, hein?
0: Não.
1: Misericórdia. Oxi.
0: Olha, de novo, Alexandre passa pano. Tá difícil, né? Mas tem que falar. Gente, existe uma agenda e o prefeito tá lá batalhando. Aí também a gente não pode jogar tudo nas costas dele.
1: Eu também acho.
0: Eu volto a dizer pra você, acho a administração Matheus Silva devagar. Em muitos casos, pífia. Agora... Poxa, gente, tá indo. É que o problema... Olha só. Olha essa privatização feita pelo governo em relação à Sabesp. Tá um caos. Os vereadores estiveram aqui agora na bancada. O vereador Maurílio, a vereadora Cássia e a doutora Lalá vieram aqui. Tiveram que abrir uma CPI. Agora, o que eu volto a dizer pra vocês. Eu defendo privatização. Só que...
1: Mas tá ruim, essa tá ruim.
0: Essa tá péssima. Ruim não, ruim. Ruim tá você pegar um celular aí, às vezes fica sem linha, sem internet e tal. Tá péssima. Água é uma questão de sobrevivência. A pessoa às vezes passa até um dia sem comer, mas sempre tomar um copinho d'água ali é difícil. Água tratada, o esgoto tudo funicado e a conta lá em cima. Não, a conta
1: é
0: gigante. A conta de água, gente. Eu que, olha, eu pagava o mínimo, né? Porque tá vindo. Tá mais cara a minha água do que a luz.
1: Ô, doutor, vamos colocar um...
0: Não é pra falar mais nada.
1: Não, vamos colocar
0: umas gotinhas na água.
1: Uma notícia...
0: Boa.
1: Que é acalenta o coração.
0: Vamos.
1: Matheus. É ela, hein? A jovem Bruna Damari Santana.
0: Opa,
1: Silva.
0: Opa, sim.
1: De 26 anos, recebeu alta hospitalar na tarde da quinta-feira, dois dias após ser encontrada à deriva em alto mar em Ilhabela, no litoral norte de São Paulo. O homem que estava com ela durante o passeio de moto aquática, o Jorge Pereira Bernardino, ainda segue desaparecido. Bruna, vocês podem acompanhar na tela, deixou o Hospital Municipal Governador Mário Covas por volta das 16h20, numa cadeira de rodas, sobre aplausos de profissionais que participaram das buscas e do atendimento à jovem. Na saída da unidade, policiais militares, bombeiros, agentes da Defesa Civil se reuniram para recepcioná-la em um momento marcado pela emoção. Abre aspas. Agradeço pelos compartilhamentos e pelas orações. Eu também orei demais no mar para Deus me guardar e nos guardar. Peço encarecidamente que continuem orando pelo meu colega que ainda não foi encontrado. Agradeço a todos pela preocupação. Agora vou para casa descansar e ver minha família. Deus abençoe vocês. Obrigada, declarou Bruna.
0: Fantástico, né?
1: Tudo isso foi lindo, o vídeo foi muito emocionante. Ela foi encontrada com vida no terceiro dia de buscas, que foi feito pelo GBMAR, mas quem de fato encontrou a Bruna foram os pescadores responsáveis pelo resgate dela. Ela estava muito assustada, com sinais de hipotermia, mas ela estava consciente. E aí, óbvio, entraram em contato.

0: equipes de resgate para que ela pudesse ser resgatada. A única coisa que eu achei falta nessa saída da Bruna foi da presença do pai e filho, que foram as primeiras pessoas que a viram no meio do mar, que são os pescadores.
1: Sim, mas a família entrou em contato com eles.
0: Não.
1: Agradeceu.
0: Isso eu não sei dizer.
1: Eu sei. Eu li também, né?
0: O que eu sei é que nesta homenagem que houve à saída dela, no meu entendimento de Lesliane Cury, tá? Deveria estar o pai e o filho, agora me fugiu o nome deles, mas eles deveriam estar lá para recebê-la, porque eles foram as pessoas guiadas por Deus para encontrar essa moça. Primeiro porque eles estavam ruim de pesca lá onde eles estavam. Aí uma vozinha foi lá e disse assim: não, vai mar adentro. Eles foram e acharam a moça. Então, isso eu senti falta.
1: Eu li alguma coisa falando sobre isso, assim, Lésia, que os familiares dela entraram. Ela ainda está debilitada, você viu a voz dela, sim, tal, né? Emocionada. Porque agora, eu acredito, Leslie, que até um acompanhamento psicológico seria importante para ela. Porque já pensou, essa pessoa passou a madrugada inteira na água, num breu, no escuro, sem comer, ali no mar, né,
0: horas,
1: meu?
0: 42
1: horas. Uma coisa é você passar a noite toda sentada num quarto fechado, sei lá, por A ou B. Né? Mas no mar, aquele marzão com medo de peixe, eu já tinha morrido o coração.
0: Ah, eu tinha infartado. E lá onde deve ter baleia, tubarão, golfe, não sei, eu tinha morrido já.
1: Deus
0: olha,
1: é grande.
0: As buscas pelo Jorge entraram no sexto dia hoje. Elas continuam mobilizando as equipes da Marinha do Brasil, do GBMAR, do Corpo de Bombeiros, helicóptero Águia, além de pescadores e voluntários da região. Nós recebemos no grupo que a gente faz parte dos jornalistas lá do GBMAR, vamos ver que horas eles saíram. Eles já saíram, eles...
1: Não, é incansável, o trabalho é incansável.
0: Eles saíram já para procurar o rapaz, e que eu espero sinceramente que ele seja encontrado com vida, é o que a gente deseja. Olha, eles saíram, não mandaram bom dia, as buscas continuam ainda sem maiores novidades, às 7:30 da manhã. Então eles saíram para continuar as buscas e já mandaram o plano de buscas também aqui, que é o planejamento para eles procurarem hoje. Vamos torcer para que esse
1: muito,
0: rapaz,
1: né,
0: seja encontrado.
1: Que a graça de Deus seja dada a ele também.
0: Também. 8 horas em ponto, a gente vai para um rápido break comercial e voltamos já. 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
1: 8 horas e 4 minutos. Bom dia, turma da Onda FM. Ótimo final de semana para nós. A Onda é muito mais. Juliana Santos. Bom dia, Ju. O Alisson Felipe está dizendo assim: o crédito não é da vereadora, muito menos do prefeito. O crédito são dos eleitores que colocou ela no cargo. Lógico que ela é uma pessoa que tem mais acesso ao partido político. E ela está fazendo um excelente trabalho e cumprindo com a palavra dela. Não sou petista e nunca fui, mas independente do partido político, eu admiro muito a vereadora Cássia. Alisson Felipe, é isso aí.
2: Parabéns, Alisson, por esse discernimento, que eu também faço, vou usar suas palavras como minhas. Agora, deixa eu contar uma coisa aqui para vocês, a rede é maravilhosa. Então, tem uma pessoa que eu aprendi a amar de paixão, Marcão, não é tudo que eu passo pano, Marcão. Mas nós temos que. Nós não podemos vir aqui também maiar o homem na cruz, pô. Não dá.
1: Ele perguntou se o senhor tomou detergente.
2: É, não. Mas eu vou contar uma coisa pra você. É aquilo que eu sempre falo aqui. Nós precisamos torcer e acreditar que a coisa vai mudar. Infelizmente, falta uma sustentação política maior ao prefeito, falta um conhecimento técnico maior ao prefeito. Isso nós sabemos, tá latente isso, não é? Não sou o dono da razão para falar isso, por favor. Agora, pelo menos uma coisa eu percebo nele. Ele tá ali, ó. Ele não desiste. Se ele desistir, aí tem que jogar a toalha mesmo. Eu ainda acredito que precisava haver uma mudança de rumos dentro do governo. Seja trocando secretário, seja mudando ali o caminho do plano de governo, elegendo outras prioridades, porque às vezes ele tem uma prioridade que não é aquela que está dando resultado. Talvez a prioridade dele não seja a do morador lá do Golfinho, por exemplo.
1: Certamente não é.
2: Né? Então ele precisa enxergar, porque ele está no poder porque votaram nele. Ponto. Mas vamos acreditar. Agora, falta, né, alguém abraçar a causa assim e falar, vamos lá. Mas por enquanto. Fale uma notícia boa pra nós, que hoje eu só vim pra dar notícia brava, difícil.
1: O Thor.
2: Opa!
1: Prático Ostensivo Rodoviário e o Canil da GCM de São Sebastião fizeram uma operação integrada. Eles fizeram uma apreensão de drogas num ônibus que seguia de São Paulo para o litoral paulista. A ação contou com o apoio do cão farejador Kona, que localizou os entorpecentes escondidos na bagagem de um dos passageiros. O homem foi preso em flagrante e levado para a delegacia de Caraguatatuba. A abordagem aconteceu na rodovia dos Tamoios, na altura do quilômetro 80 da pista sul, durante fiscalização em um ônibus de linha que fazia o itinerário entre capital paulista e São Sebastião. Segundo a Polícia Militar Rodoviária, durante as buscas no coletivo, o cão Kona sinalizou uma mochila pertencente a um dos ocupantes do ônibus. Na revista, os policiais encontraram 33 porções de maconha embaladas para comercialização, além de porções de crack, haxixe e flor de maconha. Também foram apreendidos 15 tubos de lança-perfume. Ao todo, a ocorrência resultou na apreensão de 255 gramas de maconha, 42 gramas de flor de maconha, 5 gramas de crack, 2 gramas de haxixe e um aparelho celular. O suspeito recebeu voz de prisão, foi encaminhado ao distrito policial e permaneceu à disposição da justiça. E, de acordo com a corporação, essa ação reforça a importância da integração entre as forças de segurança pública no combate ao tráfico de drogas e ao crime no litoral norte.
2: Fantástico, né? Uma notícia que mostra mais uma vez esse incansável trabalho. E eu conheço esse tchutchuquinho, esse cão aí, viu?
1: É?
2: É, fera, ele é muito bonito e assim, treinado, né? Então.
1: O Kona.
2: É, chique mesmo.
1: Muito bem.
2: O pessoal lá olha, é show de bola. O trabalho que eles fazem.
1: É muito legal, né?
2: Fantástico. E o Thor, claro. É a cereja do bolo aí contra esse crime que todos os dias detona, né?
1: Sempre tem. 8:09. 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A Canjar, Deus é maravilhoso. Bom dia, Canjar, é mesmo. É isso aí. Betão tá dizendo assim: Leslie, por causa da visita do vice-presidente, aqui já começou o nó no trânsito na Avenida da Praia. Eu imagino, viu, Betão? Mas ó, isso é uma exigência da Casa Civil, que é quem cuida da segurança do presidente e do vice-presidente.
2: Será que vão restringir o acesso?
1: Certamente. É, né? Certamente. Aí não tem o que fazer.
2: Olha, falar uma coisa boa, ela é nossa ouvinte diária, dona Shirley. Ela mandou aqui nas redes sociais também, e hoje ela está nos preparativos do casamento dos filhos, né? Do filho com a nora. Então fica aqui o nosso parabéns ao casal. Muitas bênçãos de Deus sobre a vida de vocês. E eu fico muito feliz porque ela, né, é a realização de um sonho da família dela. Uma família formada aí, com muita luta, com muito trabalho.
1: Shirley, meu amor, um beijo, então, viu?
2: Ficamos aqui na torcida pelo casamento, viu?
1: Olha, moradores do Camarão cobram ação urgente após idosa sofrer queda numa rua sem iluminação na Ilha Bela. Moradores do bairro do Camarão, na ilha, voltam a cobrar providências urgentes do poder público diante das condições precárias da chamada Rua do Orelhão. Segundo relatos da comunidade, o local sofre há anos com falta de iluminação pública, ausência de acessibilidade e problemas estruturais que colocam em risco a segurança de quem circula pela via. Com as chuvas registradas nos últimos dias, a situação foi se agravando. Trechos da rua ficaram escorregadios e comprometidos, aumentando o risco de quedas e acidentes. Na última ocorrência, uma senhora idosa acabou caindo devido às más condições da via. De acordo com moradores, ela se feriu e precisou ser encaminhada ao hospital para atendimento médico. Segundo a população, esse não é um caso isolado. Há relatos de outros acidentes semelhantes que já foram registrados no mesmo trecho, sempre relacionados à falta de infraestrutura adequada e à escuridão durante a noite. Moradores ficam indignados e questionam até quando o problema vai continuar sem uma solução definitiva.
2: Eu tenho a data.
1: Eles afirmam que diversas reclamações já foram feitas junto aos órgãos responsáveis e que promessas de melhoria chegaram a ser apresentadas, mas nenhuma intervenção concreta teria sido realizada até o momento. Enquanto isso, o sentimento entre as pessoas que precisam desse acesso é de insegurança e abandono, principalmente em períodos de chuva, quando o risco de novos acidentes aumenta.
2: É.
1: Qual é a data, doutor?
2: 31 de dezembro de 2028.
1: 31 de dezembro de 2028.
2: É o último dia de governo do atual gestor lá.
1: Sim. Achei que o senhor ia falar 31 de fevereiro.
2: Não, não. Olha, vai que dá uma esperança.

0: Betão tá dizendo que ele entendeu. Não, eu agradeço, Betão. A gente atualiza, sim, pros colegas de aplicativo, né? Pra eles fazerem outros trajetos, não pegar um nó ali na Rua da Praia. Obrigada, viu, Betão? Um beijo pra você, querido. O prefeito deveria levar o vice-presidente e o ministro da Saúde para conhecer os bairros, as UPAs e as UBS. Antônio Nunes de Caraguá.
1: Antônio, quando eu falo aqui que a saúde não é só do prefeito, as mazelas, né? Tem cidade no Brasil que não tem ambulância. Tem cidade no Brasil que não tem maca. Você já deve ter visto em alguma reportagem na televisão, às vezes as pessoas estão deitadas no chão ou naquelas cadeiras que se colocam para sentar, você vê a pessoa deitada ali esperando atendimento.
0: Ah, o senhor falou em cadeira, bem lembrado. Matheus, acho que eu mandei aí para você. Você conseguiu baixar?
1: Trocar a cadeira lá?
0: É.
1: Trocar a cadeira?
0: Tem um link aí?
1: Não. Olha, legal.
0: Então, nós falamos das cadeiras, da pediatria.
1: Isso, da UPA Central, né?
0: UPA Central, que estavam a munícipe, né?
1: Isso.
0: Fez, mandei sim, Matheus. Ah, não. Não, não mandei, querido. Vou mandar pra você. Que tava lá um horror. E aí, ontem, eu vi uma postagem, deixa eu mandar pro Matheus, que trocaram as cadeiras.
1: Espetacular.
0: Então, quando a gente fala que a gente também tem que dar a notícia boa.
1: Claro. Né?
0: Então, foi trocada as cadeiras lá.
1: Trocadas as cadeiras. Parabéns.
0: Estava um caos, né? O pessoal reclamando muito. Eu tô aqui procurando a foto, porque eu vou pedir pro Matheus colocar, assim como nós colocamos as que estavam ruins, agora nós vamos colocar a que está boa. Então, mamães, podem ir lá na UBS, que agora as cadeiras são todas bonitinhas, coloridas e em perfeito estado. Eu só espero, sinceramente, que as pessoas mantenham as cadeiras. Porque, ó, tá tudo bonitinho, não tem rasgo, são cadeiras novinhas, bonitinhas, não são?
1: Ótimo.
0: Daqui a pouco você vai lá, tá escrito a caneta, furado a caneta. Então, gente, vamos manter. Se tá bonitinho, conserva bonitinho, porque outras pessoas vão usar. Porque é o que eu, né? Ninguém vai lá rasgar as cadeiras. Quem faz isso é o espírito de porco que usa o local. Dito isso, a Cris Palácio tá com a gente. Bom dia, Cris. O Antônio Nunes diz assim: concordo, Alexandre, tem cidades piores. Mas ontem, na audiência da Câmara, a secretária adjunta falou que a nova OS não está implantando vários serviços, porque ela e a equipe da Secretaria de Saúde decidiram que ainda não é o momento, que a UPA ainda não precisa de tomografia, ultrassom e de ortopedista, e tampouco a OS. Não assumiu o SAMU por orientação da secretaria. Resumindo, a empresa não está cumprindo o contrato. Eita, nós!
1: É.
0: E ela diz assim: está no YouTube a gravação da audiência da prestação de contas na Câmara ontem. Eu ainda não tive tempo de assistir.
1: Eu também não.
0: Eu ia assistir ontem, eu fiz outras coisas e não deu para assistir. Mas eu
1: agora
0: vou,
1: volta só um pouquinho, Lézia, rapidamente, a respeito das cadeiras. E eu falei palavras aqui, né? Espetacular, parabéns. Parabéns àquela mãe que filmou. Parabéns àquela mãe que pôs a cara a tapa, né? E mostrou. Porque precisa gritar aqui, espernear, falar que tá funicada. Aí a mãe precisa pôr nas redes sociais pra eles lá e colocar na cadeira. Agora, compraram a cadeira ontem?
0: Eu não sei.
1: Não, porque assim, aí você vê que reclamou, vai pras redes sociais, no outro dia aparece a cadeira nova lá. Talvez era um problema de logística, né? O problema de o caminhão chegar com as cadeiras e tal, ficou preso na serra, deve ter sido isso.
0: Olha, o Elton Romano ontem

0: fez algumas sugestões para os vereadores lá em São Sebastião, naquela mudança que eles estão fazendo, sabe? Não é LDO?
1: A LDO, a Lei de
0: Diretrizes
1: Orçamentárias.
0: Ele sugeriu alguns pontos que me mandaram aqui, o Fernando me mandou, que diz: o mandado de presidente requer atuação no expediente da Câmara, o que torna incompatível com o exercício de outro cargo. Proibir nomeação de parentes de vereadores em cargo do Executivo, proibir nomeação pelo prazo de 10 anos de quem teve contas reprovadas pelo Tribunal de Contas ou Câmara, redução de dias de recesso do Legislativo e por aí vai. Declaração de bens no início e término do mandato. As declarações estão previstas na lei vigente, mas a minuta da Câmara exclui essa obrigatoriedade. Acrescento a exigência da publicação no Diário Oficial. Enfim, essa matéria está lá na página do Elton Romano, quem quiser.
1: Como você fala sempre que nós devemos dar crédito às pessoas que publicam.
0: Exatamente.
1: Ele fez uma matéria, a qual eu também, é o que eu tenho me baseado. E o silêncio da prefeitura a respeito da situação que envolve o presidente da Câmara de São Sebastião, hein? Não tem uma nota nem de rodapé, aquela pequenininha ali. Uma vez falaram para mim, não sei se é verdade, você que tem 50 anos de jornal, de comunicação, eu já mantém até a sua idade, hein? Mas quando a letra envolve...
0: quase uma múmia, Matusalém.
1: Não. Mas envolve, é verdade isso, que quando você publica alguma coisa, se a letra sai grande a um preço, se sai pequenininha a outro, no jornal?
0: Como assim, doutor?
1: Ah, quando você publica alguma coisa, quando você quer uma manchete maior, a letra as garrafais. E quando você quer pagar menos, põe uma letrinha. É verdade isso, é história que o povo conta?
0: Ah, depende, né? De qual
1: então, mas a prefeitura de São Sebastião tem lá um quartier bom, né? Não dava pra soltar uma nota, nem que fosse pequenininha, no rodapé do jornal, assim, olha, estamos apurando.
0: Mas não precisa soltar no jornal, eles têm redes sociais, eles têm uma equipe de marketing, eles têm emissoras que eles vão lá e falam.
1: Então, porque o jornalista fala desse silêncio sepulcral da administração em relação a esse problema.
0: E faz algum tempo que isso já está rodando e o prefeito não se manifestou ainda. Será que ele sabe?
1: Ah, lá tem uns assessores que devem falar, né? Às vezes ele não gosta de ver rede social e tal, não lê. Pode ser, né? Se não, contrata alguém para tomar conta disso. Lá contrataram tanta gente.
0: Vamos aguardar, né?
1: Eu fico assim abismado. Eu fico.
0: O Betão. Betão, não tem progresso, meu amor. Ele tá perguntando. Leslie, tem algum progresso no preparo das gotinhas pro nosso querido doutor? Ô, Betão.
1: Betão. É que assim, Betão. Eu. Às vezes até falam que eu passo um pano aqui e tal, né? Mas, ô Betão, vou falar uma coisa pra você, hein? Tá? Tem dias que a gente tem que falar, porque, na verdade, nós falamos aquilo que as pessoas têm oportunidade. Ó, vou citar um fato aqui. Tem um podcast na cidade aqui de Caraguá, né? O podcast é geral, né? Mas a sede é Caraguá. E como é público, eu vou poder citar o nome. O senhor Odilau. Odilon Miau. E foi convidado um ex-vereador a dar uma entrevista. Um ex-vereador que o mandato dele foi de... que se encerrou agora nas últimas eleições em 24. E aí eles estão lá conversando, perguntando, até aí tudo bem. Só que como tá na rede, né? É aberto para que as pessoas mandem suas colocações. E brilhantemente, uma pessoa escreveu assim: ô vereador, o senhor... fundos que assinou os empréstimos na gestão passada e tá cobrando o quê? Né? Se o senhor assinou lá. E aí eu falo, isso é legal, que as pessoas estão antenadas. As pessoas estão querendo saber, ouvir, serem ouvidas. Então, isso é espetacular, gente. A partir da hora que nós podemos expressar com respeito, com educação, sem mexer com a honra da pessoa, tá tudo certo. Ele perguntou, não viu o rapaz responder, né, o ex-vereador. Mas eu fiquei assim, poxa, olha, uma linha de pensamento muito grande.
0: Alex acordou, bom dia bancada.
1: O Alex vai lá também?
0: Eu não sei.
1: O Alex Barcelos, bom dia, meu irmão.
0: Não.
1: O senhor não vai lá dar um abraço no nosso vice-presidente?
0: É, eu acho que
1: não. Eu vou lá até tirar uma foto com o homem, meu.
0: É.
1: Você
0: tá no
1: também,
0: YouTube,
1: né?
0: Quem quiser ler o que o Alex escreveu, tá no YouTube.
1: Ah, é.
0: Meu advogado proibiu. Antônio Nunes Caraguá, só existe prefeito ruim quando a Câmara de Vereadores é omissa. É, pois é. É difícil. 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É 7:08:26. Eu não sei de onde que eu tiro 7. Às vezes dá um nó na cabecinha da gente, né? Porque hoje é sexta-feira.
1: Opa!
0: A pessoa já vai ficando com os miolos cozidos, bateria já tá em 10% e assim vai. Mas quem não tem bateria baixa é a Polícia Municipal de São Sebastião. Eles são maravilhosos. Isso resultou na prisão em flagrante de um homem por ameaça e descumprimento de medida protetiva na última terça-feira, lá em Boiçucanga. A ocorrência ganhou uma carga emocional após um pedido de ajuda feito por uma criança de apenas 7 anos, filha mais velha da vítima. Quando ela se deparou com os agentes, a menina perguntou: "Polícia, o senhor ajuda minha mãe?" Diante da cena de desespero, os policiais intervieram imediatamente, contendo os suspeitos e garantindo a segurança da mulher e da criança. Segundo o relato da vítima, havia uma medida protetiva de urgência em vigor contra o autor. As partes foram encaminhadas ao 2º Distrito Policial de São Sebastião, onde a prisão em flagrante foi confirmada. Jovem, é isso aí. Né? O Alecrim Dourado.
1: Eu gosto sempre de usar esse nome, o Alecrim Dourado, hein?
0: Espero que a justiça. Porque aí ele vai preso.
1: Que a justiça guarde ele lá.
0: Então, aí ele vai preso. Aí a moça que vai acreditar em tudo que o Alecrim fala. Ai, mas coitado, vou dar uma chance nova pra ele. Ele me levou um buquinho de flores, ele disse que me ama, que não vai fazer mais, que ele tava bêbado.
1: Que aceitou que Jesus.
0: Que ele tava sobre efeito de entorpecente, que não sei o quê. Amiga, não muda. Não muda.
1: Não
0: é
1: muda.
0: Dali pra pior.
1: É.
0: Ele pode ficar bonzinho uma semana.
1: Graças a Deus ela
0: não muda.
1: Deu sorte agora.
0: É, não muda. Entendeu? Imagina o trauma dessa criança. Não deve ser a primeira vez que isso acontece. Né? Então, é complicado.
1: Não, não é mesmo, porque ele já tinha uma medida protetiva.
0: Então, exatamente.
1: É? Já então, você vê aí do Alecrim Dourado.
0: Não, eu digo que não deve ser a primeira vez na frente da criança.
1: Ah, sim.
0: Entendeu?
1: Sim.
0: Porque pelo estado que
1: a criança deve ter saído,
0: exatamente,
1: saiu correndo pra rua,
0: exatamente,
1: né? Enfim.
0: Pedindo ajuda pra mãe dela. Né? É a defesa do filho pra mãe. Então é complicado isso. Quero mandar um bom dia pro Peterson. O Peterson não tem mais mandado bom dia pra gente. Que aonde será que ele tá? Trabalhando muito, né? Porque lá ele trabalha com máquinas pesadas e ele sabe que a manutenção correta faz toda a diferença no desempenho e durabilidade dos equipamentos. 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Temos WhatsApp, bebê? Não? Então vamos pro break, porque na onda é muito mais.
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1: 8:34. Daqui a pouquinho a gente tem a participação do doutor Thiago, que vai trazer o tema 6x1, né?
2: Isso.
1: Da escala. Repórter de praia, Rafa, bom dia, meus amigos. Boa sexta pra você também, Rafa. Um beijo. Ah, o Betão, Leslie, vou fazer uma revisão nos meus conceitos por aqui. Você é minha âncora favorita e o doutor Alexandre será o meu guru.
2: Que isso, Betão?
1: O Alex hoje acordou bravo, ó. Na gestão passada, tudo que era de ruim, a culpa era do prefeito e do seu irmão presidente da Câmara. E nessa? Qual é a diferença? Porque são irmãos ou não? Pois bem, é triste bater em um e passar pano para o outro. É, eu não entendi. Quem que passa pano para quem aqui?
2: Eu, algumas vezes, elogiei o trabalho do atual presidente da Câmara de Caraguá, porque realmente não tenho procuração dele, não sou eleitor dele, não voto em Caraguá. É o que eu vejo, né? Eu, geralmente, 99,9% das pessoas, quando você fala em concurso público, fala assim: ah, isso aí já tem cartas marcadas, isso aí tem maracutaia, isso aí é sorte. Ele veio, instituiu o concurso, né? Abriu o concurso, trouxe uma das maiores empresas para se fazer esse concurso, que é a Fundação Vunesp, é ilibada até prova em contrário, e os próprios vereadores da bancada, ou melhor, da Câmara, vieram aqui na bancada e elogiaram o trabalho dele, ponto. Acredito mesmo no que o Alex está falando, que precisa ter a fiscalização, claro, é o papel do vereador. Mas o que eu falei aqui é o que é público e notório. Não tem uma de passar pano para um e bater no outro. Não, eu não vejo assim. Eu gostaria que as outras câmaras, citei também aqui o presidente da Câmara de Ubatuba, agora mesmo, né, fez um projeto aí de sua autoria para combater aquela falta de respeito com o prefeito, do prefeito da Ilha Bela para com o munícipe de Ubatuba. A reciprocidade, foi o que você falou, bem colocado. Então, quando a pessoa faz um trabalho bom, nós falamos.
1: É, tanto é que a gente mostrou a troca, sim, de cadeiras. A gente criticou.
2: Claro.
1: E foi trocado e a gente mostra o trabalho. Falando nisso, eu recebi da assessoria de comunicação da Prefeitura de Caraguatatuba as respostas de algumas demandas que foram mandadas para eles. A Leninha me mandou as respostas aqui. Eu vou deixar isso para segunda-feira, porque a gente tem a participação do doutor Thiago. Vamos ver se a gente consegue pelo menos algumas que ela gentilmente mandou aqui para a gente. Nós tivemos uma senhora de 73 anos que reclamou de uma marcação de consulta que só seria em agosto e que ela tem diabetes e ela não consegue passar no médico, é a dona Maria Inês. Então, a prefeitura diz que informa aos pacientes não permanecerem sem medicação, uma vez que a renovação de receita pode ser solicitada diretamente na recepção da unidade, sendo o documento disponibilizado no prazo de até uma semana. Quanto aos agendamentos médicos, esclarecemos que as agendas da unidade estão em processo de reorganização, em razão da implantação de nova equipe de atendimento, medida que vai proporcionar ampliação da oferta de vagas e redução de tempo de espera para consultas. Viu, doutora, como é que é? Senhora Maria Inês, é isso. Essa é a resposta da prefeitura. Aí tem aqui o pessoal falando da rua Maria Alves, de cavalos, vacas soltas, cavalo rasgando lixo. E aí a prefeitura respondeu que, em resposta à solicitação recebida, informamos que foi aberta a denúncia para vistoria e acompanhamento da situação apontada no local. Ressaltamos que anteriormente já foram registradas outras denúncias no mesmo endereço e até recolhimento dos animais de grande porte na rua Maria Alves Vaz, no bairro do Travessão. Orientamos ainda que todas as solicitações e denúncias sejam registradas pela Central 156. E aí, não tem remédio, sou do postinho do Sumaré, Marinês. Com relação à reclamação da munícipe Marinês, informamos que a unidade do bairro do Sumaré recebe reabastecimento de medicamentos regularmente de forma quinzenal, conforme cronograma estabelecido no mês de maio de 26. O reabastecimento ocorreu nas datas de 4 de maio e 15 de maio. Ainda assim, podem ocorrer faltas pontuais devido à informação de faltas gerais de... A alta demanda e questões relacionadas ao fornecimento. Contudo, a informação de que falta geral dos remédios não procede, visto que na data de hoje, 27/5, a UBS do Sumaré possui 80.376 unidades de não sei o que lá, referente a 204 itens que compõem a resumo, que é a relação municipal de medicamentos. Bom, essas foram algumas respostas.
2: Uma observação, Leslie. A primeira resposta que você deu a respeito da senhora que perguntou sobre o tempo.
1: A dona Marinês.
2: A dona Marinês, para consulta, a resposta da secretaria, a resposta da secretaria, está que nem aquela aguinha de salsicha. Não serve para nada. Bom, água de salsicha de despeja forma, na pia. Não, Leslie, dá uma resposta dessa. A pessoa está questionando. A demora numa consulta. A dor, a pessoa sente, não é para ontem.
1: Então, mas doutor.
2: Não, eu entendo você, viu, Leslie?
1: Não, calma.
2: Eu tô calmo.
1: Essas foram as respostas que a Secretaria de Comunicação enviou. Cabe a gente falar o que eles enviam aqui.
2: Papel aceita qualquer coisa.
1: Então, se não tá bom, a dona Maria Inês vai ligar pra gente de novo, o Joãozinho vai ligar pra gente de novo. Nós estamos fazendo a parte que nos cabe, que é a prestação de serviço. A gente encaminha pra prefeitura. Se lá vai resolver, a gente não tem poder de resolução.
2: Não, isso é sim. É que vamos adequar, vamos arrumar, vamos então, ver. Vamos.
1: É assim que funciona, infelizmente. 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O Thiago já está na linha? Bom dia, Thiago, tudo bem? Thiago?
3: Calma.
1: Eu estou calma. Oi, Thiago, tudo bem?
3: Maravilha, melhor agora falando com vocês. Calma, Leslie, calma.
1: Jesus, Matheus, resolve o problema do fone aqui, senão não consigo ouvir o Thiago direito. Thiago, você tá bem, né, meu querido?
3: Melhorou?
1: É.
2: Não, tá alto demais.
3: Tá muito alto pra ela, e eu tô até ouvindo aqui também.
1: Não, eu tiro o fone e aí eu escuto aqui. Tiago, vamos falar sobre a escala que foi parcialmente
3: aprovada.
2: Não, já a comissão aprovou.
1: A comissão aprovou, mas
2: agora vai a plenário. Vai pro plenário e depois o próximo trâmite pro Senado. Mas num ano eleitoral, onde estão usando isso aí como um atrativo político, né, para ganhos políticos, isso aí é questão de horas e dias para serem aprovados.
1: Pelos... Bora lá.
3: Bom dia novamente, Lézi e Alexandre. Obrigado mais uma vez pelo espaço. Deus abençoe o dia de todos. Eu gostaria primeiro dar uma resposta ao ouvinte da semana passada que perguntou se eu trabalhava 6x1. Primeiro, o seu Laudeci, gostaria de falar para o senhor, olhando bem aqui na câmera aqui, seu Laudeci, eu não trabalho 6x1, seu Laudeci. Eu trabalho 7x7, seu Laudeci. Então, quando eu quero uma melhora para o trabalhador, eu quero também uma melhora para vocês que não têm deficiência nenhuma, que têm condições de se locomover com maior facilidade. Então, assim, seu Laudeci, eu sou a favor da melhora do salário para o trabalhador, da estrutura para o trabalhador, tá? Então, fazer uma transição gradual da escala 6x1, porque não adianta vir agora com radicalismo com a escala 6x1 e aumentar o tributo e a gente chegar e não conseguir comprar o pão de cada dia, nem o leite, e cada vez vai aumentando mais a inflação, vai comendo o dinheiro que a gente de fato gastava antes, hoje a gente gasta o dobro comprando menos coisas possíveis. Então, assim, essa é a resposta pro seu Valdeci, tá? Obrigado pelo espaço. E, infelizmente, era óbvio que ia ser aprovada a escala 6x1. Eu trouxe dois exemplos aqui. A Islândia começou lá em 2015. Tinha 330 mil habitantes. A Islândia, na Europa, 190 mil pessoas trabalhadores formais. Foi o único local que conseguiu de fato, talvez pelo tamanho, talvez pela educação, fazer uma transição mais rápida e efetiva. O outro caso nós temos aqui da França. A França tinha mais de 40 milhões de pessoas, começou lá em 98, e até hoje existem alguns sindicatos de trabalhadores que são contra a redução gradual. Mas aqui a gente não tem que ser nem contra nem a favor. Aqui a gente tem que respeitar a lei, como eu disse. A lei já permitia fazer a redução gradual, como foi votada e vai ser aprovada. Provavelmente vai ser aprovada no Senado também, ano eleitoral, isso é mais do que claro, né? Mas eu queria fazer um adendo também, porque não basta só a gente reduzir a escala do trabalhador. A gente precisa melhorar o salário e a estrutura do trabalhador. Os dados que você trouxe hoje, Lézi, são assustadores. E não cai só na conta do prefeito, cai na conta do governador, cai na conta do presidente. São mais de 1000 postos que deixaram de existir em Caraguatatuba, segundo o CAGED.
1: Sim.
3: Então, assim, isso, de fato, vai direto na conta do trabalhador e reflete na economia no Brasil inteiro, principalmente na onde a gente mora. Eu não sei se vocês sabem, mas o governo federal soltou uma lista dizendo que o ano que vem já tem uma dívida prevista de quase 1 trilhão. Pro ano de 2028 também teremos dívida. Pro ano 2029 também é previsão de dívida. Hoje os gastos fiscais, vou até ver aqui porque é tanto número que eu me perco. A dívida pública federal estimada esse ano está em 8 trilhões e 600 milhões de reais. É uma dívida absurda. Até gostaria de ter a oportunidade de perguntar ao vice-presidente o que que ele teria de redução fiscal para que a gente pudesse saber o que que ele vai reduzir os gastos, né? Porque quanto maior o gasto, maior o arcabouço tributário. A tributação vai sempre aumentar. E a amortização aqui, refinanciamento de dívida só do governo federal está em 2,2 trilhões de reais. E as despesas primárias em 2,59 trilhões. Então, assim, é um país que gasta muito, tem tendência a gastar mais, com a redução da escala 6 por 1, 5 para 2, precisa ser feita gradualmente, porque vai afetar a população num todo, porque o trabalhador que folga no domingo, preferencialmente, ele vai folgar sábado e domingo, só que terá que ter outra pessoa para cobrir esse horário dele. Esse valor vai ser aumentado, porque hoje a gente gasta R$2.000 para manter um funcionário, mais R$2.000 de tributação. Então, imaginem vocês terem duplicado os gastos aí, como que será feito isso? Infelizmente, nós temos que esperar, aguardar, ver o que o Congresso Nacional vai fazer, de que maneira será feita, ouvir os sindicatos, ouvir os empresários, que é quem move o Brasil, e torcer, orando a Deus, que venha uma nova levada de políticos aí nessa eleição, que possa de fato mudar o Brasil.
2: Olha, Thiago, bom dia.
3: Bom dia, Ari.
2: Eu fui estudar também a respeito da escala 6 por 1. E eu sempre, lá atrás, né, que eu comecei a trabalhar, eu achava, minha visão, né? Por que as pessoas não podem trabalhar um pouco menos durante a semana? Então, em vez das 8 horas diárias, trabalhasse 6, trabalhasse 7. Porque, por exemplo, aqui não. Aqui em Caraguá, em meia hora, você se desloca de um bairro para o centro da cidade. Às vezes o ônibus atrasa e tal, mas hoje tem moto de aplicativo, tem carro de aplicativo, enfim. Agora, você pega uma cidade como São Paulo, que a pessoa gasta às vezes 2, 3 horas para chegar no seu local de trabalho, mais as 8 horas, aí volta para casa mais 2, 3 horas. É humanamente impossível. Mas precisa ser uma coisa feita de bom tento, né? Que agrade ao empresário, que é o que vai pagar a conta, ao trabalhador, que vai pagar a conta, porque o governo só recebe. Porque o trabalhador e todo mundo que trabalha com carteira registrada recebe seu holerite lá. É só você olhar o que vende descontos no holerite. Então, você não vê uma proposta de contrapartida. O que eu tô vendo agora lá, o próprio partido PL querendo falar de 4x3, jogando contra, porque o 6x1 ele é maléfico a quem paga a conta. Maléfico. Agora, já estão usando, então foi 4x3, né? Como é que você vê essa briguinha, né? Vamos classificar assim, né? Briguinha dos partidos, Thiago.
3: Infelizmente, os partidos brigam por ideologia. Eu brigo pela legalidade, pelo aquilo que eu acredito ser mais certo para a população. Para mim, isso aí é apenas uma discussão que sai do nada para lugar nenhum.
2: Isso.
3: Então, não resolve nada. O problema do Brasil é produtividade. O brasileiro ainda é o país que menos produz. De todos esses que fizeram redução aqui, o Brasil ainda é o país que menos tem produtividade naquilo que se propõe a fazer. Poderíamos ter a mudança igual nos Estados Unidos, pagamento por hora? Poderíamos, só que daí teria que ter uma mudança completamente dentro da Constituição, teria que ter sido feito um estudo bem maior para talvez mudarmos para isso. Eu acredito que já foi aprovada a 6x1, a diminuição da carga, só que é o que a gente tem que ter consciência agora, que agora é uma redução gradual, temos que ouvir os setores, cada setor tem as suas características, suas especialidades, especificidades. Então, assim, por exemplo, na área da saúde, é impossível você fazer uma pessoa que trabalha 12x36, por exemplo, trabalhar menos. Eu não vejo possibilidade, mas também não sou conhecedor disso. Mas tem pessoas que são sindicatos, são pessoas que estão há anos na área. Eu acredito que vai haver um impacto financeiro muito grande nessa redução aí. Tá, eu não vejo como não haver, Até porque a própria Constituição, quando foi criada lá pelo Ulisses Guimarães em 88, ela só previa aumento de gastos. Então, para a gente reduzir a máquina pública, tem que começar pelo dever de casa, né? Olhando aqui para nossa casa. Só que daí, até fazendo um adendo aqui, um parênteses aqui de assunto, eu vi a audiência pública que não foi publicidade, da publicidade devida da audiência, eu vi ontem. E assim, é uma vergonha.
1: Saúde.
3: Foi uma vergonha, Lézio, uma vergonha. Depois você assiste lá, eles não falaram nada, não responderam nada. O contrato prevê, sim, a segurança nas UBSs, nas UPAs, prevê tudo. O secretário Sérgio, pessoa que eu gosto muito, diz que não prevê. Tem um contrato, tem 800 de páginas. É, não tem resposta. A gente fizeram umas perguntas lá, não tivemos respostas. Foi a mesma resposta que deram aí para a dona Maria Inês, é isso que vocês responderam aí?
2: Isso.
3: Exatamente a mesma coisa. É uma resposta que sai do nada para lugar nenhum. Tá? Então, não responderam nada. Adoro, gosto muito da dona Dercy, uma pessoa que eu respeito demais. Sergião, respeito demais. Só que assim, a saúde em Caraguá, ela não caminha, ela patina. Tá? Ela não sai do lugar. É, e com relação à escala 6x1, não tem o que a gente fazer. Fala mais, a gente tem que aguardar os setores se posicionar e orar a Deus para que venham pessoas novas, novos políticos, novas lideranças que pensem de fato na população, não só no umbigo de cada um.
1: Thiago, é sempre muito enriquecedor a sua participação. A gente quer agradecer demais, muito obrigada. E próximo assunto da outra semana, já sabe qual vai ser ou vamos aguardar ainda?
3: Ah, vamos aguardar, né? Tem bastante tempo aí, tem a visita do vice-presidente. E eu gosto de assunto polêmico. Se eu soubesse que ia dar tanta polêmica 6x1, tinha feito até antes esse assunto, viu?
2: A Lézia vai lá tomar um café com o vice-presidente, viu, Thiago?
3: Depois você me conta, então, Lézia.
1: Pode deixar.
2: Thiago, contrataram para ser o segurança dela hoje.
1: Um beijo para você, bom final de semana. Muito obrigada mais uma vez pela sua participação, viu?
3: Um beijão, um abraço, Alexandre.
2: Outro.
3: Abraço a todos os ouvintes. Que Deus abençoe o final de semana de todos aí.
2: Amém.
3: Fiquem com Deus.
1: Amém, querido. Encerrando, a Cássia Santos diz: Bom dia, Leslie, doutor Alexandre e doutor Thiago. E a Alessandra Rocha, quero deixar um abraço para o Thiago e minha admiração. Muito boa a explanação que ele nos trouxe sobre essa mudança de escala. Encerrando o nosso WhatsApp, para não ficar ninguém para trás. O Kleber Almeida está aqui com a gente, desejando um ótimo final de semana. Alexandre, você não está sozinho ao passar o pano. O Betão também está passando pano, mas vocês estão certos. Vamos acreditar no prefeito, afinal ainda faltam 2 anos. Não nos decepcione, Vitão do Indaiá.
2: Aê.
1: E aí, depois do Vitão, eu gostaria de falar algo para o doutor Alexandre. Eu descobri a estratégia do prefeito Matheus Silva. Ele está preparando o próximo mandato para trabalhar por Caraguá. Lamentável, abraços, Marcos. Vamos pro áudio do Betão?
4: Olá, jornal, Leslie, doutor, bom dia.
1: Bom dia.
4: Ô, doutor, o senhor está certinho nos seus comentários, até mais do que certo, mesmo empolgando de vez em quando, né? Mas fica assim, ou 880, né? Ou passa pano ou desce a lenha. Mas você tá certinho. Me inspiro no ser. Muito bem. Parabéns, doutor.
2: Obrigado,
4: e só para agitar um pouquinho o senhor aí, então voltaram a mexer na Avenida da Praia lá, fazer a recapagem lá do asfalto. No entanto, não sabemos quantos metros vão fazer dessa vez, né? Mas só pra você ficar mais assanhado com o assunto. Um abraço, minha galera.
1: Olha, bom dia, Betão. Vou
2: primeiro, obrigado por esse carinho, esse respeito, essa admiração recíproca, que você entende também, não é rasgação de seda, não. Eu vejo que você sabe falar. É, e conhece do que está falando. Agora, Betão, quando eu falo de passar o pano, isso aí foi o Marcão que me deu esse apelido, mas é naquilo, torcendo para a cidade crescer. Sempre.
1: É, sobre a visita do vice-presidente, agora em ano de eleição, resolve dar as caras. O cara passou 4 anos sem nem saber que Caraguá existe. Bom dia, Leslie e Alê. E a gente é obrigado a assistir gente disputando egos para assumir o mérito de trazer um cara que não fez absolutamente nada, nem pela cidade e nem pelo país. Lamentável, Ronaldo Scherberg. Bom dia, Ronaldo. Um beijo para você. Bom final de semana. Leslie, falando sobre as consultas do postinho do Sumaré, sim, o que a senhora Maria falou é verdade. E pior, as consultas são marcadas para 4, 5 meses. É tanto tempo esperando que a gente esquece da consulta. Bom dia para nós, Ana. E assim, bom dia, Ana. 9 horas. Doutor, bom final de semana
2: para você também. Nós ainda vamos passar algumas horas aí trabalhando, né?
1: Vamos. Segunda-feira, às 7.
2: Essa observação que o Ronaldo, mais um também que conhece do riscado. Fica aqui a minha admiração. E eu penso a mesma coisa, Ronaldo. Por isso que eu fiz o sinal de bater palmas no vídeo aqui.
1: 9:01, até segunda às 7. Para você que ficou comigo no YouTube, muito obrigado pelo seu carinho. Hã? Ah, não, mas é na outra semana. Muito obrigada pelo seu carinho, para você que ficou no YouTube, para você que participou no nosso WhatsApp, ou para você que só ficou assistindo ou ouvindo, e eu sei que é muita gente. Muito obrigada pelo carinho de vocês. Um bom final de semana abençoado e próspero. Segunda-feira às 7 estaremos de volta. Bom dia, meu amor, tudo bem?
5: Bom dia, Leslie, bom dia, bancada, bom dia a todos.
2: Bom dia.
1: Muita música boa pra tocar aí.
5: Já tá tudo separado aqui.
1: Mas
5: já.
1: Daqui a pouquinho eu vou entrar lá da...
2: Do evento.
1: Isso, do evento. 9:02, vocês vão ficar
2: com por sua conta,
1: o som dos bairros, com o PA, e nós estaremos de volta às 7. Então, é só olhar o tamanho dele, né?
5: O Monjaro nunca mais fez efeito.
1: Não,
5: né?
1: Pro esquece, doutor... Né?
2: Não, larguei o Momon, de mão, larguei
1: não,
2: de mão.
1: O Momon pro doutor não funcionou,
2: não. Larguei de mão.
1: Matheus, obrigado.
5: Era genérico.
1: Pela semana. E um beijo pra todo mundo. Que tal com a gente? Fique na onda, porque na onda é muito mais. Tchau.
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1: 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Bom dia, sextou, bebê. Que enfim chegou, o dia mais cobiçado da semana é hoje, sexta-feira. E aí, tudo belezinha? Bom saber que você tá por aqui, viu? Eu sou o PA Júnior e a partir de agora vamos juntos, eu e você, até logo mais, meio-dia, com sua música, sua participação. Tá chegando o som dos bairros. 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
1: É o som dos bairros que começa agora com sua música, sua participação. Então pensa num som bacana. E conta pra mim qual que é. Vou querer curtir sua música aqui na onda, viu? Manda pra gente pelo zap 3882-6000 e você concorre a um monte de presente. Tem flores pra você na programação de hoje. Deixa eu ver quem mais tem. Tem o seu ingresso pra poder curtir com a gente o show do Dudu Nobre que você tá querendo também. Só participar, zap 3882-6000 pra poder participar à vontade. E começando hoje, tem novidade, a nova do Fala Mansa.

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1: 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Marcos e Velucci, perdoa, amor. Agora 9:19, bom dia, bom dia. É o som dos bairros e você participa com a gente pedindo tua música e concorrendo aos presentes. Lembrando a você, viu, Peazinho? O que, que posso ganhar de presente hoje na sexta-feira? Tem ingresso pra você curtir o show do Dudu Nobre e também tem um buquê de flores lindo. Então manda pra gente a hashtag Quero Flores e também participa pelo zap 38826000 mandando Dudu Nobre, que daí eu vou saber o que você vai querer ganhar de presente. O que importa é você participar com a gente, fechou? Então bora participar e boa sorte!

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Felipe Rodrigo, ignora 9:31. É recadinho chegando no Zap da Onda, vamos conferir. Bom dia, PA. Eu de novo, a Pri da Praia Grande, Ubatuba. Sou super fã do programa, vai ter que me aguentar. Opa, Pri, é um prazer você estar junto com a gente aqui todas as manhãs, viu? Toca pra mim, Jorge Matheus, Os Anjos Cantam, Nosso Amor Pra Mim, PA. Oferece aqui pro maridão Thales Pezão da Praia Grande. Um alô pra vocês aí, viu, Pri? Boa sexta-feira, bom final de semana e bora curtir teu sucesso na onda. É pra cantar junto, hein?

0: 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Léo Foguete a um palmo. Agora 9:39. Bom dia.
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0: Vem trazendo coisinhas pra você aqui no Ventilador da Onda. E olha só, a gente vai falar do Wagner Moura, um ator brasileiro que pode conquistar mais um espaço de destaque em Hollywood. Segundo informações de um insider, que é quem fica por dentro dos assuntos, né? O ator brasileiro entrou na mira dos produtores de um novo filme da franquia 11 Homens e um Segredo. Essa série é ótima, viu? E vai ter Margot Robbie, que fez a Barbie. Bradley Cooper também vai estar no filme, que ele que fez aquele filme musical com a Lady Gaga, né? O projeto funcionará como um prelúdio da história que foi iniciada em 2001 e vai mostrar acontecimentos anteriores ao filme estrelado por George Clooney, Sandra Bullock e também a Julia Roberts, né? Dessa vez a trama vai acompanhar os papéis dos personagens conhecidos pelo público. Além de Bradley Cooper, ele também vai atuar como ator, né? O Bradley Cooper vai trabalhar como diretor do filme. Vamos aguardar então Wagner Moura em próxima edição aqui do 11 Homens e um Segredo. Agora 9:40, bom dia, Onda!

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0: onda é muito mais. 9:45, bom dia!
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0: onda é muito mais, faltando 10 minutinhos pras 10. Bom dia, quem tá com a gente aqui é meu amigo Vitão do Indaiá. Bom dia, Vitão!
1: Bom dia, meu amigo PA, bom dia!
0: Bom dia.
1: PA, é muita alegria hoje, acabei de conhecer aí no estacionamento, conhecer pessoalmente, né? A Leslie e o Alexandre, gente muito boa, super simpáticos os dois. Beijo, Leslie, beijo, Alexandre. E ô, PA, dá pra tocar aquela assim, ó, homenagem a Leslie, ele gosta do Gustavo Lima?
0: Gosta.
1: Manda aquela assim, ó, olhe pro retrovisor, tudo que você já passou. Valeu, meu amigo, grande abraço, beijo no coração,
0: você
1: beijo
0: também.
1: Leslie, beijo Alexandre e galera da onda, a onda é muito mais, beijos.
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muito mais. Tiaguinho me balançou. 9:57. Bom dia. Faltando então 3 minutinhos para as 10. 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

0: muito mais. 10:03, bom dia, sextou, bebê. Aqui, Pia Júnior, com você até logo mais meio-dia. Tá cheio de presente, viu? Além do seu ingresso pra poder curtir o show do Dudu Nobre, tenho também um lindo buquê de flores da Garden Flores hoje. Então manda pra gente a palavra flores pelo 38826000 e eu vou colocar você no sorteio, viu? Então bora participar com a gente nesta sexta-feira delícia. Boa sorte! 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
1: Chega pra cá, Jorge Matheus.
2: Filha de Sorocaba.
1: Alô, filha de Sorocaba.
2: Como é que vocês estão?
3: E aí, meu irmão?

0: 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Fernando e Fabiano, não é só terminar aqui na Onda, agora 10h17.
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0: Bora circular um pouquinho, vamos falar sobre o tempo. Hoje segue com muitas nuvens na região e a chance de chuva parece ser principalmente real, entre a tarde e também a noite. Segundo as informações, as temperaturas ficam mais amenas com aquele clima típico da época, né? Mas assim, você deve aproveitar o final de semana, viu? Porque a qualquer momento deve aparecer nuvens e há possibilidade de pancadas de chuva, principalmente no sábado à tarde e no domingo no final do dia. Então vale aproveitar cada instante porque tudo pode mudar. Agora 10h17.

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0: Informativo da Onda. E a Leslie tá por aqui, vai trazer informações pra gente. Alô, Leslie, bom dia.
2: Bom dia, PA, bom dia, ouvintes da Onda, bom dia para você que está participando do Som dos Bairros. Nós já estamos aqui na Praça da Cultura, em Caraguatatuba, aonde daqui a pouco acontece a entrega de 6 ambulâncias e também da carreta da saúde da mulher. Essa entrega será feita pelo vice-presidente Geraldo Alckmin, que já está no local. Também já temos bastante autoridades regionais aqui presentes, a imprensa daqui presente também, e assim que a gente tiver mais novidades, mais informações, a gente volta para levar para vocês, tá bom? 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

muito mais. Lauana Prado, escrito nas estrelas, agora 10:30 aqui na programação da Onda. Tem lançamento hoje, nesta sexta-feira, é a nova do Fala Mansa. Mais um dia de sol é o destaque da programação pra gente curtir por aqui na Onda.

demais, Eric B, você não me ensinou a te esquecer, agora 10h40, bom dia, sextou, bebê. Bora lá, participe com a gente pelo zap 38826000, até o meio-dia, é o som dos bairros que você pede a tua música pra gente curtir juntinho, mas além disso, você também pode ganhar presente, viu? Hoje, daqui a pouquinho, eu tenho um buquê de flores de presente pra você, presentão da onda e também da Garden Flores, e também tem um ingresso pra você curtir o show do Dudu Nobre, que rola dia 6 com promoção da onda. Bora participar? Tô te esperando, viu, meu zap? Ó, anota aí, 38826000 é

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0: muito mais. Matheus e Cauã, Admita, 10:51. Bom dia pra Cida Diniz. Um beijo pra você, Cida. Diga lá, menina.
1: Bom dia, Pia. Tudo bom?
0: Tudo bom.
1: Hoje eu queria ouvir Leonardo. Sexta-feira.
0: Opa!
1: Acho que é isso, né, o nome?
0: É cerveja.
1: Cida Diniz, o Jardim Aruan.
0: Opa!
1: Um ótimo final de semana pra todos. Beijo.

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1: Eu acho que você tem que mandar aquela mensagem. Mas manda o que tá no seu coração.
2: Porque se fosse eu falaria mais ou menos assim.
3: Ei, boa noite. Antes de te bloquear, eu só vim te dizer que a partir de hoje pode tocar o terror, fazer o que quiser fazer. A boca é sua, curte sua farra, sinto mais nada.
1: Não, apaga.

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Danilo e Davi, apaga, apaga, apaga. Agora faltando 2 minutinhos para as 11. Olha só, tem presente na programação da Onda. Atenção, você que fez inscrição pelo zap 38826000, mandou a hashtag flores. Tá na hora de ganhar aquele presente lindo e bonito. Um buquê de flores, presente da Onda e da Garden Flores Floricultura. Atenção, hein? Dedos pro zap, deixa eu ver quem vai levar esse presente para casa. É uma sortuda. Parabéns aqui para... Atenção, hein? Cleidemar Gomes da Silva, do Porto Novo. Parabéns, Cleidemar. Final do telefone 280. É a sortuda que acaba de ganhar esse presente da Onda e da Garden Flores. Olha, menina de sorte. Ô Cleidemar, corre pro zap. Acabei de mandar agora as instruções pra você direitinho, pra saber como é que vai fazer pra você retirar seu presente, viu? Parabéns, Cleidemar. Faturou o presente da Onda, um buquê de flores. E a qualquer momento tem mais um buquê de flores da Onda. Presente a toda hora pra você que é na programação da Onda. Então continue participando e fazendo inscrição pelo zap 38826000. A Onda, comprovado, é a rádio que toca mais músicas pra você. Agora 10:59, bom dia.

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0: onda é muito mais. 11:04, bom dia, boa sexta-feira por aqui, PA Júnior. Com você até o meio-dia. E ó, você que não ganhou o seu presente, não fica triste não. Tem mais, viu? Daqui a pouquinho tem ingressos pra você curtir Dudu Nobre. Showzão que rola dia 6 com promoção da onda. Você participa 38826000. É só ficar na torcida, combinado? Enquanto isso, a gente vai curtindo o som dos bairros. É sua música, seu pedido pra todo mundo curtir junto. 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
1: 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Onde é muito mais, Henrique Juliano, saudade de quem eu sou. Muito bem, mais uma participação chegando pelo Zap. Gosto assim, viu? Todo mundo juntinho com a gente, o litoral inteiro conectado aqui na programação da Onda. Muito bom demais, né? Bom dia, galera. É o Leandrinho da Massaguaçu. Queria escutar a música do Sorriso Maroto, Fica com Deus, e dedicar ela pra Edna Martins. A Onda é muito mais. Ô, Leandrinho, tá no jeito? Bom final de semana pra vocês.

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1: Informativo da Onda, e a Leslie traz informações pra gente lá da Rua da Praia. Hoje tem presença do vice-presidente Geraldo Alckmin, também do ministro da Saúde, aqui, e a Leslie traz informações pra gente. Diga lá, Leslie.
3: Olá, pessoal da Onda, a gente tá de volta.

0: próximo ao lugar da imprensa e vai conceder uma coletiva, e aí a gente vai estar passando maiores detalhes para vocês. Estiveram presentes o secretário executivo do Ministério da Saúde, o prefeito municipal de São Sebastião, de Caraguatatuba, a prefeita municipal também de Ubatuba, e Ilhabela mandou o seu representante. Pra Onda, Leslie Cury. Na Onda é muito mais.
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Onda e muito mais. Sammy Rico, Zezé de Camargo, Longa Estrada da Vida. E aí, já pediu teu sucesso? O quê? Não pediu ainda? Participe com a gente pelo zap 38826000. É o zap pra você falar direto com a gente, pedir teu sucesso e a gente curtir junto. Combinado? Até o meio-dia, roda o som dos bairros. 11:20, bom dia!

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2: Onda 11:22.
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0: 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E olha só quem chegou trazendo informações diretamente da Tony Veículos. É o Joca. Bom dia, Joca.
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Matheus Fernandes, Triplex, 11:37. Bom dia, bom dia. Olha só, última chamada pra você. Depois não vai falar que não avisei, viu? Daqui a pouquinho tem seu ingresso pra poder curtir com a gente. Dia 6 de junho, no Boteco do Ivan, comemoração dos 3 anos de história. Dudu Nobre, showzaço. E abrindo os trabalhos, né? O grupo encrespou. Então é só participar, viu? 38826000. É daqui a

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2: 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Vamos que vamos. 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

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E olha só, ligações encerradas, finalzinho do Som dos Bairros. Quem vai levar pra casa ingresso pra poder curtir show do Dudu Nobre, dia 6 de junho, comemorando o aniversário do Boteco do Ivan. Bora lá, quem tá levando o presentão? Deixa eu ver aqui, é um sortudo ou uma sortuda? Ah, é você! Parabéns para a Mônica Martins, final do telefone 069. Parabéns, Mônica, faturando o presente da onda. A equipe de promoção da onda vai entrar em contato com você, fechou? Beijo pra você, viu? Eu, P.A. Júnior, vou descansar um pouquinho, tô de volta segunda-feira a partir das 9 horas da manhã. Na sequência, tá chegando na Onda do Esporte. 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
1: Boa tarde, galera do bem, começando o melhor programa de esporte do Litoral Norte, Vale do Paraíba, na Onda do Esporte. Só podia ser aonde? 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Agradecer em primeiro lugar, como sempre, a Deus. Obrigado, Senhor, de nos permitir estarmos aqui. Agradecer a todos vocês, ouvintes que nos acompanham, pessoal que tá pelo YouTube, você que tá naquele quiosque aí desse litoral, e o tempo tá forçando para abrir, hein? Ô, oh, será que vai dar praia? Que Litoral Norte combina com praia? Tomara que sim. Agradecer a todos vocês que interagem com a gente, que mandam opinião, que tá aqui sempre nos acompanhando. Essa horinha sagrada, meio-dia um, o pessoal que tá na hora do almoço. Obrigado pela companhia de sempre. Agradecer também aos colaboradores, sem eles esse programa não seria possível. 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E hoje tem um convidado especial aqui. Eu falo, faça igual o Stefan, nosso convidado de hoje, hein? Participe e você pode estar sentado aqui com a gente na bancada uma vez por mês, a última sexta-feira. A gente vai estar aqui com o torcedor da bancada, cara. Você participa ao vivo com a gente aqui, dar opinião, defender seu time, criticar teu time, fazer parte do programa. E tem mais, ainda ganha aquele almoço especial dos petistas, do São Paulino Ticho, meu amigo Ticho. Obrigada pela parceria. E para participar é fácil, faz igual o Stefan. Manda uma mensagem pelo nosso WhatsApp, 12 991746795, ou comenta lá no YouTube durante o programa. Capricha, porque na última sexta-feira do próximo mês você pode estar aqui com a gente. E deixa eu dar as boas-vindas aqui pro meu, esse âncora, esse garotinho da rádio, 31 anos de rádio, Anderson Biruta. Boa tarde. Daqui a pouco você vai apresentar o nosso convidado, teu amigo.
2: Com certeza. Mas de qualquer maneira, agradecer mais uma vez a oportunidade de estar na bancada junto com você, Roger, com o nosso amigo convidado aqui, amigo que eu conheci aí também, muito legal, participa de um grupo de esportes aqui, comigo. Então, é uma festa realmente. E esses anos de rádio me fizeram ter muitos amigos. Isso que eu acho que é mais legal. O que eu sempre falo para as pessoas: quando alguém vier falar mal do Anderson Biruta, é porque nunca sentou na bancada com ele ou porque não conhece ele. Senão, do contrário, não tem como falar. É um prazer quando a gente sai para os lugares, as pessoas vêm, te abraçam e falam com você. E é amigo de todas as esferas, né? Então, as portas sempre foram abertas para mim. E eu tenho um monte de gente que eu tenho que agradecer de montão mesmo, porque essa história começou do nada e teve muita gente que acreditou em mim, né? E acabou acontecendo o que aconteceu. E agora, é claro, vou apresentar o nosso grande amigo que fez o que tinha que ser feito. Quero participar da bancada como torcedor. E tá aqui junto com a gente hoje o Stefan, que tem poucas histórias para contar.
1: Nossa,
2: mas a maior história.
1: Acho que o programa hoje vai ser 2 horas de programa.
2: Mas a maior história dele realmente é porque ele tá aqui, porque ele é santista de coração e está aqui com a gente hoje aqui para participar do programa. Obrigado, Stefan, pelo carinho de você, viu?
3: Eu que agradeço, Roger. Biruta, pelo convite, é um prazer enorme estar com vocês aqui. A gente acompanha o programa diariamente aí a semana toda, né? E gostaria presença aqui, convidado por vocês.
1: E o Stefan, que ele tava contando a história aqui dos bastidores, é bem bacana, fácil, igual ele chega cedo porque tem resenha pra,
2: resenha tem bastante.
1: Pra dar o rodo, né, pro Moro. E o Stefan tá falando que frequentava, morava duas quadras do Pacaembu ali, frequentava, e aquela, que saudade daquele tempo, hein, Stefan, fala pra gente, que saudade daquele tempo que você viu o Santos, hein?
3: 14, 15 anos, eu morava cinco quadras do Pacaembu ali, eu ia a pé assistir os jogos, eu ia a pé, e aí eu tive o grande prazer, né, o grande privilégio, né, de ver Pelé, de ver Clodoaldo.
1: Meu Deus do céu,
2: essa turminha, né?
3: De ver Ademir da Guia, porque eu ia assistir todos os jogos no Pacaembu, entendeu? E Rivelino, né?
1: Meu.
3: Então, aquele pessoal que

0: certa...
1: Um ponto de interrogação, né?
0: É, com ponto de interrogação, né? Não vamos criticar, porque são épocas muito diferentes, né? E... Mas o Santos, eu vou falar pra você, viu? Tá difícil de assistir o
1: Santos. Nem fala. Ó, o Manuel Marques, nosso prefeito lá de Ilhabela, nosso futuro prefeito de Ilhabela, fala, nosso eterno prefeito, nosso futuro prefeito de Ilhabela. Ele fala, Roger, eu tô sofrendo aí uns 5, 6 anos de sofrimento, mas nós somos brasileiros, a última esperança, as coisas vão mudar, vão se encaixar, porque o Santos é gigante no cenário mundial e tem tudo pra encaixar. Então o Stefa participar aqui com a gente do programa de uma maneira geral, vai falar do Santos, vai falar de São Paulo, vamos falar de tudo, né? Inclusive, né, Biru, tá tendo um jogo importantíssimo de tênis, que Sim. eu tô ansioso, o primeiro confronto entre João Fonseca e Djokovic, perdeu o primeiro set por 6-4, mas fez um jogo duro, e eu falo, né, Djokovic, todos sabem que tá com 39 anos, a lenda do tênis mundial, e o João Fonseca tem certeza que vai chegar lá também, é um promissor atleta aí do tênis brasileiro, que tem tudo pra despontar também no cenário mundial aí, e eu falo, ô, João Fonseca, leva ele pro último set, deixa você que tá um garotinho aí de 19 anos, tal, 20 anos de diferença, vamos cansar o velhinho, vamos cansar ele pra chegar no último set lá, isso pesar, né, Biruta?
2: Estão trocando bola agora lá, estão empatados no segundo set, né? Estão mostrando que tá, a briga tá boa.
1: Tá parelho.
2: Tem que fazer correr a bola, em vez de fazer bola curta, dá bola longa, pra ter que correr atrás, buscar, né? É saibro ou não?
1: É saibro.
2: Então o saibro...
1: Bola agarrou.
2: Então o saibro tem que chegar lá, dar aquela escorregada no saibro.
1: Colocar aquela bolinha curtinha pra ele dar rede lá.
2: Bem pertinho da rede, pra ele correr do fundo, até esperar a sacada no fundo. Mas falando, é que a gente fala, da bolinha pequena pra bola grande, tem uma diferença grande, mas os caras correm atrás também, né, Stefa?
1: 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Vou fazer aquele sorteio ao vivo do camarote do show do Dudu Nobre, dia 6, sábado que vem já, sábado que vem, dia 6/6, com a abertura pro Crespo, do meu amigo flamenguista Lelei, e vai ter um sorteio, dois sorteios de dois ingressos do camarote, tudo all inclusive, comida, bebida, tudo à vontade, e vai ter dois ingressos de pista que também vão sortear. Então hoje, muito vamos legal. Sortear 4 ingressos do show do Dudu Nobre. Então, comente lá, participe, que você pode ser esse ganhador aí. E vamos falar então, começar de Copa Sul-Americana, que fechamos agora Copa Sul-Americana e Libertadores. Vamos agora pro Mato Morre, igual diz Biruta, pro mata-mata, pro Mato Morre. Então, começando a fazer um panorama do que aconteceu dessa fase de grupo da Sul-Americana, começando pela Sul-Americana. Mandar um abraço aqui, que tem muita gente aqui, Brunão, palmeirense, Brunão, meu amigo, meu irmão, teu Palmeiras voando, hein, Brunão? Tadeu Pires está com a gente aqui também. Deuzinho,
2: nosso grupo lá, Tadeu.
1: Valdemir Fabrício, palmeirense, também está com a gente aqui. O Dan, da torcida Litoral, que soberano do Litoral Norte de São Paulo. Tá muita gente aqui mandando abraço pra gente. Obrigado pela participação de vocês. E vamos começar, que tivemos jogo da Sul-Americana na terça-feira. Lembrando que nós comentamos já desses jogos de terça na quarta-feira aqui. Então, São Paulo ganhou de 2-0 do Boston River. São Paulo, líder do grupo, com 12 pontos. E em segundo, o Higgins, com 10 pontos, irá para repescagem. Na terça-feira também tivemos Grêmio e Torque. Terminou a fase de grupos. O Grêmio terminou a fase de grupos em segundo lugar com 11 pontos, atrás do líder Torque com 13 pontos, vai disputar a repescagem. O Santos, do meu teu Santos, conseguiu uma vitória.
3: Ganhou uma.
1: Santos 3, Deportivo Cuenca 0. Santos terminou na fase de grupo em segundo com 7 pontos, um ponto a menos do que o líder Deportivo Recoleta, estreante competição internacional, e vai para a repescagem o Santos. Mas esse jogo, ô Steph, eu acho que você acompanhou a gente pelo rádio, e eu falei que poucas vezes eu vi, há muito tempo eu não vi o Santos jogar desse jeito, cara. Não sei se é coincidência ou não, por Neymar não ter jogado. Sempre que o Neymar joga a bola, obrigatoriamente tem que passar no pé do Neymar, o Neymar que dita o jogo, e sem o Neymar parecia que o time tava leve, o time trocando bola, jogando com toque, dois toques, todo mundo participando do jogo. Então acho que foi um dos melhores jogos, e por coincidência ou não, sem o Neymar, né?
3: Sim, o Santos jogou muito mais leve, né? Porque quando o Neymar joga, parece que é tudo em cima dele, né? Ele pegou a responsabilidade, né? E então o time do Santos joga em função do Neymar, né? Quando ele não está, que nem esse último jogo, o Santos jogou muito bem. Jogou muito bem, acho que jogou muito bem. O Miguelito, que o pessoal não dá crédito para ele, mas ele é um excelente jogador. Ele joga muito bem, Miguelito, entendeu? Agora não tem ritmo de jogo, não tem, sabe, um jogo sim, dois não, aí fica muito difícil, né? Mas o Santos jogou muito bem.
2: Levando que o Neymar caso, ele é centralizador realmente, né? Mas é aquele Neymar que no passado, que tinha as ações, no caso, e fazia diferença, hoje não é mais. Agora é que eu falei, você pode até fazer um time jogar pro Neymar, mas o Neymar não pode ser a referência para dificultar a vida do time. Porque é ele concentrando toda essa dificuldade, para ele, vai ser mais difícil realmente, né? O time tem que jogar em função do time para jogar para ele, por exemplo. Né?
1: Ô, Biruta, ontem eu fiz um podcast aqui com o pessoal de Santander.
2: Tentei achar aquele podcast, cara. Tentei, cara.
1: Vai sair, não saiu ainda. Foi gravado, vai sair.
2: Ah, gravado, então tá
1: foi,
2: bom.
1: Foi gravado, vai sair. E eu tava conversando com o Santista, que tava com a gente na bancada aqui. Eu falei assim: olha só, o Neymar, ele tinha que se encaixar no futebol brasileiro. Então, ou seja, a gente lembra, só para fazer um parâmetro rapidinho, a gente lembra Ronaldinho Gaúcho quando voltou pro Flamengo. Ele não fazia igual o Neymar, ele não ia no pé do zagueiro pegar bola, ele não ia no pé do cabeça de área pegar bola, ele jogava como o verdadeiro 10. Ele jogava do meio de campo para frente ali para finalizar, para colocar os caras na cara do gol, tal. Então ele economizava a energia dele para nas horas decisivas do jogo ele poder estar bem. Então o Neymar tinha que fazer isso. Eu acho que o Neymar tinha que se encaixar o Cuca. Cara, o Neymar, não precisa pegar bola no pé do Arão, não precisa pegar bola no pé do zagueiro, cara. Fica nesse lugar do campo aqui, especificamente, para você ser o verdadeiro 10. A bola tem que vir até você. Você não vê o Messi indo lá pegar a bola pé do zagueiro, né? Não, o Messi joga naquele espaço do campo ali e faz a diferença. Então, eu acho que o Neymar tá mal escalado. Então, tem que ter um treinador de personalidade. Neymar, cara, para você ser decisivo, você não adianta você chegar com 15 minutos de segundo tempo, já tá morto, já tá cansado, de ter ido pegar a bola pé do zagueiro o tempo todo.
3: Você não precisa participar. Fica voltando, indo, voltando.
1: Tanto do jogo. Você tem que participar no momento certo para você ser decisivo.
2: O time jogar em função dele, ou seja, o time vai jogar e você fica no seu posicionamento. E aí você, tendo bola, você vai ter condições de distribuir, de fazer o gol, ser quem ele é. Mas é o que você falou, uma distância mais curta, sem muito envolvimento com o restante. Não precisa ir lá, né? Pra quem que o Neymar precisa ir lá, por exemplo, tirar uma bola de escanteio, tá? Fica no meio campo, uma sobra de bola no Neymar no mano a mano, ele...
1: Perfeito. Vantagem, é o que, né? Por isso que o Messi, o Cristiano Ronaldo joga até hoje alto nível, porque eles sabem isso, eles se adaptam. Sim. Cara, não adianta eu ser aquele Cristiano Ronaldo de 10 anos atrás, de não querer ter o mesmo desempenho, a mesma força física 10 anos atrás. Então você tem que se encaixar no jogo, coisa que o Neymar ainda não conseguiu ainda esse encaixe no Santos, mas tem tudo para conseguir a partir do momento que ele esteja bem fisicamente. E o problema que eu posso deixar de perguntar pro Stefano, essa polêmica que tá tendo da seleção brasileira. Eu comentei isso aqui há uns 3 programas atrás. Falei que o departamento médico da seleção brasileira ficou muito incomodado com o departamento do Santos, porque não passou a real situação da contusão do Neymar, e isso ficou claro agora. Então a previsão de volta do Neymar agora é de 10 a 14 dias, ou seja, ele vai perder os 2 amistosos de preparação antes da Copa do Mundo, mas ficou um clima muito, muito desconfortável, cara. Porque se eu acho, se o departamento médico da seleção brasileira tivesse a real
3: condição, né?
1: Sabendo a real situação do Neymar, e dificilmente o Neymar ia ser convocado, porque o Ancelotti queria que todos os jogadores estivessem à disposição dele, até porque deixou de convocar o João Pedro, deixou de convocar outros jogadores que estão voando na Europa para convocar o Neymar. Então ficou uma situação constrangedora, uma situação muito chata.
3: Ficou realmente, né? A CBF aí não recebeu as informações que deveria ter recebido, né? Sobre o

0: pronto. Provavelmente, talvez, pro primeiro jogo também não vai estar pronto. Vale a pena continuar com ele, mesmo nessa condição, no caso?
1: Olha, a Patrícia me fez essa pergunta ontem, Biruta. A minha esposa fez essa pergunta ontem. Ela falou assim, eu falei, cara, o problema é o seguinte, por mais que você faça uma bicicleta, um trabalho leve, mas você fisicamente não vai conseguir recuperar tempo. Porque você tá lá, ficar parado 10, 14 dias, véspera da Copa, você tá voltando para treinar fisicamente, voltar na intensidade que você tem que ter para a Copa do Mundo.
0: Exato.
1: Não é você só voltar a jogar, não só tá à disposição. Você tem que estar à disposição, mas bem preparado para uma exigência de uma Copa do Mundo. Você não tem que voltar, não, vou jogar aqui Campeonato Brasileiro, vou estar bem. Não, você está falando de uma Copa do Mundo, são 8 jogos para ser campeão. Então é jogo em cada 3 dias, então é uma competição muito, muito pesada. Eu, sinceramente, se eu puder opinar como ex-atleta, ex-profissional, eu acho que a CBF ficou numa situação chata de cortar ele agora, para não criar um ambiente ruim dentro da seleção brasileira. Lembrando que todos os jogadores gostam muito do Neymar. Sim. Neymar tem um ambiente muito saudável em relação aos atletas, aos jogadores, todo mundo gosta da presença do Neymar, ele é importante, então ficaria ruim cortar ele agora. Mas eu acho que se ele não recuperar, a CBF deve forçar ele um pouquinho, até para saber se ele vai estar apto para disputar a Copa daqui uns 10 dias. Neymar, vamos para campo, vamos ver se dá ou se não dá. E se ele voltar a sentir, aí sim, porque lembrando que a CBF tem até um dia antes, 24 horas antes do primeiro jogo do Brasil, para poder substituir o jogador. Então a CBF tem 24 horas, tem até 24 horas antes do primeiro jogo contra o Marrocos para poder trocar o jogador ou não. Então acho que isso vai acontecer. Vai colocar ele para fazer aquele teste final, vamos para campo, já deve estar em contato com o João Pedro não para não, que você tá de férias aí, mas não para não, que você pode provavelmente ter a oportunidade de estar com a gente aqui. Então deve estar preparando os jogadores para poder.
0: Cortaria ou não, Stefano?
2: Olha, o caso Neymar, meu, o povo brasileiro esperava que ele fosse o povo brasileiro queria que ele fosse convocado, entendeu? Então, eu acho que isso influencia muito, tá? Se fosse pela questão física das condições dele, hoje, eu acho que eu não convocaria.
1: Mas é que você falou muito bem, Stéphane. Você pegou no.
2: Mas.
1: A torcida, eu tive com muitas pessoas, mas não, se o Neymar não for pra Copa, não vou nem ver a Copa do Mundo.
2: Exatamente.
1: Então é importante você também trazer a torcida, trazer o torcedor junto da seleção. Isso é importante. Então, por esse critério aí, por isso que eu acho que ele tá na seleção, até por causa disso mesmo. Pela essa busca por um ídolo. E o Neymar, nos últimos 15 anos, foi um ídolo do Brasil.
2: Aí,
1: continuando, a Sul-Americana, tivemos Atlético Mineiro já na quarta-feira em Porto Cabelo. 1-0 Atlético Mineiro. Atlético Mineiro, líder do grupo, com 10 pontos. Já o Cienciano em segundo, com 8, vai para a repescagem. O Vasco da Gama, 3, Barraca Central, 0. Termina o Vasco da Gama em segundo do grupo, com 10 pontos, atrás do Olímpia, com 13, e também vai disputar a repescagem. Caracas, 1, Botafogo, 3. Botafogo classifica em primeiro do grupo e melhor campanha geral da Sul-Americana, com 16 pontos, seguido do Caracas em segundo, com 9 pontos, que também vai para a repescagem. Tivemos ainda Bragantino 2, Carabobo 0. Bragantino também termina em segundo do grupo com 10 pontos, atrás do líder River Plate, e o Bragantino também irá para a repescagem. Os 7 brasileiros da Sul-Americana, só 3 passaram direto de fase: Botafogo, sim, Atlético Mineiro e São Paulo. Todos os outros para a repescagem.
3: E veja bem, nessa rodada, os brasileiros acabaram fazendo as suas vitórias. Acho que só o Grêmio que empatou, né? Só o Grêmio acho que empatou. Todo mundo fez vitória no caso.
1: 2-2,
3: né?
1: Com o Torque.
3: Buscando realmente a classificação, e matemáticas que não acabaram não acontecendo, não favoreceram, né? E ficaram para repescagem. Claro que a gente falando nesses times aqui, Atlético, Botafogo, tem condições de brigarem.
1: Paulo? Esquece meu São Paulo, não, Bruno.
3: São Paulo. É verdade, desculpa. São Paulo, Botafogo, tem condições de brigar de igual para igual quem tá vindo da Libertadores. Então acho que vão ser grandes jogos, sim. Os times que passaram não são times de menor expressão, no caso, né?
1: Lembrando que da segunda fase temos ali que vem do Libertadores, sim, o Boca Juniors, os timezinhos também. Como o Biruta falou, eu acho isso errado, sinceramente, esse critério de foi eliminado da Libertadores, da fase de grupo, vai para a Sul-Americana. São campeonatos paralelos. Eu acho que quem classificou para a Sul-Americana tem que disputar a Sul-Americana até a final. Quem classificou para a Libertadores, foi eliminado, pô, vai brigar para estar na Libertadores ano que vem.
3: Também acho. Quer dizer, então, esses times todos nós falamos aqui agora, Stefano, estão fora da disputa da Sul-Americana direta e vão enfrentar quem caiu da Libertadores em terceiro lugar. Quer dizer, fica uma coisa meio injusta, né?
2: É verdade, é verdade.
3: Então, vamos lá, vamos pra bola rolando de qualquer maneira.
1: Depois você vai vendo aí que eu tô aqui ansioso, eu tô de olho aqui no João Fonseca.

0: Fonseca que caiu.
1: Estou acompanhando ele.
2: Lembrando que você ainda pode participar aí, depois do intervalo, teremos sorteio aqui de 2 camarotes ao incluso do show do Dudu Nobre, dia 6/6, sábado, lá na Praça de Eventos, com a abertura do Increspo, esse grupo tradicionalíssimo aqui do pagode. Caraguatatuba vai parar o litoral norte, cara. A noite do pagode, aqui a tarde e noite do pagode, e é lógico, eu estarei lá tomando aquele Danone especial. 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E vamos falar o quê? Vamos falar de Libertadores, então, começar logo?
1: Sim, só quero dar uma nota rapidinha aqui. A CBF fez uma reunião agora, acho que na última terça-feira ou quarta-feira, com todos os clubes da Série A e da Série B, definindo um novo calendário, né? Inclusive, de novo, a história de unificação de todos os times, no caso, numa única situação. Por quê? Ela está querendo mudar os horários de jogos, ela está querendo fazer uma padronização. Perfeito. Inclusive para valorizar, é isso que a gente fala, valorizar o esporte brasileiro lá fora. Porque não dá para ficar fazendo jogos importantes a hora que quer, da hora que quer, mando de jogo, inclusive com essa história de mando de jogo. Diz que vai acabar com tudo isso, né? E aí a primeira reunião já aconteceu, mas essa mudança, se vier, é só para 2030. Quer dizer, que então ele está dando uma margem para que os clubes se ajustem, no caso. Eu vejo assim, eu acho que é justo. Essa coisa de, tem time, por exemplo, que não passa na TV tal, tem time que escolhe o horário que vai jogar. É uma série de situações que foram criadas em função de ter duas ligas diferentes, no caso, cada uma se aproveitando da maneira menor. Claro, estão todo mundo em busca de grana. Para isso, a CBF provavelmente vai ter que injetar mais dinheiro nos clubes, né?
2: Perfeito, perfeito. Ó, tem um checadinho aqui bem bacana. Primeiro, mandar um abraço aqui por Dordelas do Porto Novo, saudações palmeirense, e só tem palmeirense ligado aqui. Ó, e fique ligado, isso aqui é um recado bem bacana, eu tô feliz demais da vida. Amanhã teremos a grande final do programa Caldeirão do Mion com o nosso grande amigo Pedro Henrique, o PH, filho do Ivan, do Boteco do Ivan, cara que você tá arrebentando, está na final com sua dupla Luciano, Pedro Henrique e Luciano. Amanhã estaremos torcendo para ele trazer esse título aí bacana, vai gravar uma música, um sucesso nacional aí, pô, eu vou estar na torcida. Ó, o Bagaça Santista, teu amigo Bagaça Santista, ele tá falando aqui, ó, parte da comissão técnica do Departamento Médico de Santos trabalha a CBF. Por isso, exatamente, por isso que foi criado esse mal-estar. Que primeiro falaram que o Neymar estava com a lesão grau 1, que era só um edema muscular na panturrilha, e depois foi constatado, quando ele se apresentou na seleção, que o edema é grau 2, que a contusão é grau 2, que é quando você rompe fibras. O edema, você não rompe as fibras, e o grau 2, sim, você teve rompimento de fibra, demora muito mais tempo para recuperação. Então, por isso que foi criado esse mal-estar junto com a comissão e o departamento médico da CBF. Um abraço aqui para a Lei Rocha, que está nos acompanhando, o Renato do Fórum lá de Ilhabela. Vai, Santos, vai ser campeão da Sul-Americana. Olha, empolgou, meu Deus do céu, cara.
1: Também aqui a Agnes apareceu aqui do futebol americano, do Flag, né? Ela que trabalha na Amor e Saúde, a clínica, né? Estamos dando um grande abraço para nós aqui também, a Agnes. Então, obrigado, Agnes, pelo carinho aí também.
2: Vamos deixar falar da Libertadores, depois eu vou começar. Então vou começar a falar da Libertadores, que eu quero falar dos jogos de terça.
1: Sim.
2: Que nós já comentamos aqui, vamos falar só do final da pontuação. Então vou começar por terça-feira, o jogo das Libertadores. O Lanús ganhou de 1-0 do Mirassol. Mirassol classificado em segundo, mas o mesmo número de pontos da LDU, que terminou em primeiro. Os dois terminaram com 12 pontos. Mas uma bela campanha do Mirassol, já falamos da quarta, primeira vez que disputou a Libertadores e conseguiu a classificação. Sim. Então, um grande feito, né, Stefano?
3: Grande, grande. Parabéns pro Mirassol.
2: O Flamengo 3, o Cusco 0. Flamengo classificado líder no grupo e com a maior pontuação da competição, 16 pontos. E em segundo do grupo, o Estudiantes, que terminou com 9 pontos.
1: E o outro lá, aquele Rivadalva lá, tem a mesma pontuação. Só perde no saldo de gols. Quer dizer, um time
2: que disputou pela primeira vez também.
1: Totalmente desconhecido, faz 16 pontos em uma Libertadores de América e vai pro pote 1 da Libertadores.
2: Antes de ir pro intervalo, quanto que tá a parcial aí do.
1: Vamos fazer a parcial. A parcial não tá muito boa, porque na hora de trocação na hora da trocação, teve um set que estava na mão do Fonseca, que ele perdeu. nome da coisa lá. Então, terminou 5-3 pro Diogo.
2: Ah, meu
1: segundo
2: Deus.
1: Segundo set.
2: Ah, então, vamos nessa, mas a esperança é o tipo, estamos aqui na torcida. É, agradecer aqui nossos colaboradores, né? E não esqueçam, depois do intervalo, vai ter o sorteio do camarote e o sorteio da pista do show do Nobre. Então, dá tempo ainda, intervalinho dá tempo de você participar. 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Não sai daí que voltamos já falando tudo de Libertadores e da última rodada antes da parada no Campeonato Brasileiro. Voltamos já. 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
1: Voltamos com o melhor programa de esporte do Litoral Norte e Vale do Paraíba. 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Agradecer a todos vocês que estão nos acompanhando até agora. Muito obrigado pela participação, pela presença. É muito prazeroso fazer o programa com a participação de vocês. E já temos o nosso sorteio. O Matheus vai colocar o vídeo do nosso sorteado, nossos contemplados aí do camarote. É isso? É, se tiver aí, quando tiver no ponto, fala, hein? Ó, vai ter o sorteio aí. Olha quem vai ser sorteado nosso aí. Ó. E já tem aí, arroba Diego Souza, tá aí o primeiro ganhador. E o segundo tá aí, arroba LifeBet. Ó, que legal, obrigado pela participação. Ganhou 2 ingressos do camarote do Dudu Nobre, dia 6/6 do sábado. Então tá aí, vamos entrar em contato com arroba Diego Souza e arroba LifeBet. Daqui a pouco vai ter sorteio de 2 pistas desse show maravilhoso, maravilhoso. É, vamos falar então, começar, retomar aqui falando da Libertadores, dos jogos de quarta-feira. Quarta-feira tivemos Fluminense 3, Deportivo La Guaira 1. Esse foi o Fluminense no apagar das luzes, cara, no apagar das luzes. Fluminense com gol de Savarino, Agustin e Canóbio, inclusive um golaço do Canóbio. E com a derrota do Bolívar em casa, o Fluminense conseguiu a classificação em segundo do grupo com 8 pontos, cara. É, e o estreante em Libertadores, Independente Rivadavia, em primeiro com 16 pontos, a mesma pontuação do Flamengo. Foram 5 vitórias e 1 empate. Mas nós comentamos aqui, eu acho que a gente entende um pouco de futebol, né, Minuto? É. Nós comentamos aqui que o Fluminense tinha chance. Por quê? Primeiro, jogava no Maracanã contra o Lanterna do grupo. E segundo, que o Bolívar não jogaria em La Paz, que é onde que é a força dele, com a altitude lá de 3.000 e 2.800 acima do nível do mar. O Bolívar jogou em Santa Cruz de La Serra, que é no nível do mar. Então isso tirou a vantagem que sempre o Bolívar tem jogando em La Paz, cara. E esse, o Rivadavia, que tá fazendo uma bela estreia em competição internacional, tanto que é líder, era líder do grupo, aproveitou essa não falta de oxigênio que a gente fala e conseguiu fazer o resultado e ganhar do Bolívar, mas não deixou de ser um resultado surpreendente, né?
2: Não, é como eu falei, o Fluminense realmente totalmente desconhecido nessa Libertadores, com resultados na mão, acabou cedendo empate, né? O que acabou dificultando aí a sua classificação tranquila, né? Foi para a última rodada, no caso, né? Acabou conquistando essa vaga, né? Mas o que fica realmente a surpresa realmente é o Independente de
1: Rivadavia.
2: Parece nome de valsa, eu não consigo falar nem o nome.
1: Rivadavia.
2: Rivadavia, entendeu? Quer dizer, vamos dançar uma valsa, né, Stefano?
3: Vamos lá, vamos lá.
2: Quando você vier falar sobre esse Fluminense também, essa classificação no último jogo, manda um abraço pro Vanderlei, que tá falando que você tá te vendo.
1: Verdade. Ele cobrou aqui, o Stefano vai mandar um abraço pra mim, não?
3: Grande Vanderlei. Vanderlei, eu te acompanho ele à noite também lá na rádio. Abração, Vanderlei.
1: E tem outro recado aí também, você pega o recado e o pessoal fica bravo.
3: Comandante Juliano, que tá assistindo a gente aí, um grande abraço, hein?
2: Comandante de aviação mesmo?
3: Ele é piloto realmente.
1: E aí, quando você vai me levar, passa lá o quem quer acompanhar.
3: Então, quem quiser acompanhar os voos de drone aqui da nossa região, de Caraguatatuba e nossas praias aqui, pode entrar lá no meu YouTube, que é o Stefan Russ Vídeos Aéreos. Entendeu? Lá você vai ter vários vídeos, tá? De todas as nossas praias, nossas ilhas aqui da região, hein? Tudo feito com drone.
1: Que legal. Aí, eu já acompanhei o trabalho belíssimo. Primeiro, te parabenizar pelo trabalho. E tem um simulador lá que eu já fui desafiado pra saber se eu piloto mais do que o Stefan. E eu vou lá pilotar e não vou deixar cair o Boeing. Vou levar ele até o final. Luta bateu na primeira pilada, no primeiro morro que teve lá.
2: No primeiro morrinho que teve, agora mandou pra esquerda, já picotou, já acabou com o Boeing do
1: Miruta tá bloqueado. Ele já teve a oportunidade dele de mostrar seu talento na aviação,
2: é verdade,
1: e não foi feliz. Eu vou mostrar o meu, Stefan, se você me der esse prazer.
2: Vamos lá, Fluminense então tá aí classificado, parabéns Fluminense. Mas foi uma rodada que os brasileiros também fizeram tudo que tinha direito de fazer nessa última rodada de Libertadores também, né?
1: Verdade, inclusive o Corinthians que eu falo agora. O Corinthians quarta-feira o Corinthians jogou em casa contra o Platense, perdeu de 2-0 com a derrota e com duas falhas do goleiro de seleção, que o pessoal me cobrava tanto, inclusive daqui a pouco chega o Robson aqui lá da ilha, pô, o Hugo tinha que estar na Copa do Mundo. Aí eu vou falar pra você, Robinho, imagina, Hugo na seleção brasileira, o Alisson sente, o Ederson teve um mal-estar e coloca o Hugo Souza numa semifinal contra a França. E ele vai e sai catando borboleta no primeiro gol.
2: Mbappé vai estar nesse jogo, né?
1: Oi?
2: Mbappé vai estar nesse jogo.
1: Ele vai torcer pra não, mas vai estar. Aí ele sai catando cavaco, sobra o pé do Mbappé, 1-0 França. Aí depois ele vai tentar sair jogando, dá no pé do 2-0 França. Aí a torcida do Corinthians não vai querer que ele volte pro Corinthians mais. Vai querer não e tal. Então, assim, sempre falei e falo. Ele ainda é seleção brasileira, por mais. Ah, o Alisson foi em duas Copas e não ganhou nenhuma. Pô, o Neymar foi em duas também e não ganhou nenhuma. Enfim, é Copa do Mundo, estão os melhores, melhores seleções, já estão no processo mais adiantado do que o nosso brasileiro. Mas Copa do Mundo, mais importante do que você de repente. Copa do Mundo é grupo, é o trabalho de grupo. Aí é natural que se desponte um ou outro, dependendo da condição do jogador naquele momento da Copa do Mundo. Mas quem ganha a Copa do Mundo é o grupo. O grupo que ganha a Copa do Mundo. Então você tem que ter os melhores da sua seleção. E principalmente jogador que você tem certeza que não vai comprometer. Jogador que é regular, que você vai entrar em campo e falar assim, pô, esse jogador eu sei que se o Ederson não jogar, se o Alisson tiver uma disposição e colocar o Everton já jogou, foi campeão olímpico no Maracanã lotado com mais de 100 mil pessoas, enfim, eu sei que ele não vai comprometer a seleção brasileira. Então, lugar de seleção é isso. Se você tiver dois goleiros, já falei isso e vou voltar a repetir, se você tiver dois goleiros voando muito bem, o Alisson sem ter contusão, o Ederson jogando muito bem, pô, vou levar um terceiro goleiro mais novo pra você pegar experiência, pra conviver lá no ambiente de Copa do Mundo, aí pra mim, sim, valeria a pena levar um terceiro goleiro nessas condições, nesse molde. Que pra mim também, voltando a falar, que também não seria o Hugo Souza, seria o John, que era do Botafogo, sim, que é cria do Santos e que é o goleiro que tá jogando na Europa, então pra mim seria o John. Mas, ficou claro que o Hugo Souza, aí muita gente falando, eu vou me alongar um pouquinho, me desculpa, Biruta. Porque é minha área, né? Goleiro, eu acho que eu entendo um pouquinho, né? 23 anos profissional.
3: Só um pouquinho, né? Só um pouquinho.
1: Aí o pessoal que, mas ele ficou abatido depois da não convocação. Pelo amor de Deus, gente. Abatido, 27 anos, então ele não tem estrutura pra estar na Copa do Mundo. Porque se uma não convocação dele, você vai falar, ele sofreu esses gols por causa da não convocação. Então se ele estreia contra o Marrocos e toma o frango, acabou o campeonato mundial pra ele. Pô, goleiro tem que estar preparado para sofrer altos e baixos da carreira, poder jogar. Isso o Matheus Pereira, o jogador do Cruzeiro ontem, que também não foi convocado, o 10 do Cruzeiro.
2: Sim.
1: Pô, pra mim, que muita gente criticou que ele tava na pré-lista e não foi, ontem ele arrebentou o jogo, não vou falar daqui a pouco do Cruzeiro. O Pedro do Flamengo arrebentou no Flamengo. Então, que estrutura é essa? Que parte psicológica é essa que você tem? Que você não foi convocado, acabou o mundo pra você.
2: E até aproveitando essa deixa, no caso, é mostrar que você poderia estar convocado.
1: É isso, é o contrário.
2: É o contrário, né?
3: Claro.
2: É usar o não pro sim no futuro, né?
1: Perfeito.
2: E é o que eu falei, o Andrés Pereira jogando muita bola, que eu coloquei na minha lista de classificação.
1: Andrés,
2: o Pedro, esse pessoal, eu coloquei tudo lá na minha lista de convocação. Infelizmente, não foram, né? Agora, não deixa de mostrar capacidade dentro de campo, né? E não aí ficar apontando que, tô abatido. Já pensou se um piloto tiver abatido, como é que faz?
3: Não existe isso, né? Não existe isso.
2: Tem que estar sempre ligado.
1: Te dá mais motivação, o Biruta colocou muito bem, te dá mais motivação pra você mostrar pro Ancelotti que você tava errado. Tá vendo, Ancelotti, como é que eu devia estar aí? Porque tô agarrando demais, tô jogando demais.
2: Provavelmente o meu lugar, por exemplo, que você colocou no meu lugar, foi substituído, não rendeu o que tinha que render, e eu tô rendendo.
1: E 27 anos, já passou pelo Flamengo, já passou na Europa, tá no Corinthians, 27, recebendo 600 mil por mês, não pode estar abatido. Então o Corinthians perde a invencibilidade da Libertadores, mas termina líder do grupo com 11 pontos, seguido do próprio Platense com 10 em segundo. E o Memphis fez aquele treininho dele, jogou um tempinho já para que o objetivo do Memphis sempre foi a prioridade, a seleção holandesa, e ele fez, jogou um pouquinho do jogo passado, agora jogou meio tempinho, 45 minutos, e já está apto a se apresentar à seleção holandesa, que é a prioridade dele. E ele falando que ama o Corinthians, quer renovar por mais 10 anos.
2: Só 10 anos de contrato para ganhar mais 40
3: anos. Só baixar o salário que ele tá tudo certo pro Corinthians.
1: Ah, baixar, ele falou que abaixa de 6 para 5.500, 5.5 milhões. Aí dividindo os 42 milhões que o Corinthians tem devendo para ele, vai diluir nesses 5 anos de contrato, ele vai ganhar 6.500, mais do que ele ganha. 6.500 mais do que ele ganha.
2: Quantos gols o Memphis já fez no Corinthians? Vou buscar isso aqui. Quantos gols tem para saber quanto custou cada gol do Memphis pro Corinthians? É claro que faturou a Copa do Brasil, tudo bem, né?
1: Ele sozinho não, né?
2: O time sozinho, não, é o que eu falei, né? Crédito pra ele, porque ele acabou marcando o gol do título, se eu não me engano, né?
1: Na Copa do Brasil, né? Mas teve que ter passe de alguém, né?
2: Sozinho não jogou, isso é certo, sozinho não jogou.
1: Aí vamos pra quinta-feira, falando, fechando a Libertadores, a fase de grupo da quinta-feira, nós tivemos Cruzeiro 4, Barcelona 0, com grande partida que a gente acabou de falar agora do Matheus Pereira. Sim. Jogou demais, fez um gol, cara, um gol espetacular. Nossa. Quem foi no Mineirão, valeu o ingresso, o gol do Matheus Pereira, de voleio ainda, que gol espetacular. E o Cruzeiro, depois da chegada do técnico Arthur Jorge, que foi o técnico campeão pelo Botafogo da Libertadores, campeão brasileiro, voltou. O Cruzeiro, pra mim, hoje tá jogando mais do que ainda jogou o ano passado. Com essa classificação, volta a ser um dos favoritos também ao título. Eu tava sentindo falta desse Cruzeiro, aquele Cruzeiro que disputou o Campeonato Brasileiro com o Palmeiras, com o Flamengo, até as últimas rodadas do Brasileiro. E eu acho que o Cruzeiro tá de volta pra alegria do nosso amigo JP, né?
2: O problema do Cruzeiro foi o Cruzeiro. O problema do Cruzeiro foi o Tite. Ficou lá, acho que 8 partidas, 10 partidas com o Tite lá, e esse foi o problema. Porque contrataram um cara de nome, não conseguiu fazer o elenco jogar bola e não conseguia dispensar. Quer dizer, criou uma dificuldade para ser só. Porque o time é o mesmo.
1: É o mesmo time. Tava o elenco fechado na janela quando ele chegou, não podia contratar mais ninguém. Então ele conseguiu arrumar o time. Pô, o time tá jogando demais. Dá gosto de ver o Cruzeiro jogando. Hoje eu falo que, junto com o Palmeiras e o Flamengo, o tipo de jogo do Cruzeiro dá gosto de ver.
2: Eu acho que nomes pesados como esse, Luxemburgo, Tite, talvez não ganhem mais só pela camisa, né?
3: E há um tempo atrás, né, Roger? O Cruzeiro tava com um time que tava complicado.
2: Sim,
3: né?
2: Foi complicado.
3: Agora melhorou bastante.
1: Melhorou, a gente fala que há 8 rodadas atrás estavam brigando na zona de baixo rebaixamento.
3: Exatamente.
1: Na zona de rebaixamento, então assim, a mudança
2: completa. Entregou o Cruzeiro na zona de rebaixamento.
1: Entregou o Cruzeiro na zona de rebaixamento. Então o pessoal pergunta muito, Stefano, uma coisa no comentário, o pessoal sempre que a gente está naquela resenha de boleiro, que é bom, ainda mais tomando geló, o pessoal fala assim, e aí, Roger, pô, treinador muda jogo, ganha jogo. Eu falei, cara, ele não entra em campo pra jogar, mas que ele ajuda você a ganhar, que ele colabora e ajuda muito, é lógico, dentro de campo. Já vi muitas vezes o Rogério Ceni mudar até o que foi combinado fora de campo com o treinador, porque dentro de campo, dependendo da circunstância do jogo, para onde que vai o jogo, o treinador pensou a coisa no vestiário, esperava que aquela equipe ia entrar daquele jeito, ia agir daquele jeito, e lá no campo não. Então você tem que ter alguns líderes em campo para falar assim, ó, por exemplo, o Muricy fala assim, olha, pega o 10, que o 10 é o armador do time deles, tal, e o 10 não tá no momento bom, no jogo bom, e quem tá armando é o 5. Então, na hora, o Mineiro, cara, quem tá armando é o 5, pô, larga o 10, pega o 5. Então, na hora, os jogadores também têm essa sensibilidade tem que ter para você mudar.
2: Sim.
1: O que o treinador passou. Mas com certeza, isso fica provado, inclusive com o Arthur Jorge, que muda. O Tite, campeoníssimo, ganhou muita coisa na carreira, é um treinador vitorioso para onde passou, mas não conseguiu encaixar Cruzeiro. E o Arthur Jorge, como nós falamos, em menos de 3 meses de trabalho aí, já consertou tudo que o Tite não fez. E tá colocando o Cruzeiro a voltar, além de ganhar, cara, que eu falo ganhar é importante, mas o jogar bem também, que te dá confiança, te dá a torcida começa a acompanhar teu time, que sabe que você tem a render, porque às vezes você joga bem e não ganha, mas a partir do momento que você tá com um time que tá produzindo, a probabilidade da vitória fica muito mais próxima, né?
2: Com certeza, mas é verdade. Então, de qualquer maneira, Cruzeiro voando aí no Brasileirão e também na Libertadores, classificado também, né?
1: É, e vamos falar do Palmeiras. Palmeiras que fez o dever de casa muito bem feito, né? Palmeiras ganhou de 4-0 do Júnior Barranquilha, 4-1 do Júnior Barranquilha. Grande jogo do Palmeiras, grande atuação. Esse é o Palmeiras que torcida do Palmeiras espera, que sabe que pode render exatamente isso. O time do Palmeiras, eu falo que é um time muito competitivo. O Abel, não gosto do Abel fora de campo. Queria até ouvir o Stefano. O Abel, como pessoa, com as entrevistas, a prepotência dele, a arrogância dele, me incomoda muito. Mas não podemos tirar o mérito dele e a qualidade dele como treinador, né?
3: Não, como treinador, sem comentários, né? É um grande treinador. Agora, como pessoa, nas entrevistas, né? Falando algumas coisas desagradáveis para a parte de dos repórteres que fazem as perguntas para ele, né? Da imprensa, né? Não deve ser uma pessoa muito agradável, né?
2: O pessoal, quando ele faz churrasco, não vai muita gente.
3: Não sei, mas como treinador, nota 10 para
1: assim,
3: ele.
1: Fala assim, como treinador, queria ele meu Santos. Eu também queria ele meu São Paulo como treinador. Eu não ia sair para jantar com ele, mas queria ele meu São Paulo.
2: É verdade. Para mim, seria ótimo. Assim, no meu clube, então, que tá na zona do rebaixamento, caindo para as tabelas, seria perfeito. Né? Se tiver uma palhinha lá para ajudar a gente, seria ótimo, entendeu?
1: E grande atuação, né, do John Aras, que abriu o placar, né? logo cedo, logo aos 5 minutos. Depois o tomou um sushi o Palmeiras, sofreu o gol de empate, mas aos 35 minutos, aos 35 minutos, o Alan fez o gol que deu uma tranquilidade maior, porque o problema ali é você ir pro primeiro tempo com 1-1. Aí o Biruta sempre fala, pô, imagina você ir voltar pro segundo tempo 1-1, time fechadinho ali, jogando só no erro do Palmeiras, mas o Alan não deixou, fez o gol aos 35, logo depois aos 39, o Arias novamente conseguiu fazer o placar. E levou a vantagem pro intervalo. No segundo tempo, o Andrés Pereira fechou o placar e garantiu essa classificação do Palmeiras em segundo lugar do grupo. Sabe quanto tempo não aconteceu isso? Palmeiras segundo colocado do grupo?
2: Então, só para tirar uma dúvida, já foi computado os 3 pontos do Palmeiras? Já?
1: Do Palmeiras?
2: Desculpa, eu tô sempre confundindo.
1: Não, do Flamengo.
2: Meu Deus.
1: Do Flamengo.
2: Esquece.
1: Sabe quantos anos, Biruta, o Palmeiras não chegava em segundo lugar do grupo?
2: Pote 2.
1: Cinco anos.
2: Caramba.
1: Desde 2021, o Palmeiras não chegava em segundo lugar do seu grupo. Com 11 pontos atrás do Cerro Porteño e primeiro com 13 pontos. Então, assim, no pote 2 que a gente fala que vai ter o sorteio, eu acho que, se não me engano, é hoje.
2: Sim.
1: Sorteio da Libertadores. No pote 2 tem Palmeiras, tem Cruzeiro. Os 6 times estão disputando a Libertadores, apenas 2 passaram em primeiro lugar do seu grupo. Foi o Flamengo e Corinthians.
2: É verdade. Então, quer dizer, a facilidade desses 2 times pegar um brasileiro tá fácil, né?
3: Tá fácil.
2: Tá cheio de brasileiro do lado de lá.
1: Podemos ter aí o Corinthians e Palmeiras.
2: Com certeza.
1: Podemos ter o Flamengo e Palmeiras.
2: Briga boa.
1: Podemos ter o Flamengo e Cruzeiro.
2: Então, só pra gente. O Palmeiras, por exemplo, no comecinho do jogo do Libertadores, estava irreconhecível.
1: Verdade.
2: Parecia que não estava disputando Libertadores, que é, vamos lá, a joia da coroa do Palmeiras, vamos dizer assim, né? Que é um time que ganhou, conseguiu ascensão, hoje já conseguiu o quarto título de Libertadores, se eu não me engano, né?
1: Terceiro. O Flamengo é o único tetra da Libertadores.
2: Então teria condições de buscar esse resultado, né? Então, quer dizer, tem que buscar de novo, mas estava irreconhecível no comecinho da competição, né? Bem complicado pro Palmeiras, né?
3: É verdade.
2: Mas o técnico, como eu falei, continua lá, pode ser que realmente nessa pote 2 pode alavancar novamente o Palmeiras.
1: E uma coisa que me chamou atenção, Biruta, nessa primeira fase da fase de grupo da Libertadores e da Sul-Americana, que nós comentamos antes do intervalo, antes do break, é que poucos times que a gente fala que o futebol brasileiro, né, Stefano, está muito acima do restante da América Latina aqui, em termos financeiro, em termos de investimento, em termos de contratação. Só que me surpreendeu você ver na Libertadores apenas 2 de 6 times terminarem em primeiro lugar dos seus grupos. E na Sul-Americana também foram poucos times que terminaram na primeira colocação. Isso me chamou muita atenção, porque os times brasileiros da Sul-Americana, dos 7 brasileiros, apenas 3, menos da metade. E da Sul-Americana também, 6, apenas 2. Então, menos da metade dos times brasileiros terminaram em primeiro lugar do seu grupo. Então, parece que essa Libertadores está mais parelha do que a dos últimos anos, né, Bruno?
2: Imaginando que times tradicionais também acabaram pisando na bola, o caso do Peñarol, o caso do
1: Boca Júnior.
2: Vários times aí que acabaram pisando também no meio do caminho. pode ser que talvez nós tenhamos uma Libertadores até com uma outra cara em função dessa equipe. Sempre falo aqui, Stefano, é o jogo da vida de qualquer time sul-americano,
3: sim,
2: menos para os brasileiros, né? Então a própria Conmebol já está falando que vai fazer um novo campeonato tirando os brasileiros para poder dar voz aos times sul-americanos que acabam não disputando as grandes finais, porque o Brasil está sempre despontando, né? O que mostrou que a evolução do futebol brasileiro aconteceu de verdade, né?
3: Aconteceu, sem dúvida. E eu vi esse comentário aí da Conmebol, né? Que estão querendo mudar a situação, mas vamos ver o que se define tudo isso, né?
4: Perfeito. E para terminar, do Palmeiras, me chamou muita atenção, jogou demais o Flaco Lopes ontem. Para mim foi uma das melhores partidas com a camisa do Palmeiras. Mas será que ele está empolgado, Estela? Porque ele foi convocado para a Copa do Mundo e vai jogar do lado Messi. Isso eu acho que isso instiga um pouquinho, né?
3: Sem dúvida. Ele jogou muito bem ontem, né? Jogou muito bem e ele foi convocado, ele nem sabia, ficou sabendo no final do primeiro tempo, né? Avisaram ele que ele tinha sido convocado, mas ele fez uma partida excepcional ontem, jogou muito bem.
4: E privilégio, a última Copa do Mundo do Messi, você poder ser companheiro do Messi na Copa do Mundo, não é qualquer outro, você vai ficar marcado na história da carreira dele, pro resto da história.
2: E não deixa de ser uma grande equipe para buscar a Copa do Mundo de novo, não, gente.
4: Eu falei com o Oscar na entrevista do Oscar, o Oscar falou: Roger, me fala quatro seleções que vão chegar longe, mais longe. Eu coloquei o Brasil, coloquei, pessoal não tá falando muito da Alemanha, mas a Alemanha sempre chega.
3: Alemanha eles comem quietinho lá, né? Eles ficam quietinho, depois
4: a França e a Espanha, pra mim são os quatro, e pra mim a decepção vai ser a Argentina. Ô, será que tá secando a Argentina? Ô, Estevam, vou te dar aqui, o Estevam vai fazer o sorteio, vou jogar aqui na mesa, ó, dos dois, tá, coloca aí, pega, vou deixar pro Estevam, ó, tira e sorteia os dois nomes que vão pra pista do camarote do Nobre, fala aí pra gente, vamos ver pra quem que você deu sorte.
3: Roque José Pires.
2: Só e se não ele vai buscar.
3: Rafaela,
4: tá aí. Iremos entrar em contato. Dois ingressos pro show do Nobre que acontece agora, sábado que vem, dia 6/6, com a abertura de Crespo, da parte do parque de eventos aqui, da praça de eventos em Caraguatatuba. Então tá aí. Pô, bem bacana esse sorteio. Vou continuar o sorteio até quarta que vem. Vamos falar rapidinho aqui, nosso tempo tá se esgotando. Falar da 18ª, tem parcial aí do.
2: Vou olhar o parcial pra você aqui rapidinho aqui, porque eu não tava muito legal a hora que eu olhei agora há pouco. Vamos lá, só pra confirmar. Tem aí uma possibilidade. Ele fez 2-0.
4: Aí, abriu uma vantagemzinha aí. Dizer,
2: não tá tão ruim.
4: Djokovic tá perdendo
2: virada,
4: fone,
2: que nem a outra foi 2-7 pro primeiro, depois ele virou 3-2. Então, vamos esperar, né?
4: Quem sabe Djokovic, 39 anos, tá pesando.
2: Vamos lá, exatamente o que você falou. Então, o gás dele de 27 anos, né? Quantos ele tem? O Fonseca tem?
4: 18.
2: 18? Ah, filho, tem muito gás.
4: E falando agora da 18ª rodada no Campeonato Brasileiro, lembrando que essa é a última rodada antes da parada para a Copa do Mundo, antes desse intervalo para a Copa do Mundo, teremos no sábado o famoso amanhã. Já começa com Flamengo e Coritiba às 16h. Flamengo não contará, Flamengo tentou adiar esse jogo, porque é o único time que disputa essa 18ª do Brasileiro que não contará com nove jogadores convocados, cedidos às suas seleções. O Palmeiras não tem jogador convocado, mas não vão se apresentar ainda nas suas seleções. Então o Flamengo tentou adiar esse jogo, a CBF não concedeu o adiamento desse jogo, então vai jogar amanhã contra o Coritiba no Maracanã às 16h. Teremos também Atlético Paranaense e Mirassol também às 16h. Teremos Grêmio e Corinthians às 17h30, Bahia e Botafogo também às 17h30, teremos o Santos e o Vitória, jogo eu falo de 6 pontos, um jogo de 12 pontos. Santos e Vitória em casa na Vila Belmiro. Palpite, Stefano.
3: 1-0 pro Santos.
4: 1-0 sofrido, né?
3: Sofrido.
4: Bola na trave, Brasão sendo destaque.
3: Brasão, com esse intervalo de Copa do Mundo aí, parece que vão negociar ele, né? Vocês ouviram falar isso, não?
4: Quase não deixaram ele jogar agora o último jogo, não queriam deixar ele jogar esse jogo contra o Vitória. O Cuca pediu para que ele jogasse, porque o Brasão merece respeito.
3: Merece
4: respeito. É o cara que é cria do Santos, tem um carinho pelo Santos. Até a maneira que ele joga, inclusive, às vezes, muitas vezes acima da média, ele podia ser um pouco mais tranquilo, mas isso mostra o que ele quer produzir no Santos, cara. a dedicação que ele tem no gol do Santos.
3: Verdade.
4: Então é um goleiro que precisa de mais respeito. Tudo bem que o Santos precisa fazer caixa, a situação financeira não é boa do Santos, mas que continue o respeito, que eu não perca o respeito pelo profissional e pela qualidade que tem o brasão da equipe do Santos, né, Stefano?
3: É.
2: Mas de qualquer maneira que você falou, 1-0 tira o Santos da zona do rebaixamento para 21 pontos, mas tem muita gente brigando ali. Quer dizer, e ele não passa nem o Vitória, porque o Vitória tem 22 pontos, né, no caso, na competição.
3: Exatamente.
2: Mas é o que você falou, o Santos tem jogado muito bem, tem dado muito azar, principalmente na questão do empate.
3: É.
2: Cede muito empate, e geralmente é sempre nos últimos momentos de bola rolando, né?
4: É verdade, verdade. Tive que ter cuidado do setor defensivo, porque isso daí, estatisticamente falando, é o time que sempre faz seu golzinho, faz um, faz dois, mas tá sempre buscando gol. Então, se você ajeitar a cozinha, como a gente fala, deixar o time sem sofrer gol, cara, a probabilidade que você vai fazer um com o Gabigol, com o Rolês, com o pessoal que tá na frente, é muito grande.
2: O sócio falou do Flamengo, boa chance pro Curitiba mostrar futebol, hein? Curitiba tá voando também, né?
4: Ó, o Gama não vai gostar não, hein? Carlos Gama não vai gostar não.
2: Gama, esquece, pode mandar um bolinho de costela pra cá que não tem problema. Só tô falando que é uma boa chance para o Curitiba. Claro que fica de olho, né?
4: E no domingo, fechando a rodada, teremos Bragantino Internacional, aquele jogo que eu gosto, às 11 da manhã. Você toma um cafezinho da manhã assistindo um belo jogo. Teremos Vasco da Gama e Atlético Mineiro às 16 horas. Teremos Palmeiras e Chapecoense. Ah, 4-0 Palmeiras. Às 16 horas. Palmeiras não terá desfalque, como eu já falei em instantes. Teremos Remo e São Paulo às 20h30. E Cruzeiro e Fluminense também, outro grande jogo, às 20h30. Essa é a 10ª rodada do Campeonato Brasileiro. E depois falaremos exclusivamente de Copa do Mundo, do Hexa do Brasil.
2: Lembrando que o Remo tem feito grandes jogos, fez aí algumas vitórias importantes, está na zona do rebaixamento, mesmo vencendo o São Paulo lá, não consegue ser zona do rebaixamento, né? Mas o Remo tem mostrado uma gana, vontade, né? De sair dessa. E como nós já falamos aqui, campeonato muito embolado, duas vitórias por exemplo, do Remo, 6-21 pontos, joga ele lá para a posição do Atlético Goianiense, que está a um ponto da zona de classificação da Sul-Americana.
4: É o campeonato atípico, que esse meio de tabela, está tudo embolado.
2: É.
4: Stefano, queria te agradecer pela tua presença aqui. Volte mais vezes, continue nos acompanhando pela Onda FM. E é um prazer, daqui a pouco nós vamos sair para pegar aquele ramo esperto, o espetista, do nosso amigo Ticho, do nosso vizinho.
3: Eu que agradeço, Roger, o convite. Foi um prazer muito grande estar com vocês aqui, com o Biruta, com você, com toda a equipe. Muito obrigado e estaremos mais vezes.
2: Eu precisava me lembrar quem é que me colocou o Stefano como um amigo meu no meu grupo de esportes. Não me lembro como é que você chegou ao meu grupo de esportes. Mas acho que foi por causa da rádio. Você me ouvia, né? E a gente acabou fazendo essa amizade.
3: É verdade. Então, você tinha um programa lá à noite lá também com o Vanderlei.
2: Um programa de evangelismo também, isso, à noite, no caso. Então, a gente sempre teve aí uma coisa legal de união através do rádio. Então, como eu falei, amizades que vêm através das ondas, né? Do rádio, muito legal, verdade. Realmente, no caso, o Stefano é um amigo lá, tá sempre no grupo, mais quietinho, também quando o Santos não tá bem, mas obrigado, Stefano, pelo seu carinho lá.
3: Eu que agradeço.
2: Vamos ver se a gente coloca o Miguelito de novo lá.
3: Vamos, Miguelzinho. É verdade.
4: Obrigado, Stefano. Obrigado, Miruta, bom final de semana pra você.
2: Obrigado, Roger, a gente vai estar tranquilo aí pra semana que vem, vamos esperar essa questão que você falou de Copa do Mundo, agora realmente, é tudo a Copa do Mundo, né? Então, esse final de semana, zero assunto, e a Copa do Mundo vem aí pra brilhantar. Torçamos realmente pro Brasil, pra que ele possa fazer bom resultado. Né?
4: Agradecer a Rafaela e o Roque José Pires, que participou e ganhou camarote, a pista lá do boteco do Ivan, do show do Dudu Nobre dia 6. O pessoal que participou aí, @livebet e @Diego Souza, que ganhou o camarote, que vai estar prestigiando esse show maravilhoso com a abertura do Crespo. E o recadinho, né? 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
2: Libertadores.
4: Ah, Libertadores, já temos sorteio aqui.
2: Sorteio acabou.
4: Fala. Rapidinho.
2: Rapidinho aqui, ó. Rapidinho.
4: Sorteio.
2: Universidade Católica contra Estudiantes, LDU contra o Mirassol, Rivadavia contra o Fluminense, Independente Del Valle contra o Tolima, Flamengo contra o Cruzeiro,
4: eita,
2: Coquimbo contra o Platense, Cerro Porteño contra o Palmeiras e Corinthians contra o Rosário Central.
4: Tá aí, em primeiríssima mão, sorteio da Libertadores da América aqui na Onda do Esporte. Tá aí o sorteio. Pô, fiquem com Deus, um final de semana abençoado pra todos vocês. Segunda-feira, se Deus assim nos permitir, estaremos de volta. Um bom final de semana a todos. 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

que vamos aqui na programação da Onda pra você pedir a sua música pelo 3882-6000 aqui na programação da Onda. Tá tudo bem? Tá tudo certo? Tudo tranquilo? Estamos aqui em mais uma programação pra você aqui na programação da Onda. Mas primeiro vamos aqui ouvir e curtir o Fala Mansa. 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
1: Muito bem, vamos ao Informativo da Onda aqui na programação da Onda. Muito boa tarde para você de todo o Litoral Norte. E atenção, e o prazo para entrega do Imposto de Renda 2026 acaba hoje às 23h59. E especialistas aconselham a entregar a declaração mesmo que incompleta. Os contribuintes que enviarem o documento após o fim do prazo estarão sujeitos a uma multa por atraso que varia de valor mínimo de R$ 165,74 até um montante máximo que corresponde a 20% do imposto de renda. A declaração pré-preenchida pode ser uma boa opção para os contribuintes que ainda não entregaram o documento. Estão aí com, inclusive, de repente com dificuldade até mesmo de preencher, né? E nesse modelo as informações aparecem automaticamente no sistema sem necessidade de digitação. A Receita Federal inclui mais informações à declaração pré-preenchida neste ano, além de dados de rendimentos, deduções, bens, direitos, dívidas e ônus reais, já presente desde o ano passado, né? E o modelo agora também passa a trazer dados sobre renda variável e empregados domésticos. Foi para você aqui na programação da Onda, você que está ouvindo, está curtindo em todo o Litoral Norte, as informações importantes e necessárias para você aqui na programação da Onda a qualquer momento.
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1: Muito boa tarde para você de todo o Litoral Norte. Seja bem-vindo, seja bem-vinda aqui na programação nessa sexta-feira. Até que enfim chegou a sexta-feira. E vamos juntos aqui mais uma edição para você que está chegando aqui agora com a gente na programação da Onda. Hoje, além de ser o último dia para a entrega do imposto de renda, dia 29 de maio de 2026. Hoje também é o dia do geógrafo, que oficializado no Brasil devido à fundação do Instituto Brasileiro de Geografia e Estatísticas, o IBGEA. E nessa, inclusive desde 1936. Hoje também é o Dia Internacional dos Soldados da Paz das Nações Unidas. Uma homenagem da ONU aos militares conhecidos como capacetes azuis. E para você também que está ouvindo, está sintonizado em todo o Litoral Norte, nosso muito obrigado. Excelente final de semana. A partir de agora está chegando aqui para você o Toca Todas. E você vai pedindo a sua música preferida pelo 3882-6000. 3882-6000. Já tem muita gente já chegando por aqui também para participar aqui com a gente. Manda uma boa tarde. Bem-vinda aqui para Sara Castro. Obrigado, querida. Tudo de bom para você. Bem-vinda. E também a Manu, a Manuela Santana, que está curtindo aqui também com a gente. Muito obrigado. Meu amigo Wellington Santos, do bairro Sumaré. Vai curtir aqui o Lucas Morato. A Onda é muito mais.
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0: excelente final de semana. Uou! Tudo bem aí? Tudo certo? Tudo tranquilo? Fala comigo. Aqui é o 38826000. Olha aí. Lá na fazenda, olha isso aí, hein? Ó. Lá no sítio, lá em Pouso Alto. Tô vindo daqui, as galinhas cacarejando, hein? Alô, Amarildo, um grande abraço, meu amigo. Tá aí em Pouso Frio aí, ó. Já coloca aí, já coloca, já acende já o fogão de lenha, hein? Um grande abraço, meu amigo, tudo de bom pra você. Curtindo aqui a programação da Onda. Daqui a pouco mais pedidos musicais pelo 38826000. É o Toca Todas, valendo ingressos pra você para o show do Dudu Nobre. Depois não diz que eu não avisei, hein? Vai ficar pro lado de fora? Não. Participa aqui com a gente, a Onda vai levar você. A Onda é muito mais.
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0: É a Blitz da Onda pra você, a Blitz mais famosa do litoral norte, com muitos prêmios pra você da Onda FM. 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
0: E continuamos aqui pra você no Toca Todas. É o seu pedido musical pelo 3882-6000. Você continua participando, pedindo a sua música preferida até as 16h, mandando o seu boa tarde. Quem vai participar aqui com a gente? Temos mais uma querida ouvinte aqui. Oiê, boa tarde.
3: Oi, Joca.
0: Oi.
3: Boa tarde, tudo bem?
0: Tudo bem, Amanda?
3: De Taubaté. Eu gostaria de dedicar uma música do Léo Foguete, Última Noite, para o Everson Gabriel. A Onda é muito mais.
0: Muito obrigado, excelente final de semana, a Onda é muito mais.
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Rocha. A Rocha, essa mentira estampada, Wesley Safadão, pra você aqui na Onda. A Onda é muito mais. Continue participando pelo 3882-6000 aqui na programação da Onda. Daqui a pouco eu tenho aqui ingressos para o show do Dudu Nobre. Dudu Nobre, que acontece no dia 6 de junho, no centro de Caraguá, trazendo para você esse super show em comemoração ao aniversário do Boteco do Ivan. Eu tenho ingressos aqui ainda, hein? Tá certo? E você vai participando. Hashtag quero ingresso para o Dudu Nobre. E até as 16h você continua pedindo a sua música aqui na Onda. A Onda é muito mais. Uou! Vamos que vamos, pessoal!

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0: Continuamos aqui com o Toca Todas, com seu pedido musical aqui pelo 38826000. Quem está concorrendo aqui também com a gente? Olha aí, que é aquela música da calcinha. Que música é essa da calcinha, Ana? Que história é essa, Ana? Fala comigo, explica direito, o que é isso? Opa, é a calcinha de renda. Aqui para você trazendo Panda e Gustavo Lima, né? Isso, Ana? Muitíssimo obrigado por sua participação. Ela, inclusive, ganhou aqui muitos prêmios com a gente também, já participou, é a Ana do Aruã. Obrigado, querida. Ela tá a fim de curtir aqui a música da calcinha de renda. Vou tocar agora para você, com certeza. É isso aí. Vamos descobrir que segredo é esse que tem aí dessa calcinha de renda. A onda é muito mais. Gustavo Lima.
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0: Vambora.

0: Que poder é esse? Uou, chama! Muito bom, muito bom.
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0: Essa Lauana Prado aqui pra você na Onda. A Onda é muito mais. Seguimos juntos trazendo pra você aqui a melhor programação de todo o Litoral Norte. Você que tá ouvindo, tá curtindo. 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E por aqui tá rolando o Toca Todas, onde você participa, você pede a sua música até às 16h, você oferece, manda um alô aqui. Aqui, e também tá concorrendo um ingresso para o show do Dudu Nobre. A Onda é muito mais.
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0: E o presidente da República, Luiz Inácio Lula da Silva, anunciou hoje investimentos da Petrobras em Sergipe da ordem de 72,500 bilhões de reais, como parte da estratégia do governo de reduzir a dependência do país de importações de petróleo e derivados, que ficaram mais caros e tiveram fornecimento reduzido por causa de guerras no exterior. Investimentos da Petrobras vão reduzir dependência do país nas importações. Lula disse que os projetos da petroleira em Sergipe fazem parte da política do atual governo de aumentar a produção interna de petróleo e derivados. O objetivo é reduzir risco de falta de fornecimento que o país enfrentou, por exemplo, com as guerras entre a Rússia e a Ucrânia após 2022. E agora com o conflito entre Estados Unidos e Irã no Oriente Médio. Então, portanto, está tomando aí as suas atitudes necessárias para que não podemos perder aí a nossa produção no nosso país.
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1: E continuamos aqui com Toca Todas na programação da Onda. Muito bem, nosso muito obrigado. Pra você que ouve, pra você que curte aqui a programação da Onda. Olha só, as meninas estão pedindo aqui. Aproveitar aqui o pedido da Suzana e o Renato da Ilha Bela, que querem ouvir a música do Belo, Razão da Minha Vida. Olha, musicão aqui pra você na programação da Onda. Vai ouvir e curtir aqui com a gente. Nosso muito obrigado. Aí, casal, tudo de bom pra vocês aí, sintonizados, né? Aqui na Onda. Que mais aqui? É a Graziele e o Nick de São Sebastião. Também a Bianca Lopes. Que é do bairro Olaria, né, Bianca? Muito obrigado. A Manu de Ilha Bela e o Robinho sintonizados aqui também. Muito obrigado também, curtindo aqui a programação da Onda. E que mais aqui, Joca? A querida Érica, que está ouvindo, está curtindo aqui também com a gente. Obrigado. E também o Wellington Santos sintonizados aqui na programação da Onda, né? Isso. Aproveitar aqui a carona no pedido aqui da música da Suzana, né, Suzana? Boa
2: Oi,
1: tarde.
2: Joca, boa Oi, tarde, tudo bem?
1: Tudo bem.
2: Boa tarde a todos os ouvintes. Joca, aqui é a Suzana de Ilha Bela, junto com o Renato. E a gente queria muito escutar Belo, Razão da Minha Vida. Uma boa tarde a todos. Vem com a Onda, que a Onda é muito mais.
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0: realmente um musicão aqui pra você na programação da Onda. É também o pedido da Cris aqui. Né, Cris? Razão da minha vida.
1: Boa tarde, Joca. Aqui é a Cris de Ilhabela, junto com meu amor Valdir Júnior. Já estamos ligadinho na Onda. Sextou, passando para desejar um ótimo final de semana a todos os ouvintes e dedicar a música, claro, né? Razão da minha vida, do Belo. E vem pra Onda, porque a Onda é muito mais.
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0: Muito obrigado. Continue participando aqui pelo 3882-6000 para pedir a sua música até as 16h. Vai mandando o seu alô. Boa tarde, Paloma.
1: Boa tarde, Joca. Boa tarde, Onda. Aqui é a Paloma, da Rainha da Limpeza. Eu quero pedir uma música.
0: Sim.
1: Do Jorge Mateus, Seu Astral.
0: Tá.
1: Sextou, galera.
0: Sextou. Muito bom, muito bom.
1: Porque a onda é muito mais.
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0: Muito mais, muito bom, muito bom, muito bom. Você ouvindo e curtindo em todo o Litoral Norte, nosso muito obrigado. Maravilha. Quero aproveitar, lembrar, olha, hoje é sexta-feira, sabe como é que é? É dia internacional do chopp. Muita gente vai aproveitar para fazer seu happy hour, sair do trabalho, fazer aquele happy hour maravilhoso, encontrar com os amigos, por que não? Mais do que nunca, é isso aí. E você aproveita também e já sai curtindo a Onda FM em alto astral nesse final de semana. Daqui a pouco para você aqui, temos o sorteio para o show do Dudu Nobre, tem ingressos aqui ainda para o show do Dudu Nobre, você tá participando, mandando sua hashtag, quero um ingresso para o Dudu Nobre, nome completo e bairro. Já mais pedidos musicais.
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0: muito mais. A participação especial aqui da Isabela. Boa tarde, Isabela. Tudo bem? Como vai essa sua prosopopeia?
1: Boa Fale tarde, comigo. Joca.
0: Como está essa sua prosopopeia flácida para acalentar bovinos? E agora? Show, Gavião, vambora, vamos seguindo aqui na programação da Onda, trazendo pra você aqui na programação da Onda o seu pedido musical, é o 38260, pra você participar aqui no Zap da Onda, vai pedindo a sua música. A Ana tá participando aqui também com a gente, né, Aninha? Boa tarde, tudo bem?
2: Oi, Joca, tudo bem? Boa tarde, sou Ana Clara Quilhabella, estou passando pra desejar uma ótima sexta-feira pra todos os ouvintes da Onda e queria dedicar a música do Vitor e Léo, 10 minutos longe de você, pro Ângelo, e vem pra Onda, que a Onda é muito mais.
0: Muitíssimo obrigado, excelente final de semana, uma beijoca pra vocês aí, casal Ana Clara e o Ângelo, curtindo a melhor programação. Vamos que vamos, a Onda é muito mais.
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0: Muito bom, muito bom, muito bom. Aqui pra você na programação da Onda. Demais, hein?
1: Valeu, velho. Obrigado.
0: Valeu, valeu, valeu, valeu. Obrigado, obrigado, viu, João? Eu tenho Frederico pra você aqui na programação da Onda. E a gente vai virar agora aqui de sertanejo para samba. É isso mesmo, Cláudia?
2: Boa tarde.
0: Oi.
2: É a Cláudia do Jardim Jaqueira. Hoje eu vou de samba.
0: Claro.
2: Vai ter um samba raiz pra nós aí?
0: Sim.
2: Por favor, pra mim, pra todos os ouvintes. Até mesmo pra você, eu ofereço um samba bem bacana.
0: Obrigado.
2: Lá, pode ser um Jorge Aragão.
0: Sim,
2: um samba,
0: boa.
2: Assim, das antigas pra nós, tá bom? É isso, estou ligadinha, sempre, sempre, a Onda é muito mais.
0: Muito bem, muitíssimo obrigado, excelente final de semana para você, Cláudia, obrigado. Demais, hein? Sonzão para você aqui na programação da Onda, para você que está ouvindo, está curtindo em todo o litoral norte. Vamos aqui ao pedido da Cláudia, que está a fim de curtir aqui, ó, um samba. Quanto tempo, hein? Verdade, a gente vai curtir realmente aqui o Jorge Aragão.
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0: Aproveitar a carona aqui, mandar para o Irã, Bahia, né, Bahia, que gosta também de samba.

0: 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Esse é o Ferrugem Arrependidaço. E o Jorge Aragão mandando muito bem no pedido da Cláudia, minha amiga Cláudia do Jardim Jaqueira. O Super Irã também, o Bahia, que gosta muito aí de samba. Quem que não gosta de samba? Dizem que quem não gosta de samba, bom sujeito não é. Por que é isso? Vai ruim da cabeça ou ruim do pé? Mas a gente, quando acaba ouvindo um samba, a gente começa a coçar o pé. É ou não é? Vamos que vamos. A onda é muito mais. Daqui a pouco, os últimos pedidos musicais aqui pra você. Do Toca Todas, o seu pedido musical. E já já o sorteio para o ingresso do show do Dudu Nobre.
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0: Excelente final de semana.

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0: você também gosta de rodeio, meu amigo. Em clima de rodeio, Dallas Company. Alô, Pitão, excelente final de semana. Muito bom, muito bom, muito bom. Quem tá ouvindo também é a Miriam, o Antônio Valder, ouvindo e curtindo aqui a programação da Onda. A Nilda Bahia, né? Isso, o Irã Bahia também que está ouvindo, tá curtindo aqui com a gente. Nosso muito obrigado. E a Paloma também que tá com as meninas aí, a Aline e a Kelly, né? Isso, o Paulo
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0: Elas são do salão de cabeleireiro. É isso aí. Quero ouvir o Jonas Esticado aqui na Onda. A Onda é muito mais. Vamos que vamos. Como é que é? 3:56.

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0: 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Você não me ensinou a te esquecer. Para você, o Eric B, aqui no Toca Todas, para você que está participando aqui com a gente, nosso muito obrigado. Sintonizado em todo o litoral norte aqui na programação da Onda. E pô, essa daqui vai encerrando o Toca Todas. É exatamente. Aqui encerrando o Toca Todas. E vamos aqui o sorteio para você que está ouvindo, está curtindo aqui a programação da Onda. Quem fatura aqui o ingresso para curtir o show do Dudu Nobre, que acontece no dia 6 no centro de Caraguá, em comemoração ao aniversário do Boteco do Ivan, é a sortuda da Miriam Moreira. Miriam Moreira faturando aqui o ingresso para curtir o show do Dudu Nobre. Nós temos mais ainda sorteios para você. Amanhã, sabadão, também na Roda de Samba, vai rolar sorteio também aqui para o show do Dudu Nobre. A Onda é muito mais. E o Toca Todas volta na segunda, a partir das 2 da tarde. É de segunda a sexta, das 2 às 4 da tarde.
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0: Em queda lenta, nível do Cantareira, do sistema Cantareira, opera a 40,6% do seu volume total. Na última semana, a diminuição do volume do principal reservatório foi de apenas 0,4 ponto percentual. Sistema integrado metropolitano caiu menos ainda, 0,2 pontos percentuais em 7 dias. Nas últimas 3 semanas, o nível das águas do sistema Cantareira tem mantido uma queda constante, mas lenta, em comparação a medições anteriores do mapa dos mananciais da Sabesp. Após uma diminuição de 0,3 ponto percentual no dia 14 a 21 de maio, a queda na semana seguinte, até essa quinta-feira, foi de 0,4 pontos percentuais, deixando o sistema com 40,6% do seu volume total. A soma de 0,7 ponto percentual é metade do registro do ano passado, no mesmo período. O ritmo de queda do nível também diminuiu no SIM, Sistema Integrado Metropolitano, composto pelos sistemas Cantareira, Alto Tietê, Cotia, Guarapiranga, Rio Claro, Rio Grande e São Lourenço, que abastece toda a região metropolitana de São Paulo.
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0: Ferreira. Vamos que vamos. A onda é muito mais. Muito bem, você continua participando e a partir de agora você já vai mandando a sua hashtag quero brigadeiro, hashtag quero brigadeiro. Que delícia, você vai curtir agora aqui, quero brigadeiro, você vai estar concorrendo aqui na programação a um kit de brigadeiros da Chilili. 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Muito bom, muito bom. A onda é muito mais e você vai participando aqui com a gente. Mandar um beijão aqui pra minha amiga Sônia do Pontal Santa Marina. Sônia, uma beijoca pra você. Obrigado pela participação aqui. Quem está curtindo também aqui? A Miriam e o Antônio Valder. Alô, alô, boa tarde. Vamos que vamos. A Paloma também, estão aí no Tinga, as meninas do Salão de Beleza aí, estão no Tinga também, a Aline e a Kelly, ouvindo e curtindo, né, Paloma? Obrigado pela participação, tudo de bom aí. O Amarildo no Alto da Serra, pois é, Amarildo, vamos, é isso aí. Aline e Kelly Santos Souza aí, do Jardim Gaivotas, obrigado. Tá curtindo aqui a onda. Quem tá ouvindo também no Paraná, na cidade de Umuarama, é o grande ouvinte Adaildo, não é isso, Adaildo? Tá ouvindo, tá curtindo aí pela internet, que legal, meu amigo. Ele disse que passou férias no Litoral Norte e curtiu muito a Onda FM. Olha que bacana, um abraço a todos os amigos aí de Umuarama, eu conheço muito bem o Umuarama aí no Paraná, tá certo? Um grande abraço, Adaildo, tudo de bom pra você. Tá curtindo aí a programação da Onda entre você e seus amigos aí sintonizados, tá certo? Sextou por aqui na Onda e por aí também. Sextou por aí? Quero saber também. É isso aí. Alô, Binha, boa tarde. Ele não deu tempo de rolar aqui no Toca Todas, né, Binha? Tá falando aqui agora comigo aqui, Binha. Boa tarde, meu amigo. Ô, tá ouvindo aí, Binha? Opa, e aí, rapaz?
1: Fala, Joca, meu amigo.
0: Fala,
1: tudo
0: amigão,
1: bom?
0: Maravilha.
1: Estamos aqui no Rancho do Marujo, no Olaria.
0: No Olaria, aê. Alô, Marujo.
1: Aqui no Olaria, na Santa Rita de Cássia.
0: Maravilha.
1: Joca, opa. Vamos sozinho aqui pro Rancho do Marujo, né? Pra nós curtir aqui juntinho na 101.1. Marujo, tá na onda?
2: Tá bom demais.
0: A onda é muito mais. Valeu, queridos. Um grande abraço.

Sensacional, olha aí. Musical pra você do Fala Mansa. Deu até uma coceirinha no pé pra gente dançar esse forró. Maravilha! Excelente final de semana, você ouvindo e curtindo aqui a melhor programação de todo o Litoral Norte. Um abraço pro meu amigo Tarcísio Soares, que está ouvindo, está curtindo também com a gente no centro de Caraguá. Um grande abraço ao Tarcísio e também a Sabrina, ouvindo e curtindo aqui a programação da Onda. Obrigado! Vamos que vamos, a Onda é muito mais.

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Esse é o Fernando e Fabiana aqui na Onda. Excelente final de semana. Tudo bem, tudo certo. Daqui a pouco teremos aqui o sorteio pra você aqui na programação da Onda. Exatamente aqui do kit de brigadeiros da Chilili. Ah, Chilili é o lugar perfeito pra você adoçar a sua tarde. Não é brigadeiro, é Chilili. E a Onda é muito mais. Daqui a pouco tem sorteio pra você. Tá mandando a sua hashtag Quero Brigadeiros. É, nome completo, bairro, e tem que seguir a Chilili no Instagram.

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1: Vamos às informações. A partir de segunda-feira, dia 1º de junho, todas as pessoas a partir de 6 meses poderão ser vacinadas contra a gripe nos 645 municípios do estado de São Paulo. Na capital paulista, a ampliação vale desde 18 de maio. A vacina previne contra a hospitalização e morte pela doença, além de ajudar na diminuição da transmissão do vírus influenza. Os grupos prioritários, gestantes, puérperas, idosos, crianças menores de 6 anos de idade e pessoas com comorbidades ou condições clínicas especiais como doenças cardiorrespiratórias, obesidade, diabetes e imunossuprimidos, por exemplo, né? Devem se vacinar o quanto antes, porque são mais suscetíveis às infecções graves. Além de manter a caderneta vacinal em dia, é recomendável lavar as mãos com água e sabão, higienizar objetos com frequência, manter um ambiente arejado, limpo e livre de poeiras e mofos, hidratação, alimentação saudável e rica em frutas, verduras e legumes, reforçar a imunidade, suplementação com vitaminas e minerais, se necessário.
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Hoje, sexta-feira, 29 de maio de 2026. Excelente final de semana para você que está ouvindo, está curtindo em todo o litoral norte. Hoje é o aniversário do município de Potim, em São Paulo, a Juricaba, no Rio Grande do Sul. Também aniversário também de Uruguaiana, no Rio Grande do Sul, Santo Antônio de Jesus, na Bahia. Hoje é o dia do operador de empilhadeiras e dia também do estatístico. A Onda é muito mais. Claudinha Leite aqui na programação da Onda. Agora 5:10.

Me liga, me chama, é o Barões da Pisadinha aqui pra você na Onda. 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Muito boa tarde, Litoral Norte, 5:23.

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1: Eu acho que você tem que mandar aquela mensagem. Mas manda o que tá no seu coração.
2: Porque se fosse eu falaria.

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Manda muito mais. Já já tem um sorteio aqui pra você, aqui do kit de brigadeiros da Chilili. Estamos fazendo as suas inscrições, colocando os nomes nos computadores aqui, aqui no computador da Onda. Já já vai fazer aqui o sorteio pra você. A Onda é muito mais. Tá chegando o Fala Mansa. Porra, bom demais, hein? Mais um dia.

0: manda muito mais. Yang Luna, pra você que me olha lento.
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0: Eu também. Por que não? E é o seguinte, agora tá na hora da gente fazer aquele delicioso sorteio, momento que todos esperam, fico aí aguardando, fica com água na boca até eu aqui também, porque é uma delícia, é o kit de brigadeiros da Chilili. Isso mesmo, Chilili para você aqui na programação da Onda. 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Não é brigadeiro. É Chilili. Vamos lá. Atenção, atenção para você que colocou, mandou seu nome aqui. Todos já estão aqui adicionados, já está no nosso computador de sorteio. E vamos então ao nosso sorteio, que mandou a hashtag Quero Brigadeiro, nome completo, bairro, e tá seguindo também a Chilili no Instagram. Aí tá valendo sim, com certeza. Vamos lá, Joca, é pra já. Atenção, atenção, pra você que tá participando aqui da programação da Onda. Pronto, adicionado aqui. 3, 2, 1, muito bom. Atenção, atenção, olha aí, Manuela Santana Ruiz. Aê, Manu, até que enfim saiu, hein, mano. Chegou aqui pra você, faturando então o kit de brigadeiros da Chilili. A produção já entra em contato com você, como você vai retirar então esses brigadeiros, tá bom? Muitíssimo obrigado pra você que não faturou o seu hoje, mas na segunda, quarta e sexta é dia de sorteio aqui pra você do kit de brigadeiros da Chilili. Olha aí, não é brigadeiro, é Chilili. 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

aniversário pra você aqui na Onda. A Onda é muito mais. 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

a onda é muito mais. Manda boa noite aqui pra a Adriana do Jaraguá, a Tati, o Silvio também do Parque Saveiro, o meu amigo Marcelo também que está ouvindo do grupo Enxadinhos e Enxadinhas.

você a mais nova música aqui do Fala Mansa, mandando muito bem aqui pra você, mais um dia de sol, mandando muito bem na programação da Onda, agora 6h41, tudo bem, tudo certo, vamos que vamos, a Onda é muito mais. Daqui a pouco, às 7 horas, tem pra você aqui a Super Onda, uma hora direto só de músicas.

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0: 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Esse é o filho do Péricles aqui pra você na programação da onda. Pra você que está ouvindo, tá curtindo aqui a melhor programação. É aí pra você o Lucas Morato. Muito bom, muito bom, muito bom. Daqui a pouco pra você ter uma hora direto só de música, Super Onda. Amanhã às 10 da manhã, seu encontro marcado aqui na programação a partir das 10 horas com o som dos bairros. E a partir do meio-dia tem Roda de Samba, a roda de samba mais famosa do litoral norte. Roda de Samba da Onda. Excelente final de semana.
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0: 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A partir de agora, muita música. Tá chegando pra gente curtir Super Onda. Uma hora de música sem nenhum intervalo.
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0: É muita música sem nenhum intervalo. A gente curtiu por aqui Super Onda. Uma hora de música que tá de volta a qualquer momento aqui na Onda.
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Essa é a Onda FM 101.1 no seu rádio. A gente segue com as melhores músicas da nossa programação. Daqui a pouquinho, depois do intervalo, tem muito mais aqui na Onda.

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